Fernandes tem mesmo corpo escultural, é magrinha, tá com tudo em cima ainda, né? No auge dos seus 41 aninhos, pra você que tá com essa pochete pendurada. Querendo entrar naquele mini biquininho fio dental em dezembro, meu bem, comece a correr atrás do prejuízo a partir de agora, que dá tempo, viu, gata? Sim, dá tempo sim, olha pra você, você é linda, maravilhosa, assim como Paulinha Fernandes, viu? Se cuide. Por aqui o Vibe dá sequência, abrindo mais uma porteira e trazendo pra você novamente, abrindo mais um bloco, Israel e Rodolfo. Que memória, hein?

0: Chegando mais um bloquinho aqui do Vibe Sertanejo, fechando essa porteira com Henrique Juliano. Te esqueci sem querer. Música chonada, música linda pra você que tá curtindo aí, né? A sua sexta-feirosa, dando pontapé inicial no finalzaço de semana, querendo esquecer os problemas e aproveitar as pampas. Continue aí que eu volto já.
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o nosso gafanhoto marombado fala sobre rotina de treinos. Estou virando atleta. Ô, gente, sério, a foto que tá aí sendo divulgada dela nas redes sociais no leilão que teve do Neymar, não, tá parecendo outra menina, tá parecendo outra pessoa. Ela marcou presença, né, na noite da última terça, na sexta edição do leilão beneficente do Instituto Projeto Neymar Júnior. Em um longo marrom com muito brilho, a cantora falou sobre seus cuidados com a saúde e revelou que brinca que está virando atleta por conta do foco nos treinos que faz entre a agenda de shows. Mandei fazer esse look só pra eu vir pra cá hoje, disse ela, que falou sobre o modo fitness. Estou treinando, brinco que estou virando atleta, vou para a academia, da academia para o futebol, eu gosto dessa vida corrida. Quando dou uma parada, fico meio doida. Disse Ana Castelo, que tá entre nós. Não tá parecendo a Castelo, não, tá parecendo outra pessoa. Já sobre o leilão, a boiadeira diz que pode ser que arremate alguma coisa, se achar algo interessante, mas ela avisou que é comedida com dinheiro. Confira as imagens nas redes sociais dela, que posou para fotos ao lado da mamãe dela, que cá entre nós também é lindíssima. Tem de onde herdar, né, gente? Essa genética maravilhosa, mas cá entre nós tá aparecendo outra pessoa na Castela. Tomara que não faça harmonização facial, não mexa nesse rostinho, né? Cabelo tudo bem, tira e põe, tá tudo certo. E o corpo tá virando um gafanhoto marombado. Vai devagar, querida, vai devagar pra não mudar demais, tá? Por aqui, seguimos com Vibe Sertaneja, depois de Jogodói metendo a colher de pau na vida alheia. A gente traz pra você os sons de Humberto e Ronaldo, só não embasta, meus forró, com Mariana Fagundes e Geninho.

vibe sertaneja rolando pra você nesse início de finalzaço de semana. Por aqui são as melhores do sertanejo pra você, Marcos e Melute, Mesa de Ex. Tá curtindo o somzaço? Então segura aí que eu volto já.

Olha a treta aí, hein? Homem denuncia agressão de seguranças de Edson e Hudson em show. Detalhe, seguranças, tá? Você ouviu bem, né? O homem denunciou ter sido agredido por seguranças da dupla sertaneja Edson e Hudson durante um show realizado na madrugada de sexta-feira, dia 24 de julho, em Chapada dos Guimarães, Mato Grosso. O caso ocorreu por volta de 1h40 da manhã, na rua projetada onde acontecia o evento. Segundo o boletim de ocorrência ao qual a coluna teve acesso, a vítima relatou que tentou subir ao palco com a intenção de abraçar os artistas durante a apresentação. Nesse momento, conforme seu depoimento, foi contido e agredido fisicamente pelos seguranças da dupla. Como assim, gente? Do nada? Além disso, de acordo com um documento, o homem sofreu lesões, principalmente na região do rosto. Ele também afirmou que durante a confusão, seu aparelho celular desapareceu. A ocorrência foi registrada na Delegacia de Polícia de Chapada dos Guimarães no sábado, no dia seguinte, no dia 25 de julho, como vias de fato. Até o momento, os integrantes da equipe de segurança apontada pela vítima não haviam sido identificados e constavam no registro policial como a apurar. Em nota oficial, a Prefeitura de Chapada dos Guimarães informou que, segundo informações repassadas pela empresa WJ Segurança, responsável pela segurança do evento, o homem teria invadido indevidamente o palco durante a apresentação. Diante da invasão de uma área restrita, os profissionais de segurança atuaram para retirar o indivíduo do palco, realizando a contenção e a imobilização necessárias para garantir a segurança dos artistas, da equipe de produção e do público presente. A prefeitura ressalta ainda que, diante do relato apresentado, irá em conjunto com a produção do evento buscar e analisar as gravações das câmeras de filmagens realizadas durante o show, a fim de contribuir para o esclarecimento dos fatos e verificar as circunstâncias da abordagem. É, gente, eu acho complicado, né, tal? O cara foi lá, invadiu o palco, você bater no cara, espancar o cara, machucar o cara todo, né? O cara perdeu o seu... Pra que isso, gente? Tudo bem, você conter uma coisa, né? Você imobilizar é uma coisa. Agora, machucar o cara, ferir o rosto do cara todo, como tá alegando aqui o que aconteceu, é, gente, o mundo ainda tem jeito, a gente não pode perder a fé e a esperança, né? Mas enquanto temos aí criaturas com instinto animalesco nesse planeta, a gente ainda vai sofrer muito, viu? É, tomara que realmente a justiça apure esse fato e busque os culpados. O cara errou? Errou. Mas eu acho que teve exagero aí. Pronto, falei. Toma muito cuidado, você que tem vontade de invadir o palco pra abraçar algum artista, se liga, viu? Olha o que você pode sofrer aí nas mãos dos outros. Complicado, complicado. Vamos de som, né? Por aqui o Vibe Sertaneja continua em volume máximo pra você com Zé Neto e Cristiano. Você beberia ou não beberia? Já tá bebendo, né, meu filho? Já tá bebendo aí, ó, aposta.

0: Fechando assim mais uma porteira do Vibe Sertaneja, como diria Vera Holtz. Leonardo, vem fazer amor comigo. Tem o cara mais divertido, né? Inclusive, que completou mais um aninho de vida, 63 anos, o Leonardo. Parabéns pro cara que faz a alegria da galera do agro. 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
1: Depois do som de Gustavo Lima, Sofro e Não Nego, seguimos por aqui abrindo as portas do nosso boteco, porque hoje tem petisco delícia para os ratos. Palitos de queijo. O que você vai precisar? Apenas 2 batatas, 100 gramas. 100 gramas só, gente. Se você tiver Durango Kid, 100 gramas, você tem essa graninha aí pra comprar, né? De queijo parmesão, 5 colheres de sopa de amido de milho, que também não é caro, sal e pimenta do reino a gosto. O que você vai fazer? Vai cozinhar essas 2 batatas picadas, depois vai amassar até ponto de purê. Adicione o queijo parmesão ali, amido de milho e o sal e pimenta do reino a gosto. Você vai misturar tudo até ficar bem homogêneo e depois amasse e corte em tiras e leve pra fritar. Aí você pensa, ai, Jugodão, eu prefiro colocar na geladeira que vai ficar mais firminho. Tá tudo certo. Você vai cortar aí essa massinha de purê, né, amassada com amido de milho e os temperinhos que você colocar. Pode deixar assim na geladeira por mais ou menos 1 hora pra dar aquela firmada, tá? Depois você vai fritar, deixa a gordura bem quente, nada de colocar na gordura fria, senão ele vai desmanchar e não vai dar certo, viu? Deixa a gordura bem quente, pronto. Frite e deguste. Fica pronto rapidinho, tá? Super prático, barato e delicioso. Petisco, que as crianças também podem comer, é o famoso petisco de queijo. Bom demais, né? A ratazana de plantão adora. Por aqui seguimos com a nossa programação normal. Bruno Marrone, Boate Azul. Ainda ontem chorei de saudade, o famoso pupurri pra você.

Vivê de Camargo e Luciano, pão de mel. Vou te dizer, eu gosto de um pãozinho de mel, viu? Ô, delícia! Muito obrigada pelo carinho da sua audiência, pra você que tá aí comendo um pão de mel, pra você que tá querendo comer outra coisa.

Pense assim, sem deixar a peteca cair, meu bem. Se cair, já era. Um abraço pra você. Então, sem deixar a peteca cair, de volta por aqui, trazendo informação do panda. Ursinho panda que adora comer brotos de bambu. Brincadeira, não é esse panda, é o fenômeno do sertanejo. Bom, panda explica apelido e relembra início da carreira em botecos. Pra você que tá afim de conferir todo o bate-papo, você que é fã do cara, né, que tá estouradaço por aí, tá em ascensão, acesse aí o site do gshow.globo.com/festivaiscircuitosertanejo. Fenômeno do sertanejo panda. Bom, com seu estilo fofinho, panda se tornou uma força no sertanejo, né? Dono de Eu Te Seguro, uma das músicas mais ouvidas no Brasil, pro música, né? O artista começou a carreira no que chama de faculdade do cantor, os barzinhos. São 16 anos de carreira, bastante tempo, apesar de ser a maioria desse tempo em botecos e em bares. Mas é onde é a faculdade do cantor. A faculdade do artista é o bar, o boteco. Conta panda em conversa com o G-Show. Olhar para trás hoje, para aquele panda que cantava nos botecos e ver onde a gente chegou é muito gratificante, porque a gente faz um trabalho com muito amor e muito carinho. Fenômeno no streaming, o sucesso também se traduz no palco. Só em 2026, panda é atração de todas as 6 etapas do circuito sertanejo. Ele já cantou na Expo Londrina, no Ribeirão, Rodeio Music, e também no Pedro Leopoldo Rodeio Show em Minas Gerais, e é nome confirmado na Festa do Peão de Barretos, no Jaguariúna Rodeio Festival e no Caldas Country Festival. Que chique, hein? Sobre os números recentes da carreira, panda celebra, além de Eu Te Seguro, que esteve no topo das mais tocadas do Spotify no Brasil, ele aparece mais 2 vezes no top 5, com Corpo Nu e Insegurança, Fim de Noite. Eu te falo, o cara tá no topo. A gente sempre espera atingir recordes e premiações e primeiros lugares, mas quando acontece é uma loucura, um susto muito bom, disse o panda. Pra você que é fã do cara, bora conferir toda a entrevista e inserir ele aqui na programação pra você que curte, né? pedidomusical.com.br ou pelo Instagram de Ju Godoy. Como eu falei, é o programador que decide quando que o seu som vai tocar. Não sou eu que mando não, tá? Já vou avisando pra evitar essa patada na cabeça. Maiara e Maraísa, se eu escapar, são os astros das maluquetes pra você.

0: do Vibe Sertaneja com João Bosco e Vinícius pra lá de Bagdá. Você já tá pra lá de Bagdá, meu filho? Meu Deus do céu! É início de finalzinho de semana e você já tomou toda a água que passarinho não bebe. Toma cuidado com o passarinho, viu? Ele vai cobrar pela bebida.
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0: É, deu ruim, hein? Zé Felipe é denunciado a órgãos de proteção após vídeo com filho caçula. Ih, meu Deus do céu. O cantor Zé Felipe, de 28 anos, virou alvo de denúncia ao Ministério dos Direitos Humanos e da Cidadania após publicar um vídeo com o filho caçula de quase 2 anos, em que estimula a criança a repetir falhas de cunho sexual. Segundo informou o órgão Aquém, foram registradas 3 denúncias por meio do Disque 100, encaminhadas ao Conselho Tutelar de Goiânia e a uma delegacia regional. A partir das queixas, os órgãos competentes vão analisar se uma investigação será aberta. O caso teve início na segunda-feira, dia 27, durante a comemoração dos 63 anos do cantor Leonardo, avô do menino. Na ocasião, Zé Felipe foi filmado com o filho no colo, instigando as falas polêmicas. Em vídeo que rapidamente viralizou e a criança é questionada o que ela daria às meninas. Que coisa horrorosa, hein? Pelo amor de Deus. O registro repercutiu nacionalmente e provocou indignação nas redes sociais. Não vou repetir aqui o que foi dito no vídeo, né? Desnecessário. Pra você que tá curioso, confere aí na internet, tá? A escritora e ativista Jari Arraes, que soma mais de 60 mil seguidores no Instagram, foi uma das que manifestaram publicamente sobre a denúncia feita, detalhando aos seguidores as razões que a motivaram a acionar as autoridades. O vídeo do menininho, filho de Zé Felipe, já roda toda a internet. É impossível apagá-lo, já é tarde demais. Nenhum adulto, independentemente do grau de parentesco, tem direito de ensinar falas e ações como aquelas, nem de gravar e publicar um vídeo como aquele. O pai e os adultos do ambiente devem prestar esclarecimentos e ser investigados pelas autoridades. Por fim, ela indicou mais um motivo. O problema do acontecimento não reside somente no que muitas pessoas argumentaram ser masculinidade tóxica ou cultura do estupro. O menino é a vítima. Não se trata de uma preocupação com quem ele será apenas quando crescer. Uma exposição de proporções públicas imensuráveis ocorreu e o menino é a parte vulnerável. Meninos também precisam de proteção. Ei, meu Deus do céu, vamos acompanhar aí, né, na internet. Pra você que não sabe, Zé Felipe também foi pras redes sociais, pediu desculpas, né, por conta do vídeo e por conta de suas falas. Mas agora, tá aí, né, vai passar por toda uma situação, foi denunciado a órgãos de proteção após vídeo com o caçula e as autoridades vão analisar o caso. É, deu treta. Toma muito cuidado com o que você ensina aos seus filhos, tá? Pronto, falei, criação tem que ser de primeira pra eles, que são aí, com certeza, a nossa sementinha aqui no planeta Terra e a nossa continuidade. Dando sequência por aqui, então, no Vibe Sertaneja, temos ela, que estourou o pote e já está em casa com o Dom, Luana Prado, Whisky Vagabundo. Não toma não, porque dá uma dor de cabeça.
1: Brasil!

tá reclamando da vida. Laona Prado surge pela primeira vez após nascimento de Dom e relata início da maternidade. Muito cansativo. É, querida, bem-vinda ao mundo das mães, viu? Laona Prado, de 37 anos, apareceu pela primeira vez na última quarta após deixar a maternidade com o primeiro filho Dom. Nos stories, a cantora contou como tem sido os primeiros dias da maternidade entre o encantamento com o filho e o cansaço da nova rotina. A cantora admitiu que ainda está se adaptando a essa fase. E olha que ela tem dinheiro, né, a roda, dá com pau, não é mesmo? Que ela pode contratar 457 enfermeiros, babás, né, etc e tal. Tá se falando cansada. Daqui a pouco ela já coloca a criança pra babar, né? Já coloca aí pra todo mundo e vai viver a vida dela lá. Porque artista é assim, né? Eu estou aqui podre. Meus primeiros dias de mãe têm sido intensos, avassaladores, apaixonantes, mas muito, muito, muito cansativos. Sem dúvida nenhuma, é muito cansativo, porque a gente está se conhecendo. Ele conhecendo a mamãe dele, eu conhecendo o meu bebê, o meu bezerrinho. Pensa num bezerro. Esse nenenzinho aqui gosta mesmo é de mamar, brincou ela sobre a amamentação de Dom. Veio aí esse momento, o momento em que eu estou aqui em casa, dando de mamar aqui, que é muito gostosinho. Estou aqui na minha linda poltrona. A gente ainda está na casa antiga, ainda vamos para a casa nova. Mas aí, gente, vocês não têm noção da delícia que é dar de mamar nessa poltrona aqui, viu? Laona disse que aguardava com ansiedade a volta para casa com o Dom e comemorou um reencontro com o Bentinho, que sua esposa Tati Dias teve em um relacionamento anterior. Como a gente estava sonhando com o dia de chegar em casa, graças a Deus estes dias chegou. Agora a Tati está ali dando banho no Bentinho, que está apaixonado pelo irmão. Está uma delícia, gente, uma delícia mesmo. Passando para deixar um oi para vocês, dizer que estou muito bem. Todas as mensagens de amor, de carinho de todo mundo que acompanhou aí, né, a gestação desse nenequim que trabalhou muito, completou Laona Prado. Não tem nem uma semana que ela se tornou mãe real, né, na vida real mesmo, e já tá falando que tá cansada. Mas a gente sabe, né, gente, que daqui a pouco, pronto, né, gente, é só aí os primeiros dias, o primeiro mês, o segundo mês, aí daqui a pouco a criança vai ficar mais com a babá, vai ficar mais com rede de apoio e ela vai tocando o barco. É ou não é? É, a gente sabe que é assim, celebridade é assim. Contrata 200 babás e o, né, a criança que fica lá sendo criada por terceiro. Tá, gente, eu tô brincando. Às vezes pode ser que a Laona Prado seja uma mãe diferente, né? Vamos acompanhar pra gente saber e assim falar, tá bom? Combinado? Antes que eu leve uma sapatada aqui dos fãs de Laona Prado. Último bloco por aqui pra você curtir as pampas, assim, jogando um chapelão pra cima, pegando a mulher e dando aquela dançada boa, porque afinal de contas é sexta-feira. É dia do rastapé e do forfé. Danilo e Davi, eu não vou ter dó.

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0: Fechamos a porteira final aqui do Vibe Sertaneja. Fernanda e Sorocaba Preto. Vou ficando por aqui, viu? Desejando a você um bom finalzaço de semana, meu camarada. Aproveite, mas com moderação, cowboy. Você, por favor, cowgirl, se cuide. Miga, sou louca, não bebo demais. Te encontro no próximo Vibe, aquele beijo salado. Tchau! 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
4: A partir de agora, mais uma edição do nosso programa Bailão, melhor e mais dançante do seu rádio. Por aqui, Alisson Martins, com muito prazer, no prazer da sua companhia, tocando o que te toca, sem medo de ser feliz, fazendo a festa no maior e melhor programa de bandas e música dançante do Brasil há muitos anos e fazendo parte aqui da programação dessa querida emissora, onde eu tenho um carinho, né? Um colega que estava no horário anterior, com a audiência lá em cima, a gente dá o nosso gás. Na sequência vem uma moçada também que vai deixar o clima muito bacana, mas por enquanto, comigo, é a bronca, é aqui, é a festa no programa Bailão. Música.

clássica, hein? Claro, toca aqui no bailão, vira festa sempre. Vamos rapidinho para o intervalo e volto já já. E aí, tudo bem com você? Um ótimo final de semana. Prazer, eu sou o Alisson Martins. Está sintonizando agora pela primeira vez o nosso programa Bailão. Seja muito bem-vindo, hein? Aqui toca muita música de banda, é pouco papo e música sertaneja dançante, famoso Bailão.

0: maior e melhor festa do seu rádio na programação aqui, claro, com certeza, o ritmo que faz a festa do fim de semana.
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0: E aí, tudo certinho? Ó, obrigado pela participação e você manda mensagem pra gente pelo pedidomusical.com.br. Clica lá em programa Bailão e vem pra minha mensagem no meu WhatsApp. É isso aí, você pode interagir com a gente.

0: a pouquinho tem muito mais, não desliga não.
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0: Maior e melhor festa do seu rádio todos os finais de semana. Você acompanha aqui o programa Bailão, nessa emissora querida, amada, que faz a festa acontecer e sempre, claro, com os melhores ouvintes, que é você, do outro lado do rádio.

0: melhor que a outra, só podia ser aqui no bailão.
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programação do seu final de semana. Esse é o Bailão, aqui é a energia positiva no seu rádio. Tá no trabalho, tá em casa, tá no lazer, no prazer, curtindo o nosso programa. Seja muito bem-vindo, bem-vinda.

0: fechar mais um super bloco a mil pelo Brasil.
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0: Tudo bem? No clima, na energia positiva do seu rádio, pra você que tá aí dando carona pra nós no busão, é galera do busão curtindo o nosso programa, é o bailão, o melhor e mais dançante do seu rádio.

0: Araújo. Beatles aqui na Caiçara, Twist and Shouts.
1: Eu sei, foi bem no momento do Beatlemania, que estourou 1963, né?
0: Isso aí, hein?
1: A Beatlemania que foi estourada, né? O Beatles durou 10 anos, né? Já tem uma história do Beatles. De 60 a 70, né? Depois separaram. Mas a Beatlemania foi 63, começou a Beatlemania.
0: E esse aqui foi dos clássicos da Beatlemania?
1: Sim.
0: Twist and Shouts. E agora aqui na Caiçara, o nosso momento Caiçara Confidencial, chegando o nosso momento romântico e agora dedicada ao Dia dos Pais.
1: Meu pai, vou deixar pro meu pai. Telmo, grande Telmo, seu Telmo, tá ouvindo aí.
0: Fábio Júnior aqui na Caiçara, pai.

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0: Araújo. Fábio Júnior, pai do ano de 1979, a saideira de hoje dos embalos de sábado à noite, nosso momento Caiçara Confidencial especial e dedicada a você, papai, a você que vai ser pai um dia, você que lembra do seu pai com saudades, nosso momento muito especial dedicado a todos eles.
1: Que maravilha, né? Que sonzeiro, né? Esse som reflete muito, né?
0: É, e fechando por aqui os nossos embalos de sábado à noite. Valeu, Gê. Até sábado que vem.
1: Obrigado, André.
0: E seguidinho aqui na Caiçara tem o Bailão da Caiçara com Paulo Fante.
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1: Tá curtindo a Caiçara? Então fica aí, porque eu vou trazer aquela tua música. Aquela, é, essa aí mesmo. Então intervalinho rápido e eu já volto.
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0: Atlante. Bailão na Caiçara já chegou ao final e foi muito bom contar com a sua companhia nessa madrugada. Ó, mas se liga na programação da Rádio Caiçara porque tem muita coisa boa vindo por aí.
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1: Oi, Caiçara, boa noite aí pra você. Muito obrigado aí pela audiência. Olha só, nunca desista aí dos seus sonhos. Cada novo dia traz uma oportunidade diferente. Boa noite para você na estrada, no trabalho, em casa. Receba aí o nosso abraço, tá bom? 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
1: Obrigado aí pela audiência, bom domingo, obrigado aí por abrir espaço para a Rádio Caiçara também entrar na sua casa nessa madrugada. Quero te desejar aí muita paz e um domingo cheio de coisas boas. Obrigado aí pela audiência. 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
1: É a Rádio Caiçara, ótima madrugada aí pra você, Carlos Roberto, deixando um grande beijo, um grande abraço pra quem trabalha até em casa mesmo, né? Mas durante a noite, que tudo aí seja preparado, né? Com muito carinho, com muito amor, pra você que esteja aí costurando, estudando, organizando a casa, cuidando da família. Seu esforço também merece reconhecimento, gente boa. Ótima madrugada aí, renove aí as tuas energias e que o domingo te traga muita paz no seu coração. E a gente sempre agradece aí o carinho, a sintonia. Tanta gente em casa trabalhando agora, ou até mesmo cuidando de alguém da família, né? Obrigado aí pela companhia. Aqui, Rádio Caiçara. Ótima noite.

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1: Você ouvindo a Rádio Caiçara, abraços aí aos amigos vigilantes. Enquanto tem muita gente aí dormindo, o vigilante tá aí, ó, cuidando de tantas pessoas. Aquele trabalho silencioso, mas faz toda a diferença. Que esse domingo aí, ó, amigo, te traga aí paz, reconhecimento e também a certeza de que toda dedicação, ela sempre vale a pena. Excelente madrugada, excelente noite aí pra você na Rádio Caiçara.

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1: Você está ouvindo a Rádio Caiçara, Show da Madrugada. Muita gente trabalhando, viajando, né? Tem também quem acorda bem cedinho ou não consegue dormir. Seja qual for o seu momento, conte aí sempre com a nossa companhia nas madrugadas aqui da Rádio Caiçara e um bom domingo aí para você.

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1: E a Rádio Caiçara na madrugada, boa noite aí pra você, um grande abraço aí pro profissional da saúde, mandar aquele alusão pras enfermeiras, os enfermeiros, técnicos, médicos e todos que estão aí de plantão nesta madrugada de domingo. Receba aí a nossa gratidão, porque cuidar da vida é uma das missões mais bonitas que existem, né? Que este domingo também cuide de você. Para quem tá em casa, descansando também, obrigado aí pela audiência aqui na Rádio Caiçara, uma ótima noite aí pra você. Carlos Roberto, te fazendo companhia com muito prazer.

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1: Existe uma teoria que se chama 90-10, onde uma pessoa tem 90% daquilo que você procura em alguém, só que você foca naqueles 10% que falta.

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1: Muito obrigado aí pela audiência, pelo carinho aqui na Rádio Caiçara e seguimos juntos nessa madrugada, colocando muita música boa, desejando muita paz para você e também para sua família neste domingo. Obrigado aí pela audiência na Rádio Caiçara.

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1: Como é que o senhor conseguiu amar a mesma mulher a vida inteira?

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1: E aí, gente boa, tudo certo aí contigo? Carlos Roberto na Rádio Caiçara, e tem aquele que tá trabalhando na indústria também. Madrugada de domingo, as máquinas continuam, a máquina não para. E tu tá aí, firme, fazendo a tua parte. E nunca subestime o valor do seu esforço, viu? O teu trabalho ajuda a construir o futuro. Quero que você tenha aí um excelente domingo, com muita paz e cheio de energia boa, tá bom? Amigos da indústria, com o rádio ligado na Caiçara.

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1: Para você ouvindo aí a Rádio Caiçara, o relógio avança, a madrugada segue e nós continuamos aqui do seu lado. Muito obrigado aí pela audiência. Desejamos tudo de bom aí para você. Muito obrigado aí pela audiência e pela companhia. Bom, 8 da manhã, Zezé Maravilha coloca no ar aí o programa Show da Manhã na Rádio Caiçara. Excelente domingo, grande abraço.

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1: A Rádio Caiçara faz companhia para você com muito carinho e que Deus ilumine o seu caminho e que sua noite seja de muita paz, de muita tranquilidade. E não esquece, vou te fazer um convite. 6 da manhã, Paulo Josué coloca no ar o programa Querência neste domingo para você começar muito bem aí a sua manhã de domingo. Ótimo dia para você, ótimo final de semana.

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0: bom dia, companheiro Vitor. É, responsável pela mesa de áudio aí na nossa Rádio Cultura, né? Domingo passado já era o senhor que dava aí, né? É, domingo passado é. É dois domingos seguiditos, companheiro Vitor. É, até as 11h40 por aí ele fica aí na mesa de áudio da nossa Rádio Cultura. Eu saio às 7h30 e ele fica aí, né? Certo, mano? Também queremos cumprimentar a todos vocês que levantam cedo. É, tem gente que madruga. Não sei se fazem alguma coisa só para dizer que levanta, não adianta. Se não é para fazer alguma coisa, tem que ficar deitado então. Né? Pessoal do interior, bom dia também. Bom, eles têm que levantar cedo, eles têm que sacar o cambuí. Né? Vamos varrer o galpão aí, aproveitar o domingo, né? Vai fazer um domingo bonito hoje. É. Claro, cumprimento o pessoal aí que estão ligados na cultura, pessoal da brigada também, pessoal que trabalha à noite aí, pessoal da rota e outras empresas aí, pessoal do exército, do segundo, da engenharia, do Clube Nilo ali, da Vila Militar ali, né, que tiraram seus plantões, pessoal do hospital, médicos, enfermeiros, pegaram ontem, né, largam hoje, é, claro, tiraram o plantão aí. E lá na Venâncio Aires também, onde era ia ser a UPA, né? Agora tem do município lá, né? Que nem sei como é o nome lá, eu sei que tem um, é mesmo. Tá, pessoal? Pessoal, e é quem mais aí que madruga, né? É todo pessoal que madruga, né? Que levanta cedo. Pessoal aqui da cidade que mora aqui, que aproveita o domingo, vai para fora, vai para a granja, vai para a fazenda aí, né? Dá uma olhada. Claro, muita gente. Hoje é dia dos pais, pessoal. Eu quero dedicar esse programa todo ele para todos os pais aí, seja branco, preto, rico, pobre, não me interessa. Sendo pai, está sendo homenageado. Tá? Parabéns pelo teu dia. Seja muito feliz junto com a família aí, né? Segundo domingo do mês de agosto é dia dos pais, né? Então o programa de hoje eu felicito a todos vocês, tá? Certo? 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Tá? E agora eu convido o companheiro Vitor aí para abrir a porteira da Jornada Grande da Música, tá? E vamos abrir o programa hoje com essas três músicas aqui, ó. O primeiro é o Grupo Minuano, a segunda música com o Serrano e a terceira com Jorge Guedes, tá?
1: Aí não é morto a cantar. É o seguinte, moçada, esses gaiteiros são meio bardoso. Então é o seguinte, no comando de vocês, no 3, vamos dizer bem forte: abre a gaita, gaiteiro, beleza? Vamos lá então? 1, 2, 3.

0: 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Vamos botar a música aí, não é, companheiro Vitor? É, vem chegando aí o grupo Rodeio, a segunda música é com o Gabriel Hortácio e a terceira com o grupo Carqueja, é isso?
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0: Parqueja.
1: Eu que agradeço a gauchada magnífica do Clube Parqueja aí pelo convite. Um baita abraço, graças a Deus, tamo junto, gauchada.
2: 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E aí, companheiro Vitor, agora são o quê? 6:17, 6:17. Tá 7 graus a temperatura. É, tá friozinho, hein? 7 graus, tem que sair agasalhado, hein? Mas vai fazer um dia de sol com certeza hoje. Hein? Certo? Vamos botar a música lá, companheiro Vitor, aí chegando aqui o Porca Véia. A segunda música é com Francisco Vargas e a terceira com a Berenice Azambuja.

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É isso aí, né, companheiro Vitor? Né, agora são 6:29, meu. 6:29. É, 7 graus aí a temperatura, 7. 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É, vamos botar música, né, companheiro Vitor? Quem é que vem chegando aí? José Cláudio Machado. A segunda música com os Monarca e a terceira com os Mateadores aí pra vocês. Pra todos os pais aí que estão ligados à Rádio Cultura com o Mojê Deus dos Pais, é pra vocês as músicas aí. José Cláudio Machado, a segunda com os Monarca e a terceira com os Mateadores.

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Isso aí, né, companheiro Vitor? Agora falta 15 minutos para 7 horas aí. 15 para 7 estão faltando. 7,5 a temperatura aqui nos estudos da Rádio Cultura, tá, pessoal? 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Também me ofereceu pro Novinho, com certeza tá te chimarrando já o Novinho. Essa semana encontrei o Ney das Trouxas. Também tá. Garanto que tá ligado na Rádio Cultura. Bora ali no Itaxere. O Ney. E o resto da... Olha, às vezes eu encontro... Às vezes ele vai assar carne ali na lancheria Tradição. O fincão de Itapelas, mas agora hoje não tem churrasco lá. Hoje o fincão não tá por lá. Viu, Ney? Isso, é pra vocês aí, essas músicas que nós vamos dar agora. Pessoal aí do interior também que estão ligados conosco. Pessoal aqui do Rincão de Santana. Aqui também do Rio Porã, Encruzilhada. Claro, tem ali. Também ali no Ivaí. No Ivaí, tem Capela João de Barro. No Caçacã lá, isso aí, tudo. Vocês estão ligados à cultura, vem chegando aí para vocês o Baitaca. A segunda música é com o Ivan Taborda e a terceira com o Gildo de Freitas, né, companheiro Vitor? Isso mesmo.

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Tá? E hoje é dia dos pais, né, irmão? E fala em dia dos pais aí, o novinho que está homenageando aí todos os pais, né? Essas músicas também nós vamos oferecer para a dona Armanda, a professora Armanda, que está ligada na Rádio Cultura. É, e também teve de aniversário essa semana o seu João, né? Teve essa semana que passou. É, teve de aniversário de João Almeida. Quando foi o aniversário? Foi essa semana que passou, porque a Armanda me perguntou se eu não fui lá, não fui. Né? Foi minha corrida essa semana que passou. É, não deu tempo. Mas vamos oferecer também para ele. Teve de aniversário. E para a dona, para a professora Armanda, que está ligada conosco aí. Tá? Para todos vocês que estão ligados na Rádio Cultura aí, este domingo de hoje, dia 9 hoje, dia dos pais, eu ofereci também para todos os pais aí. 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Já para vocês que estão ligados aí, chegando que é o Grupo Pataqueiro. A segunda música é com César Oliveira e Rogério Melo. E a terceira com o Tibúrcio da Estância.

0: Doña Débora. Doña Débora, está no ar aí. Bom dia, Dona Débora.
1: Bom dia, sim. Bom dia, seu Elvio.
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1: Então eu gostaria de homenagear que o senhor colocasse uma música aí bem legal para homenagear nossos pais.
0: Certo.
1: E homenagear o nosso açougueiro Cláudio, que é pai, né?
0: Isso.
1: Acho que temos aqui no nosso açougue.
0: E para os açougueiros aí também, né?
1: Sim.
0: Será que são pais os açougueiros?
1: Não, temos o nosso açougueiro que é pai, Cláudio.
0: Tá certo. Oferecemos açougueiros para a música aí também.
1: Tá bom, seu Elvio.
0: Tá
1: muito
0: bom.
1: Obrigada. Bom domingo.
0: Obrigado. Até daqui um pouco mais vou passar por aí.
1: Tá, sim. E aguardamos.
0: Tá bom. É, para os açougueiros também que estão ligados aí, né? Uns já estão levantando. É, tem um que chega antes, o outro já é meio queimado às vezes. É para vocês que estão ligados na cultura aí, vem chegando com o Márcio Correia. Depois a segunda música é com o Miro Saldanha e a terceira é com o João Luiz Correia, não é isso?

aí, companheiro Vitor. Olha o relógio, tá quase que nós corremos. Já são 7h24. 7h24. É, e aqui nós temos aí uma temperatura de 7,5 graus. 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Tá? Agradeço também o trabalho do companheiro Vitor, tá? Pelo trabalho que fez hoje na mesa de áudio da nossa Rádio Cultura. E eu deixo umas duas dicas aqui para você ser feliz no dia de hoje, tá? Principalmente você que é pai, tá? Eu só digo assim para vocês aí, dois lembretes para você ser, mas para você ser feliz mesmo no dia de hoje. Gaste menos do que ganha, tá? E aceite os limites da idade, tá? São duas dicas para você ser feliz no dia de hoje. Gaste menos do que você ganha e também aceite os limites da idade. Eu desejo a todos vocês, ouvintes da Cultura, um excelente final, um domingo, né? Um feliz dia dos pais para todos. Seja ele branco, preto, rico, pobre, não interessa. Sendo pai, tá? Eu desejo a vocês um excelente domingo aí, principalmente junto com a família, tá? Se for da vontade do pai, é domingo que vem. Nós estamos por aqui de novamente. E fique aí com as últimas músicas, porque as três músicas anteriores aí que eu disse para vocês não rodaram. Fiquei aí com o grupo Manotaço, depois é o César Oliveira e o Rogério Melo. E se der tempo, te bucho da instância aí no final. Obrigado.

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0: dia, amigo ouvinte. É bom ter você na nossa companhia nesta manhã de domingo, 9 de agosto. Hoje, dia especial, Dia dos Pais. Vamos meditar na palavra de Deus nesta manhã, na primeira carta do apóstolo João, no capítulo 3, versículos de 1 até 3. Vejam como é grande o amor do Pai por nós. O seu amor é tão grande que somos chamados de filhos de Deus e somos, de fato, seus filhos. É por isso que o mundo não nos conhece, pois não conheceu a Deus. Mas, meus amigos, agora nós somos filhos de Deus, mas ainda não sabemos o que vamos ser. Porém, sabemos isto: quando Cristo aparecer, ficaremos parecidos com Ele, pois o veremos como Ele realmente é. E todo aquele que tem essa esperança em Cristo purifica-se a si mesmo, assim como Cristo é puro. Amável ouvinte, hoje comemoramos uma data muito especial, data que, entre tantas, a gente não esquece, pois lembramos alguém que é ou foi muito especial em nossa vida. Lembramos os nossos pais. O nosso texto bíblico indica que, para falar sobre o Dia dos Pais, temos que, inicialmente, falar sobre o amor de Deus Pai para conosco. Nós, hoje, temos necessidade de redescobrir este maravilhoso amor de Deus como Pai, descrito pelo apóstolo João. Redescobrir é achar de novo, recuperar aquilo que perdemos na caminhada de nossos dias. Talvez redescobrir também seja resgatar o que está esquecido, adormecido lá no fundo de seu coração, e tornar isso novamente concreto na sua vida. Já no nosso batismo, foi nos dito que nos tornamos filhos de Deus e, a partir dali, Deus é nosso Pai e nos ama, pois somos seus filhos. A partir da confirmação, de maneira mais consciente, deveríamos experimentar esse amor de Deus Pai através da comunhão com os irmãos na fé. Porém, na maioria das vezes, isso não é realidade. Depois da confirmação, muitos se afastam da comunhão, achando que já estão formados. Passam-se os anos e muitos desses se casam e se tornam pais. Experimentam, então, na carne, o que é ser pai, sem antes ter experimentado o amor de Deus, que é seu Pai. Há algumas ilustrações que nos fazem pensar. É um privilégio ser pai, com a graça de Deus, e isso nos ilustra bem uma história que talvez já foi realidade na sua vida. Certa criança estava hospitalizada e devia ser submetida a uma cirurgia. O pai a levara ao hospital e tentava animá-la. "Pai", disse a criança, "não terei nem um pouco de medo se você ficar comigo." Então o pai disse: "Está bem, eu fico com você." O médico concordou e, assim, o pai se sentou ao lado do seu filho. Na hora da anestesia, a criança olhou mais uma vez para o pai e perguntou: "Pai, você está aí?" Logo depois, a anestesia começou a fazer efeito. "Agora o senhor pode já ir", disse o médico, vendo a criança já adormecida. e que a cirurgia iria começar. Não, respondeu o pai. Eu prometi ao meu filho de permanecer com ele e, por isso, eu quero ficar. A operação foi bem sucedida. Quando a criança despertou da anestesia, o pai ainda estava segurando a sua mão. Pai, você está aqui? Aí a criança olhou, mais uma vez olhou e disse: pai, você está aqui. Disse a criança com aquela voz bem fraquinha, e então a criança sorriu. Essa história nos comove e também mostra a você, pai, como você é importante na vida de seu filho. Bem, é saudável cada um de nós, como pai, perguntar quando ou por quanto tempo está ao lado de seu filho, o ajudando a segurar a barra, inspirando-lhe coragem e confiança, como nessa história, ou como no relato do filho pródigo, que o pai o recebe de braços abertos na hora em que o filho mais precisou dele. Talvez você, pai, esteja se dizendo que é difícil ser pai. Claro, atualmente, como em todos os tempos, é extremamente difícil ser pai, como também é extremamente difícil ser filho. Tem tanta gente, tanta coisa, fazendo de tudo para separar o filho do pai ou o pai do filho. Sempre que se fala sobre o papel do pai, vem à mente a imagem de uma ponte. Ser pai é ser um construtor de pontes. Um pai constrói pontes entre a vida do filho com o mundo em geral. Faz isso com sua vida diária. Não que isso tenha um momento especial. É através do pai que o filho percebe que o mundo é maior do que a sua casa. Neste construir pontes, o pai traz para dentro de casa conflitos do mundo exterior e, assim, o filho começa a perceber que na vida se enfrenta problemas e dificuldades. Que bom também que esse pai que se preocupa possa levar o carinho, a compreensão de sua família. O filho verdadeiramente aprende a resolver os problemas da vida quando consegue se inspirar em seu pai, na maneira como ele resolvia e resolve os problemas da família. Numa sociedade individualista, com falta de relacionamentos significativos como nós estamos tendo, é fundamental termos no lar relações profundas, marcadas pelo amor e, principalmente, guiadas pela palavra de Deus. Nossa tarefa, talvez, seja de fazer dos nossos lares pequenas fábricas de gente. Sim, é no lar que se ensaia os primeiros passos para a vida. Há muitos desafios para a família moderna. Há muitas perguntas no ar. Há dúvidas, incertezas e medos. Mas também há muitas responsabilidades de diálogo e abertura que não havia em tempos passados. Há esperanças quando observamos sinais de renovação da igreja a partir dos jovens com fé e responsabilidade. Para você, pai, há sinais de consolo e esperança no grande amor de Deus como pai. O Pai Celeste não pede que você seja o melhor pai do mundo, apenas pede que você seja um pai humano que vive o seu amor. Que você, pai, possa traduzir em atitudes sinceras aos seus filhos o amor de Deus por nós. E assim terminamos esta mensagem em nome de Jesus. Um feliz e abençoado Dia dos Pais.
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O Senhor será também um alto refúgio para o oprimido, um alto refúgio em tempos de angústia. E em ti confiarão os que conhecem o teu nome, porque tu, Senhor, nunca desamparastes os que te buscam. Com esse texto da Bíblia Sagrada e essa característica musical,

local. Como acontece todos os domingos nesse horário e por essa emissora, está no ar e no seu lar mais um programa Boas Novas. Programa esse que é órgão de divulgação da Igreja Evangélica Assembleia de Deus no município de São Borja, cujo pastor presidente responsável por esse campo de trabalho é o pastor Sidney da Silva. Direção desta programação do pastor Ossir Caetano Chaves. A apresentação dos seus irmãos em Cristo, Carlos Augusto Chaves, e do evangelista Carlos Joceli Caetano Chaves. Agradecidos a Deus por mais esta oportunidade que Ele nos concede, por mais esse domingo que Deus nos despertou com saúde, com paz, e podemos estar já aqui nos estúdios da Rádio Cultura de São Borja para levarmos ao ar mais uma edição desta programação nesse domingo, dia 9 de agosto do ano de 2026. Um domingo iniciando frio aqui na cidade de São Borja, a temperatura nesse momento 8 graus, mas tem um vento gelado, a sensação térmica é menos do que isso, está frio ali na rua, mas vai ser um domingo ensolarado. E hoje, esse domingo, segundo domingo do mês de agosto, domingo especial aqui no Brasil, comemorado o Dia dos Pais. Então queremos dedicar toda essa programação a todos os pais. Quero dedicar em especial ao meu pai, pastor Ossir Caetano Chaves, certamente já está me ouvindo ali juntamente com a irmã Rod. Um abraço ao querido pai, pastor Ossir, hoje com a sua idade avançada, já com algumas dificuldades da idade, né? Mas sempre conosco, sempre companheiro, sempre conselheiro. É pessoa que dedicou sua vida ao trabalho do Senhor no ministério do louvor, no ministério da palavra, também sempre quando teve força e vigor, teve saúde, ajudando o pastor presidente nas obras de melhoria e construções de diversos templos aqui na cidade e também no interior do município. Então, querido pai, pastor Ossir, meu abraço. Que Deus abençoe a tua vida, Deus continue abençoando o teu ministério, Deus continue te dando saúde. Junto

0: Que Deus venha abençoar ricamente a tua vida, é o meu desejo. E também quero abraçar a todos os papais, em especial nosso pastor presidente, pastor Sidney da Silva, certamente está ouvindo, não sei se no celular ou em algum lugar, mas o meu abraço também ao pastor Sidney, que também é pai, é avô, e que Deus abençoe. Em nome do pastor Sidney, então eu abraço todos os papais obreiros, os demais pastores, né, os evangelistas, presbíteros, os dirigentes de congregação, a toda a membresia, os papais da nossa igreja, a Igreja Evangélica Assembleia de Deus, em especial, né, aqueles que já estão na audição dessa programação. Quero abraçar também os papais, amigos desse programa, aos papais que são pastores, que são membros de outras denominações religiosas, mas sempre estão aqui nesse horário, prestigiando esse horário. Então, dando audiência para esse horário, então o meu desejo que Deus possa abençoar ricamente a vida de cada um de vocês neste dia dedicado aos pais. Minha saudação, irmão Carlos Jocely, que também é pai, é avô, está aqui conosco. Também minha saudação ao Vitor, hoje trabalhando conosco ali na técnica de som, que Deus venha abençoar ricamente o nosso companheiro de trabalho nesse domingo. Paz do Senhor, irmão Carlos Jocely.
1: Nosso pastor presidente, demais obreiros da nossa Igreja Evangélica Assembleia de Deus, os milhares de ouvintes que sempre estão na escuta desta programação, também o Victor na técnica de som, e nesse domingo abençoado aí, desejamos um feliz dia dos pais, a todos os pais, ao Carlos, aos demais irmãos e ouvintes desta programação. No livro de Provérbios está escrito: filho meu, guarda as minhas palavras e esconde dentro de ti os meus mandamentos. O filho sábio alegra o seu

0: consagrado aos pais, que cada filho possa estar junto, ouvindo os conselhos, ouvindo os ensinamentos.
1: Muito bem, irmão Carlos Jocely, quando são 8:09, vamos abrir a parte musical do programa de hoje. Vamos ouvir com Antônia Gomes, Chora que a Vitória Vem.

Mais para você também, Círio Fagundes, vai nossa homenagem. Também Vitor Hugo Soares de Campos, mandando um parabéns a todos os papais. Parabéns a você também, Vitor Hugo, pela passagem do Dia dos Pais. Que Deus venha abençoar ricamente. Também o meu genro Luciano Rama vem através desse programa desejar um feliz Dia dos Pais ao seu pai, senhor Adir, e a todos os papais que estão na escuta do programa. Também vai meu feliz Dia dos Pais para ti, Luciano, que é papai do Joaquim. Tá me ouvindo aí, Joaquim? Um abraço do vovô para você, Joaquim. Que Deus abençoe. Nene Oleia, meu amigo, meu vizinho, sempre está na escuta. Um abraço ao Nene Oleia. Confirma a audiência aí, Nene. Também ao Mauir Chaves, lá na Grande São Paulo, em Santo André. Abraço a vocês aí da programação. E a todos os pais que estão na escuta, mando um parabéns para o nosso neto Matheus Oléa Chaves, que faz aniversário dia 10, amanhã então, né? Grande festa ali na casa do primo Maurício, da prima Manuela, pelo aniversário do filho Matheus Oléa Chaves. Um abraço, feliz aniversário, Matheus! Se conseguir tocar o hino Águia Igreja com o Siri Carlos, estou pedindo. Já vai ser o próximo, Mauir, vai atender o pedido de vocês. Os pais dele e minha mãe estão certamente na escuta. Então, né, vai um abraço para a irmã Alfa Chaves, também para o Maurício e a Manuela e o Matheus. Depois, certamente, eles retransmitirão. Um abraço para o Matheus, que está na escuta do programa. Paz do Senhor, irmão Carlos Augusto. Quero homenagear o meu querido e amado pai Benoni Goulart da Rocha, por hoje ser o Dia dos Pais. Que Deus abençoe com muita saúde e alegria junto à nossa família, que lhe ama muito. Receba com carinho das filhas Zenina e Juliana, da esposa Aldemir Andrade da Rocha, dos genros José Luiz e Anderson Felipe, e dos netos Eliel, Eliabe, Filipinho e Jaine. Desejo homenagear o meu esposo José Luiz por hoje ser o Dia dos Pais. Que Deus continue abençoando a sua vida com muita saúde, alegrias e sonhos realizados. Com carinho da esposa Zenina, dos filhos Eliel e Eliabe e da Jaine. Também quero homenagear o meu sogro Arami por hoje ser o Dia dos Pais. Que Deus sempre abençoe com muita saúde e alegrias. Feliz Dia dos Pais ao cunhado Anderson Felipe. Que Deus continue abençoando a sua vida e a sua família. Nosso abraço também, nosso feliz Dia dos Pais ao nosso irmão e amigo Menélio Ortiz. Que Deus abençoe. Um abraço também ao irmão e amigo Cristiano Mancides. Deus abençoe. Everton Pereira, Adil Marques também, querido amigo, sempre. Que Deus te abençoe, irmão Adil, a você e toda a sua família. Lá em Criciúma, Santa Catarina, Paulo Rodrigues, feliz Dia dos Pais, irmão Paulo. Está trabalhando, está em casa, manda um chasque aí, nos confirma a audiência. Bom dia, irmão Carlos, aqui é o Jairo Soares de Brusque, Santa Catarina, passando para oferecer toda a programação de hoje para o meu querido pai Wilson Soares e o sogro Júlio Gonçalves, pela passagem do Dia dos Pais. Quem lhes homenageia é o Jairo e a Júlia. E desejamos um abençoado Dia dos Pais a todos os papais que estão sintonizados no programa Boas Novas e na Rádio Cultura. Vamos aqui, irmão Milton da Costa, Santo Antônio das Missões, hoje nos ouvindo lá na cidade de Itaqui, visitando os familiares, os parentes, os amigos, e já com o rádio ligado. Um abraço, irmão Milton e sua família, e a todos os demais que estão nos ouvindo na cidade de Itaqui. Pastor Onir e a Juliana, onde que vocês estão? Não tem mais ligado aqui para o programa. Se estiverem nos ouvindo, um abraço e um feliz Dia dos Pais a todos. Paulo Ricardo Costa, Santa Maria, um abraço, Paulo, Deus abençoe.
paz, meu nobre. Obrigado, igualmente.

0: Cleide, que Deus vos abençoe grandemente pelo Dia dos Pais. Quero homenagear o meu pai Arami Alves Dornelles por ser hoje o Dia dos Pais. Que Deus vos abençoe sempre lhe dando saúde, paz e alegria. Ele homenageia o seu filho José Luiz Braga Dornelles. Também quero homenagear o evangelista Benoni e o Anderson pela passagem do Dia dos Pais. Também homenagear o nosso pastor presidente Sidney da Silva, vice-presidente Dorasnaldo Chaves, pastor Rafael, pastor Ossi. Também vai a minha homenagem. Em nome do departamento da Unifadesb, queremos homenagear todos os pais por ser hoje o Dia dos Pais. Hoje à noite, às 19 horas, no Templo Sede, culto público com um momento especial em homenagem aos pais. Estarão cooperando os corais da Unifadesb, dos adolescentes. Você é nosso convidado especial. A paz do Senhor Jesus. Estamos na escuta com a família, desejando um feliz Dia dos Pais a todos os pais que estão na escuta do programa. É o Everton Pereira que manda um grande abraço para a Estrada do Pessegueiro, no Itacurubi. Feliz Dia dos Pais também ao meu amigo Guaraci. Que Deus venha abençoar você, Guará. Também a Dona Marli, que sempre estão na escuta do programa. Amigo Otaviano, na audiência lá no Rincão de Santana, um grande abraço, Otaviano. Feliz Dia dos Pais para você. Também o João Guimarães, o João Barbeiro, nos ouvindo ali na Tamarindo. Um abraço, João. Feliz Dia dos Pais para você. Também nos ligaram lá da Estrada do Pessegueiro, o Cláudio. Estão na escuta, em volta do fogão, muito frio também ali pelo Itacurubi. Estão homenageando o Cláudio, homenageando o seu pai, evangelista irmão Josué Guedes, por ser hoje o Dia dos Pais. Também mandando feliz Dia dos Pais para o pastor Ossir, pastor Dorasnaldo e para nós aqui que estamos na apresentação do programa. Vai um abraço ao evangelista Josué Guedes, a irmã Eli, o Cláudio, o Dilson e os demais familiares, a Liliane, né, também, seu esposo. Que Deus venha abençoar ricamente os nossos queridos irmãos. A paz do Senhor. Quero parabenizar o meu pai Arthur, meu esposo Ivo e a todos os papais aqui do Rincão de São João, a você, irmão Carlos Augusto, ao Carlos Roseli, a todos que estão na audiência da programação, por hoje transcorrer o Dia dos Pais. Que Deus vos abençoe e guarde a cada um, hoje e sempre. São as homenagens da irmã Cláudia e Fran. Muito obrigado, irmã Cláudia, Deus abençoe. Parabéns pelo Dia dos Pais, irmão Carlos Augusto. Muita saúde para o senhor e sua família, em nome de Jesus. É o irmão José, nosso abraço. Irmão José, que Deus venha abençoar ricamente. Vamos aqui continuar. Estou feliz Dia dos Pais. Abraço, que Deus abençoe a todos. Estou na escuta. Parabéns a todos. Todos os papais da família, eu, seu Adir, a dona Terezinha nos ouvindo ali nos altos da Boa Vista. Que Deus abençoe vocês. Olha aqui, o Nene confirmando a audiência. Feliz Dia dos Pais, meu amigo, estou na escuta. Grande abraço, Nene. Também feliz Dia dos Pais para você. Feliz Dia dos Pais, estamos na escuta desta maravilhosa programação. Quero homenagear o meu esposo Tito Manuel, o filho Marcos, o genro Arion, também para os irmãos Carlos Augusto e Carlos Joseli, para o pastor Ossir, pastor Dorasnaldo e a todos os pais que estão na escuta. Com o louvor Pai Fala Comigo com Sofia Cardoso. Deus abençoe a todos. É a irmã Ivanir que está participando, irmão Carlos Joseli.
1: Muito bem, hoje a partir das 9 horas temos EBD, Escola Bíblica Dominical, ensinando para poder aprender para poder ensinar. É o lema da nossa escola bíblica. A partir das 9 horas da manhã, você é nosso convidado na matriz e em todos os setores da nossa cidade, inclusive ali no setor da Pentecostal. O tema da nossa lição de hoje, 9 de agosto, é a suficiência da graça na cidade de Corinto. O texto áureo está em Atos capítulo 18, versículo 10, porque eu sou contigo e ninguém lançará mão de ti para te fazer mal, pois tenho muito povo nesta cidade. Verdade e prática, a graça de Deus é suficiente para sustentar o crente em meio às adversidades. Portanto, a partir das 9 horas, Escola Bíblica Dominical, na matriz e em todos os setores, inclusive ali no setor da Pentecostal. Na quarta-feira temos culto público e na sexta-feira, culto de ensinamento da Palavra de Deus. No sábado, Escola Bíblica para as Crianças. E domingo, Escola Bíblica para os Adultos. Você também é nosso convidado. Hoje também temos culto na matriz. Você é convidado a se fazer presente. E estamos, mais uma vez, o Paulinho do Mato Grande ligando para nós, está no seu serviço. Ele deseja um feliz Dia dos Pais a nós e a todos os pais neste dia consagrado aos pais, neste domingo maravilhoso. Também queremos convidar para nossas festividades que se aproximam aí, dia 21 e 22 de agosto, ali no setor da Pentecostal, aniversário do Círculo de Oração. Do setor da Pentecostal, o preletor evangelista Ezequias, ali do Rincão dos Mirandas, e sua família estarão pregando e louvando o nome do Senhor Jesus. Você é convidado a se fazer presente conosco ali no setor da Pentecostal, 21 e 22 de agosto deste mês. Portanto, ligou para nós a Lucinha do Juca, ali do bairro do Paraboi. Ela deseja a nós, Carlos, aqui da Rádio Cultura, um feliz Dia dos Pais e a todos os pais, né? Principalmente ao Juquinha, seu esposo, pelo Dia dos Pais, né? E também aos pastores, pastor Sidney e o pastor ali da Betânia, o pastor Nelson. Receba as homenagens da irmã Lucinha Martins. Também queremos homenagear, esteve de aniversário no dia de ontem, a Noemi Ávila, né? Esteve de aniversário, que Deus abençoe Noemi Ávila.
0: Muito bem, irmão Carlos Jocely, portanto, 9 horas da manhã, Escola Bíblica Dominical, templo sede, subsede e demais congregações. À noite, a partir das 19 horas, culto no templo sede, com programação alusiva ao Dia dos Pais. Também, mesmo horário, culto nas demais congregações, no Itaxerê, culto com Santa Ceia do Senhor. No templo sede, terça-feira, culto de ensino. Eu não sei se não vai ser a EPOL, essa terça-feira. CEPOL, né, irmão Carlos? Mas uma das duas vai ser terça-feira, sempre o pastor Sidney trazendo o ensino para os obreiros. E agora, a partir, já iniciou nessa quinta que passou, quinta-feira terá culto no templo sede, a partir dessa semana que passou. Então iniciou as quintas-feiras, já tem culto aí nas demais congregações, e também terá então no templo sede. Depois certamente o nosso pastor reforçará esse convite para mais esse culto no templo sede da Igreja Evangélica Assembleia de Deus. Vamos estar ouvindo mais um hino, hino que também o irmão Manuel Fanfa, que nos ligou desde São Miguel, pediu para nós. Também o Mauir Chaves, irmão Manuel, desejando um feliz Dia dos Pais para nós aqui da programação, irmão Carlos, e para todos os pais que estão na escuta do programa, especialmente ao pastor Ocírio e ao pastor Dorasnaldo. E ele pede um hino com Ocírio Carlos, a Águia Igreja, para o seu elevo espiritual. Vai nosso feliz Dia dos Pais também para o irmão Manuel Fanfa do Amaral, lá em São Miguel das Missões. E vamos estar oferecendo esse hino para os aniversariantes da semana. Dia 8, a irmã Noemi Ávila. Dia 11, irmão Pedro Araújo, ali no bairro do Passo. Dia 12, irmão Lucas Vieiras, ali na Borges do Canto. Abraço, Lucas. Dia 12 também, irmã Nara Viana, esposa do irmão Elvio, ali na Viriato Vargas, no bairro Betim. Um abraço, irmã Nara, irmão Elvio e os demais aniversariantes que não tenho aqui, mas que você sabe, que Deus sabe, sintam-se todos homenageados. O Siri Carlos, a Águia e a Igreja, 8 horas 30 minutos.

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1: Ouvimos aí então o Ciri Carlos, a Águia Igreja, a pedido dos nossos queridos irmãos, 8 horas 33 minutos. A paz do Senhor a todos os irmãos apresentadores da programação. Desejo um feliz Dia dos Pais, que Deus proteja cada um. Também o meu pai Hortêncio Lourenço pelo seu dia e a todos os meus tios pela passagem do Dia dos Pais. Também peço um louvor para o elevo espiritual meu e do meu esposo Estevão, por nós estar completando 35 anos de união conjugal. Que Deus nos guarde sempre. Obrigado, Deus abençoe a todos. A irmã Cláudia Lourenço, filha do irmão Hortêncio, certamente estão nos ouvindo. Vai um abraço ao irmão Hortêncio, a Cláudia, é, o Zura, né, que é esposo da irmã Cláudia. É, parabéns a eles pelos 35 anos de feliz união conjugal. Que Deus continue abençoando a vida e a união de vocês, nossos queridos irmãos e amigos da programação Boas Novas, estão sempre participando. Um abraço também à irmã Marilene Lago Robalo, sempre participando da programação. A paz do Senhor, irmão Carlos. Oferecemos todos os hinos da programação em homenagem a todos os pais, em especial ao pai Josué Guedes e o esposo Juvenal. Que Deus abençoe muito a sua vida. São os votos da Liliane e família desde o Itacurubi. É, os irmãos que são lá pela fazenda, né, estão sempre ouvindo a programação. Já estamos na escuta do programa. Um feliz Dia dos Pais para vocês. É o Paulo Ricardo Costa, desde a cidade universitária. Paz do Senhor. Programa Boas Novas. Feliz Dia dos Pais aos irmãos Carlos. Seja um dia abençoado. O Departamento Semear deseja Feliz Dia dos Pais a todos os pais, por ser hoje o Dia dos Papais. Quem está assinando? O evangelista irmão Joaquim da Silva. Deus abençoe, irmão Joaquim. Paz do Senhor, irmão Carlos. Quero homenagear o meu pai João Nunes da Silva, lá em Jaraguá do Sul, Santa Catarina. Também homenagear o meu esposo Gabriel e a todos os pais pela passagem do dia de hoje. É a Damaris Schuquel que está homenageando. Paz do Senhor. É, quero parabenizar aos papais programadores e a todos os pais que estão na escuta da programação. Deus abençoe ricamente a todos, junto aos seus familiares. Pastor Gesiel Lemos, desde Salvador, na Bahia. Feliz Dia dos Pais para o senhor também, Pastor Gesiel. Que Deus lhe abençoe. É, também aqui, mais uma vez aqui, os nossos irmãos mandando suas mensagens. E nós vamos divulgando na medida do possível. Paz do Senhor, irmão Carlos. Feliz Dia dos Pais. Quero mandar um abraço a todos os papais. Peço ao Senhor Jesus que venha abençoar o pastor Ossir, meu filho Daniel, que agora pela primeira vez é pai da pequena Helena. Um louvor com o pastor João Pinto e Célia Aprender para poder ensinar. Quem está oferecendo é o irmão Paulo Amarílio. Valcimar Ariju gosta muito do Aprender para Ensinar. O pastor João Pinto e a irmã Célia. Um abraço, Valcimar. Feliz Dia dos Pais também a ele. É a paz do Senhor Jesus, meu irmão Carlos. Estou na audiência. Peço um louvor para oferecer a vocês que estão na programação e a todos os pais e também a família do irmão Dioraci, da irmã Celina, a Vânia e ao Júlio lá no Mato Grande. Ofereço todos os louvores para minha tia Noemi, que esteve aniversariando. É o irmão Márcio Souza, desde Sulina, no Estadão do Paraná. Paz do Senhor, feliz Dia dos Pais, irmão Carlos Augusto, Carlos Joceli, José Luiz Dornelles, pastor Ossir, pastor Dorasnaldo, Osvaldo Machado e Vitor, abre a porta lá, acho que não está funcionando a campainha, nosso pastor está ali na porta. É, feliz Dia dos Pais, então, Oswaldo Machado, Márcio Souza, Insulina e a todos os papais ouvintes do programa Boas Novas. Em especial, meu pai de Oraci, meu sogro Luiz Felipe e aos meus irmãos Devanir e Delmar Pires. Um forte abraço, Vânia Pires. Queremos, em nome da família e da congregação Belém no Ivaí, parabenizar as aniversariantes Marina Machado de Ávila, que hoje estão festejando mais um ano de vida. Deus vos abençoe com saúde, paz e muitas bênçãos em suas vidas. É, nosso pastor chegando aqui com esse frio, ele lá na porta, né? Ouvi a mensagem aqui, já passei pro Vitor. Paz o senhor, pastor Sidney. É, a paz do senhor, meu querido irmão Carlos, passando para repassar os avisos do setor da Vila Goulart. Teremos hoje à tarde, às 15 horas, culto na Maragata. O pastor Dorasnaldo estará presente com demais irmãos que se deslocarão para lá. Às 19 horas, no setor da Vila Goulart, teremos um grande culto de encerramento do pré-congresso de jovens e adolescentes do setor Belém, participando no louvor junto com o coral de jovens semeadores da Goulart. Na pregação da palavra do Senhor, estará a cargo de dois obreiros do setor Belém. Venha receber uma bênção conosco. A congregação da Monte Sinai e dos Quilcas realizarão uma homenagem para os pais. Em nome do setor da Vila Goulart, parabenizamos a todos os pais do nosso setor pelo transcurso desse tão belo dia. Que Deus ilumine e recompense a cada um. Também em meu nome do setor da Goulart, parabenizamos o pastor Dorasnaldo pelo Dia dos Pais, que o Senhor continue derramando as mais ricas bênçãos dos céus. Atenciosamente, evangelista Emerson Carvalho. Também desejo parabenizar essa dupla abençoada, irmãos Carlos, pelo Dia dos Pais, que todas as manhãs e domingo alegram o nosso lar. Que Deus recompense o trabalho e o esforço de vocês. Muito obrigado, irmão Emerson Carvalho, irmão Carlos.
0: Agradecemos as homenagens a todos os irmãos.

0: pais e a todos os filhos e também o irmão Adair, pelo Dia dos Pais. Também a irmã Marilene, irmão José Rubalo. Deus abençoe neste dia maravilhoso. Também queremos agradecer também homenagear lá na Bahia o pastor Gisiel, também o pastor Nilo, pastor Sidney, os demais pastores aqui da nossa cidade pelo seu dia.
1: Muito bem, pastor Jorge Borba, desde Reuvado, desde a Serra Gaúcha, estão em grandes obras lá. Ontem ele me mandou fotos e vídeos aqui dos irmãos trabalhando lá. E desde cedo estão fazendo a casa pastoral, levantando as paredes ali. Irmão Dionei, irmão Saldanha, irmão Jorge Borba, sua família lá. Então, irmão Jorge Borba está aqui mandando também uma mensagem. Quero homenagear a você, Carlos Jocely, e na pessoa do pastor Sidney, a todos os papais. Deus abençoe a todos. Fraterno abraço, Jorge Borba e família. A construção da casa pastoral em Nova Bressa está em pleno vapor. Então, o pastor Jorge Borba, desde ontem, ele me mandando fotos e vídeos ali daquela construção. Deus abençoe os nossos queridos irmãos. Paz do Senhor, quero homenagear a todos os pais, que o seu dia seja abençoado por Deus. Também quero homenagear a irmã Vanessa Chaves pelo seu aniversário no dia 8. Muitos anos de vida, tudo de bom. Quem está homenageando o irmão Moacir e a irmã Mariazinha. Também dia 6, a minha mãe Terezinha Chaves completou 92 anos. E no dia 8, a Eroni Chaves, minha mana, lá no Distrito Federal. Muitos anos de vida a elas. Certamente são ouvintes do programa Boas Novas, irmão Moacir, que está participando e mandando as homenagens. Minhas homenagens também ao seu Milton Bordim. Feliz Dia dos Pais ao senhor e toda a sua família. Seu Milton me mandou também aqui uma mensagem desejando Feliz Dia dos Pais. Vai meu abraço a ele, dona Noemi, toda a sua família. Quero parabenizar o meu pai Tito Manuel, meu sogro Ori, pelo aniversário. Também Marcos, meu cunhado Ariel, meu tio Darico, pela passagem do Dia dos Pais. Também homenagear o esposo Arion, que Deus os abençoe, a vocês aí do programa também. Quem está homenageando é a Cristiane, desde Ilhota, Santa Catarina. O nosso abraço a todos os irmãos. Se passei alguém aqui, os irmãos me perdoem. Muitas mensagens neste domingo. Vamos ouvir então a pedido da irmã Ivanir, um trechinho, e já passamos ao pastor Sidney. Sofia Cardoso, pai, fica comigo.

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0: neste momento, estarei passando ao pastor Sidney com a sua saudação, anúncios, a mensagem da palavra de Deus nesse dia dedicado ao Dia dos Pais, e depois orando por todos nós, orando por todos os nossos ouvintes, pelos pedidos de oração que tem chegado até essa programação.
1: Queremos com muita alegria, nesta manhã de domingo fria, gelada, né, cumprimentar os nossos apresentadores, irmão Carlos Augusto, irmão Carlos Jocely, e saudando eles, também saudamos a todos os ouvintes que estão aí sintonizados, acompanhando o nosso programa, e que leva ao ar, através da nossa Rádio Cultura, Boas Novas, essa mensagem da palavra do Senhor nosso Deus. Queremos já aproveitar já, ouvindo desde o início do programa as homenagens, queremos na pessoa dos nossos apresentadores, irmão Carlos Augusto, irmão Carlos Jocely, cumprimentar pelo Dia dos Pais, todos nós, né, que é o Dia dos Pais, mas na pessoa deles, todos os demais papais, seja obreiros, pastores, evangelistas, presbíteros, diáconos, membros da nossa igreja e amigos simpatizantes que acompanham o nosso programa, desejamos felicitá-los a todos, todos pelo Dia dos Pais, também pastor Osir, que durante todo esse tempo, longos anos, tem sido um instrumento de Deus através da evangelização do programa Boas Novas. Queremos cumprimentar todos os demais papais, desejando as mais ricas bênçãos de Deus sobre a vida de todos pelo Dia dos Pais, que comemoramos no nosso Brasil, de sul a norte, né, a comemoração do Dia dos Pais. As famílias, os filhos que se reúnem, aqueles que têm o seu papai com vida e que pode estar próximos, dá o seu abraço, o seu carinho, né, o seu gesto de amor, de gratidão a Deus pela vida do seu papai. Então, desejamos a todos os pais as mais ricas bênçãos de Deus e que possam todos ter um domingo abençoado ao lado da sua família, dos filhos, aqueles que o podem tê-los perto. Em nome do Senhor Jesus. Estamos aí em grandes atividades e trabalhos que a igreja está sempre desenvolvendo e louvamos a Deus, já foram feitos os anúncios, divulgados os trabalhos, as atividades que a igreja desenvolve durante os dias futuros e as atividades que estão sendo desenvolvidas. Ainda hoje pela manhã, nossa escola bíblica, como já foi anunciado. Também à noite, cultos em nossos setores, também especialmente à noite, o culto de Santa Ceia, ali no Itaxerê, juntamente com nosso irmão Charles e toda a congregação do Itaxerê. Desejamos que Deus venha abençoar ricamente. Também na terça-feira, nosso culto do ensino da palavra do Senhor, que sempre estamos ali trazendo uma palavra, que Deus possa abençoar ricamente a todos os queridos e amados irmãos que estão sempre acompanhando, compartilhando das bênçãos do Senhor nosso Deus. Queremos também felicitar, irmão Carlos Augusto, a todos os aniversariantes que aqui foram mencionados na manhã de hoje, né? São tantos, se nós mencionar nome por nome, nós vamos tomar muito tempo, mas vamos usar as homenagens que já foram feitas através de todos que aqui participaram. E na pessoa dos nossos apresentadores também, fazemos uso das suas palavras, felicitando a todos de uma forma muito especial. Que Deus venha coroar essa data de bênção, de paz, de alegria, e que a mão do Senhor esteja estendida sobre cada um ouvinte da palavra do Senhor nosso Deus. Estamos nesta manhã também para compartilhar de uma palavra ao seu coração. E no livro do profeta Isaías, no capítulo de número 60 e o versículo de número 11, há um texto muito interessante que nos diz assim: e as tuas portas estarão abertas de contínuo, nem de dia nem de noite se fecharão, para que tragam a ti as riquezas das nações e conduzidos com elas os seus reis. prezados, queridos, amigos, irmãos, que nos ouvem nesta manhã de domingo, nesse dia especial, nós vemos, através dessa palavra, que é muito interessante e ela faz parte de uma série de promessas divinas, promessas que Deus havia feito acerca da restauração, que era uma promessa da futura restauração de Jerusalém. E desde os tempos antigos, as cidades, elas possuíam muralhas e possuíam também grandes, grandes portas a fim de proteger a cidade da invasão, dos inimigos. E nessa passagem bíblica o Senhor garante que as portas de Jerusalém estarão abertas dia e noite para que sejam trazidas as riquezas das nações. Em vez de ser atacada por nações inimigas, Jerusalém se tornará um centro mundial de adoração ao Senhor. E essas nações não aparecerão de mãos vazias perante o Senhor. As portas de Jerusalém estão abertas para todos que desejarem adorar o Senhor. Era o que Deus estava fazendo, uma promessa para a nação, para o povo de Israel. E eu quero dizer aqui nesta manhã tão especial de domingo, de que não existem portas fechadas para quem realmente buscar ao Senhor. Para quem busca o Senhor, sempre, sempre haverá uma porta aberta. Jesus disse: pedi e dar-se-vos-á, buscai e encontrareis, e abrir-se-vos-á. Porque aquele que pede, recebe, e o que busca, encontra, e o que bate, sempre se abre. Interessante que o profeta Isaías, no versículo 10 desse capítulo, ele diz: passai, passai pelas portas. Devemos passar pelas portas que o Senhor nos abre. E interessante que o Salmo de número 118, ele fala que esta é a porta que o Senhor, pelo qual os justos entrarão. Paulo ainda disse: ora, quando cheguei em Troade para pregar o Evangelho de Cristo, e abrindo-se uma porta no Senhor, sempre, sempre o Senhor abre uma porta para quem o busca, para quem vai ao seu encontro. Interessante que Deus nos abre portas grandes e maravilhosas, pois é um Deus grande. E esse Deus grande sempre realiza coisas grandes. Paulo, ele fala dizendo: porque uma porta grande e eficaz se me abriu, e há muitos, muitos adversários. Interessante que Paulo, juntamente com Barnabé, ao regressar da primeira viagem missionária, relatou à igreja de Antioquia quão grandes coisas Deus fizera por eles e como abrira os gentios a porta da fé, pois a porta da fé é o caminho aberto por Deus para a realização de grandes, grandes milagres. Também uma outra grande porta que Deus quer nos abrir é a porta da palavra. Quando Deus abre a porta da palavra, Ele está abrindo também uma possibilidade de muitas bênçãos para a minha e para a sua vida. Querido ouvinte, amigo, nós encontramos no livro de Apocalipse 3 e o verso 8, dizendo que o Senhor nos responde: eu sei as tuas obras, e eis que diante de ti pus uma porta aberta, e ninguém a pode fechar. Tendo pouca força, guardaste a minha palavra e não negaste o meu nome. Louvado seja o nome do Senhor, pois as portas sempre estarão abertas para quem o busca ou busca ao Senhor. E ainda que haja resistência de alguma porta que insista em ficar fechada, o Senhor diz: eu irei diante de ti e endireitarei os caminhos tortos, quebrarei as portas de bronze e despedaçarei os ferrolhos de ferro. Portanto, se Deus está abrindo uma porta para você, tenha a convicção e a certeza que Ele vai conduzir as bênçãos para a sua vida. Portanto, nesta manhã, tenha certeza de que Deus é Deus que abre portas, e quando Deus abre, ninguém pode fechá-la. A que Ele fecha, também ninguém consegue abri-la. Tenha a convicção e a certeza de que Deus está com a sua mão estendida para abrir a porta que você precisa. Aproxime-se de Deus, busque a presença dEle, clame a Ele, peça a Ele, e Deus estará respondendo o seu pedido, a sua oração. Querido Deus e maravilhoso Pai, diante da Tua presença, estamos aqui nesta manhã como portadores da mensagem da Tua Palavra. Obrigado, Senhor Deus, por esta porta que há mais de 50 anos o Senhor tem aberto para a evangelização da cidade, do interior e de toda a região e de todas as formas que os meios de comunicação nos proporcionam. Te louvamos, Senhor Deus, porque muitas vidas têm sido alcançadas através desta grande porta da palavra que tem sido ministrada, pregada através do louvor e da pregação, Senhor Deus. Há tantos corações de ouvintes, e oramos nesta manhã que a Tua bênção, que as portas possam se abrir para este homem, esta mulher, este irmão, esta irmã, que está batendo e pedindo que o Senhor abra. Senhor, que as Tuas bênçãos sejam derramadas abundantemente sobre a vida de cada um ouvinte, e dá a todos um domingo muito abençoado, um domingo comemorativo, juntamente com os pais, os filhos e as famílias, e que a Tua bênção seja derramada abundantemente sobre todos. Em nome de Jesus é a nossa oração. Amém.
0: Só nos resta agradecer a todos que estiveram conosco nesta hora de programação. Queremos convidar-te. Querendo Deus, no próximo domingo estaremos aqui nesse mesmo horário, por essa mesma emissora, para levarmos ao ar mais um programa Boas Novas. Bom dia, irmãos e ouvintes, na paz do Senhor.
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0: Mestre divino, que chamaste os apóstolos a vos seguirem, continuai a passar pelos nossos caminhos, pelas nossas famílias, pelas nossas escolas, e continuai a repetir o convite a muitos de nossos jovens. Dai coragem às pessoas convidadas, dai força para que vos sejam fiéis, como apóstolos leigos, como sacerdotes, como religiosos e religiosas, para o bem do povo de Deus e de toda a humanidade. Amém.
1: Em nome do Pai, do Filho e do Espírito Santo. Amém.
0: Amém.

0: 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Irmãos e irmãs, bendito seja Deus por este domingo festivo, dia memorável da Páscoa de Jesus. Hoje, em comunhão com a Igreja no Brasil, que vive o mês vocacional, celebramos o Dia dos Pais e a abertura da Semana Nacional da Família. Trazemos diante de Deus a vida de nossos pais e também nossas famílias, em suas diversas realidades e desafios. Celebremos com fé e alegria este Dia Santo do Senhor. A liturgia de hoje está a cargo do Grupo Emaús. Iniciemos a Santa Missa cantando.
1: Canto de número 557.

0: Em nome do Pai, do Filho e do Espírito Santo.
1: Amém.
0: A graça e a paz de Deus, o nosso Pai, e de Jesus Cristo, nosso Senhor, esteja convosco.
2: Bendito seja Deus que nos reuniu no amor de Cristo.
0: Queridos irmãos e irmãs, bom dia. Sejamos bem-vindos aqui à Igreja Matriz São Francisco de Borja. Nosso muito bom dia também àqueles que nos acompanham através da Rádio Cultura. Nesse 19º domingo do tempo comum, segundo domingo de agosto, mês vocacional, e rezamos de uma forma muito especial pela vocação matrimonial. E junto com a vocação matrimonial, damos início à Semana da Família, para rezarmos ainda mais por nossas famílias. E no Brasil, ainda hoje, celebramos o Dia dos Pais. Queremos confiar cada pai a São José para que possa exercer com virtude a paternidade que lhes foi confiada. Por tudo isso, nós queremos rezar esta Santa Missa junto com as intenções que trazemos nos nossos corações. E para bem celebrarmos dignamente esta Eucaristia, supliquemos ao Senhor o perdão e a misericórdia, nos reconhecendo pecadores.

Deus Todo-Poderoso, tenha compaixão de nós. Perdoe os nossos pecados e nos conduza à vida eterna. Amém. Amém.

0: Oremos. Deus eterno e todo-poderoso, a quem inspirados pelo Espírito Santo, ousamos te amar de Pai. Fazei crescer em nossos corações o espírito de adoção filial, para merecermos entrar um dia na posse da herança prometida. Por nosso Senhor Jesus Cristo, vosso Filho que é Deus, e convosco vive e reina, na unidade do Espírito Santo, por todos os séculos dos séculos.
1: Amém.

0: Senhor, porém, veio um vento impetuoso e forte, que desfazia as montanhas e quebrava os rochedos. Mas o Senhor não estava no vento. Depois do vento, houve um terremoto. Mas o Senhor não estava no terremoto. Passando o terremoto, veio um fogo. Mas o Senhor não estava no fogo. E depois do fogo, ouviu-se um murmúrio. Deu uma leve brisa. Ouvindo isso, Elias cobriu o rosto com o manto, saiu e pôs-se à entrada da gruta. Palavra do Senhor.
1: Graças.

quero ouvir o que o Senhor irá falar. É a paz que ele vai anunciar. Está perto a salvação dos que o temem, e a glória habitará em nossa terra.

A verdade e o amor se encontrarão. A justiça e a paz se abraçarão. Da terra brotará fidelidade, e a justiça olhará dos altos do céu.

Senhor nos dará tudo o que é bom, e a nossa terra nos dará sua colheita. A justiça andará na sua frente, e a salvação há de seguir os passos seus.

0: Leitura da Carta de São Paulo aos Romanos. Irmãos, não estou mentindo, mas em Cristo digo a verdade, apoiado no testemunho do Espírito Santo e da minha consciência. Tenho no coração uma grande tristeza e uma dor contínua, a ponto de desejar ser eu mesmo segregado por Cristo em favor de meus irmãos, os de minha raça. Eles são israelitas. A eles pertencem a filiação adotiva, a glória, as alianças, as leis, o culto, as promessas e também os patriarcas. Deles é quem descende, quanto à sua humanidade, Cristo, o qual está acima de todos. Deus bendito para sempre. Amém. Palavra do Senhor.
1: Graças a Deus.

nosso Senhor com fé, esperança e amor. Espero em sua palavra, hosana, ó Senhor.

0: Senhor esteja convosco.
1: Ele está no meio de nós.
0: Proclamação do Evangelho de nosso Senhor Jesus Cristo segundo Mateus.
1: Glória a vós, Senhor.
0: Depois da multiplicação dos pães, Jesus mandou que os discípulos entrassem na barca e seguissem à sua frente para o outro lado do mar,

0: enquanto ele despediria as multidões. Depois de despedi-las, Jesus subiu ao monte para orar a sós. A noite chegou e Jesus continuava ali sozinho. A barca, porém, já longe da terra, era agitada pelas ondas, pois o vento era contrário. Pelas 3 horas da manhã, Jesus veio até os discípulos, andando sobre o mar. Quando os discípulos o avistaram, andando sobre o mar, ficaram apavorados e disseram: "É um fantasma!" E gritaram de medo. Jesus, porém, logo lhe disse: "Coragem, sou eu. Não tenhais medo." Então Pedro lhe disse: "Senhor, se és tu, manda-me ir ao teu encontro, caminhando sobre a água." E Jesus respondeu: "Vem." E Pedro desceu da barca e começou a andar sobre a água em direção a Jesus. Mas quando sentiu o vento, ficou com medo e, começando a afundar, gritou: "Senhor, salva-me." Jesus logo estendeu a mão, segurou Pedro e lhe disse: "Homem fraco na fé, por que duvidastes?" Assim que subiram no barco, o vento se acalmou. Os que estavam no barco prostraram-se diante dele, dizendo: "Verdadeiramente tu és o Filho de Deus." Palavra da salvação.
1: Glória a vós, Senhor.
0: Queridos irmãos e irmãs, mais uma vez sejamos bem-vindos. Uma saudação especial também para os nossos visitantes que vieram passar o Dia dos Pais junto com seus pais e que hoje celebram essa Eucaristia também conosco. Nós continuamos a ouvir o Evangelho de nosso Senhor Jesus Cristo segundo São Mateus, e nosso Senhor Jesus Cristo continua a nos interpelar, continua a partir das suas mensagens a nos fazer a refletir. E hoje ele nos faz esse convite para que nós possamos refletir, olhar para as nossas vidas e percebermos aonde que nós estamos colocando a nossa confiança, mas muito mais ainda, aonde que está o nosso refúgio. Todas as leituras vão nos levar a esta pergunta, e que o Senhor vai nos mostrar a resposta. Na primeira leitura que nós ouvimos do Livro dos Reis, nós encontramos Elias, o grande profeta do Senhor, que após profetizar, anunciar o Senhor único e verdadeiro, o Deus de Israel, o Deus que selou a aliança com Abraão, com Isaac, com Jacó, o Deus que entregou as tábuas da lei a Moisés e que guiou o povo durante toda a libertação do cativeiro do Egito, Elias vai e anuncia, sempre mais, este Senhor que permanece sempre com o povo. Elias passa por uma grande tribulação, por uma grande discussão, especialmente ao defender esta fé diante daqueles que acreditavam em outros deuses, principalmente ao deus Baal. E assim, após a longa discussão no Monte Carmelo, agora Elias, já de certa forma cansado, de certa forma esgotado, ele decide retornar ao primeiro anúncio. Ele decide retornar, podemos dizer assim, ao primeiro amor. Por isso que ele decide, então, subir o Monte Horeb, o monte onde o Senhor já tinha se revelado muitas vezes. Era o monte onde o Senhor se revelou especialmente a Moisés, ao entregar ali as tábuas da lei. E ao subir ao Monte Horeb, Elias vai em busca desse encontro do Senhor, mas ele gostaria de se encontrar nas grandes coisas, e não é nas grandes coisas que o Senhor vai se revelar, mas pelo contrário, nas pequenas. Por isso que passa sim o vento, passa o fogo, passa o terremoto, passam aqueles grandes sinais, mas Deus não estava presente ali. Mas sim naquela brisa leve e suave, naquele vento que passa quase que despercebido, é que Elias consegue então sentir a presença do Senhor. E ali ele reconhece mais uma vez que o Deus é esse Deus que permanece sempre conosco, que não se cansa de nos amar e de derramar as bênçãos e as graças sobre cada um de nós. Muitas vezes também, queridos irmãos e irmãs, esse é o sentimento que nós vamos passando ao longo das nossas vidas. Quem de nós nunca se sentiu cansado? Quem de nós nunca se sentiu fatigado? Quem de nós, talvez diante das tribulações, não buscou perguntar aonde está Deus? E aí se busca Deus em muitas outras coisas. E o Evangelho quer nos fazer compreender, a retornarmos também ao primeiro amor, a retornarmos lá naquele primeiro anúncio que um dia nós recebemos, a voltarmos os nossos olhos e fixarmos em Cristo nosso Senhor, que continua a se revelar também, não nas grandes coisas, mas no cotidiano da nossa vida. É nas pequenas coisas, lá do nosso dia a dia, desde o amanhecer até o anoitecer, que o Senhor vai se manifestando, que o Senhor vai derramando o seu amor, vai derramando a sua misericórdia sobre nós. Por isso que nós somos convidados, a partir desta primeira leitura, a percebermos justamente esses pequenos sinais. Nós, pela nossa humanidade, queremos esses grandes sinais do Senhor, mas o Senhor nos faz esse convite para reconhecermos Ele nas pequenas coisas, onde Ele continua a se revelar, e assim continua também a revelar-se a cada um de nós. E essa mesma surpresa das pequenas revelações do Senhor, desse Senhor que permanece conosco, é que nós ouvimos no Evangelho. Os discípulos, eles enfrentam a tempestade no meio do mar. O Senhor os mandou eles subirem no barco e irem para outra margem. E ali, Jesus vem ao encontro deles, caminhando sobre as águas. Entretanto, tomados pelo medo, ao invés de reconhecer ao Senhor Jesus, eles pensam que é um fantasma. Muitas vezes, nós também, tomados pelo medo, nós não conseguimos reconhecer a presença do Senhor. E às vezes o Senhor está ali, na nossa frente, e nós insistimos em não reconhecê-lo. Mas também, quando o Senhor olha e percebe essa nossa fragilidade, Ele, antes de qualquer milagre, antes de qualquer anúncio, antes de qualquer atitude, Ele nos dá um mandato. Coragem, sou eu. Não tenhais medo. O Senhor nos faz esse convite a nós nutrirmos a coragem em nossas vidas. Essa coragem que vai fazendo-nos capazes de superar esses medos que podem ir nos paralisando e fazendo com que nós ficamos estáticos junto ao barco, que nos impedem de dar um passo a mais. Esse passo que Pedro toma coragem e diz para o Senhor: Senhor, se és tu, manda-me ir ao teu encontro caminhando sobre as águas. E assim diz o Senhor: vem. E Pedro, ele sai da barca, ele caminha sobre as águas. Entretanto, quando os ventos começam a bater sobre Pedro, quando Pedro desvia o seu olhar do Senhor, aí é que ele afunda. Percebam que Pedro não afunda porque estava caminhando sobre as águas, mas ele afunda a partir do momento em que ele desvia o olhar de Deus e começa a dar mais atenção para os ventos, para as ondas fortes. Essa também, muitas vezes, é as nossas atitudes, queridos irmãos e irmãs. Se, por vezes, nós podemos ficar estáticos, que nos impedem de ir ao encontro do Senhor, por vezes nós até vamos ao encontro do Senhor. Entretanto, nas primeiras tempestades, nos primeiros ventos que começam a bater sobre nós, nós facilmente desviamos o olhar do Cristo. E aí nós nos centramos nas ondas, nas tempestades. Certamente vocês conhecem pessoas que são muito focadas somente nas tempestades. Sabe aquela pessoa quando a gente vai, quando a gente se encontra e pergunta: querido irmão, como é que você está? Não estou bem. Nunca está bem. Um dia é uma doença, o outro dia é uma crise financeira, o outro dia é alguém que faleceu, outro dia é alguém que vem e fala algo que não me fez, que não me agradou. Outro dia é porque choveu demais, outro dia é porque choveu de menos. E assim vai ser, focando somente nas tempestades, somente nessas coisas que vão fazendo-nos nos agitar. E esquecemos de ter esse foco no Cristo nosso Senhor, que não se cansa de dizer: vem. Mas mesmo assim nós podemos gritar para o Senhor: Senhor, salva-me. E o Senhor, na sua infinita misericórdia, vai lá estender a sua mão e nos salvar. O convite que o Senhor nos faz hoje é justamente este: a nós termos o nosso refúgio e a nossa confiança verdadeiramente em Deus. Termos o nosso foco em Cristo crucificado e ressuscitado, que nos abriu as portas do paraíso. É somente Ele quem poderá nos salvar e que nos dará esta salvação quando nós nos apresentarmos de coração aberto diante deles. O Senhor nos faz esse grande convite a nós reconhecermos Ele nas pequenas coisas e a nunca tirarmos o foco de Cristo nosso Senhor, senão facilmente nós iremos ir afundando, nós iremos indo cada vez mais sendo tomados pelas tempestades. E aí, diante de toda esta liturgia, hoje nós celebramos o Dia dos Pais e o início da Semana da Família. E a melhor imagem de um pai cristão seria justamente este, daquele que, mesmo em meio às tempestades, consegue manter-se com os olhos fixos em Jesus. Uma boa família cristã talvez seja aí o centro que nós precisamos nutrir ainda mais. Nós passaremos por ondas muito fortes. Serão tempestades com ventos muito fortes que baterão contra as nossas famílias, contra as nossas vidas. O que irá nos sustentar é os olhos fixos em Jesus, que vai permitindo que nós possamos ir cada vez mais ao encontro dele. Percebamos, Deus não quer pais perfeitos, Deus não quer famílias perfeitas, mas Deus quer pais com coração aberto, famílias abertas para a graça de Deus. E é ali que Deus vai conduzindo cada um de nós à perfeição. Somente Ele é que nos concederá isto na eternidade. Por isso, nos esforcemos-nos para ir ao encontro do Senhor, esse Senhor que está de braço esticado para nos salvar. E nós continuaremos a ir afundando em meio às tempestades ou tomaremos a coragem para gritar: Senhor, salva-me.

0: professemos a nossa fé. Creio em Deus Pai Todo-Poderoso, Criador do céu e da terra, e em Jesus Cristo, seu único Filho, nosso Senhor, que foi concebido pelo poder do Espírito Santo, nasceu da Virgem Maria, padeceu sob Pôncio Pilatos, foi crucificado, morto e sepultado, desceu à mansão dos mortos, ressuscitou o terceiro dia, subiu aos céus, está sentado à direita de Deus Pai Todo-Poderoso, de onde há de vir julgar os vivos e os mortos. Creio no Espírito Santo, na Santa Igreja Católica, na comunhão dos santos, na remissão dos pecados, na ressurreição da carne, na vida eterna. Amém. Elevemos a Deus as nossas preces, as nossas súplicas, e após cada prece, digamos:
1: abençoai, Senhor, o vosso povo.
2: Abençoai, Senhor, o vosso povo.
3: Pela Igreja, para que o Senhor, fonte de todas as vocações, renove a missão da Igreja, chamada a ser fermento no meio da massa e sinal eficaz do reino. Rezemos ao Senhor.
1: Abençoai, Senhor, o vosso povo.
3: Pela nossa sociedade, para que encontre o caminho para resolver os desafios atuais das guerras e violências por meio da vida em Deus, da fraternidade e do compromisso com a vida. Rezemos ao Senhor.
1: Abençoai, Senhor, o vosso povo.
3: Pelas famílias em suas diversas realidades, para que redescubram a cultura do encontro, do diálogo e do prazer em viverem juntos e unidos. Rezemos ao Senhor.
1: Abençoai, Senhor, o vosso povo.
3: Pelas pessoas que vivem à margem da sociedade, em condições de vida desumanas, para que não sejam esquecidas pelas instituições e jamais sejam consideradas descartáveis. Rezemos ao Senhor.
1: Abençoai, Senhor, o vosso povo.
0: Tudo isso nós elevamos ao Pai Santo, por Cristo nosso Senhor.
2: Amém. Amém.

0: Orai, irmãos e irmãs, para que o sacrifício da Igreja nesta pausa restauradora, na caminhada rumo ao céu, seja aceito por Deus Pai Todo-Poderoso.
1: Receba, ó Senhor, por tuas mãos este sacrifício, para a glória do seu nome, para o nosso bem e de toda a sua santa Igreja.
0: Senhor, acolhei com misericórdia os dons que concedestes à vossa Igreja, e ela agora vos apresenta. Transformai-os por vosso poder em sacramento da nossa salvação. Por Cristo nosso Senhor.
2: Amém.
0: O Senhor esteja convosco.
3: Ele está no meio de nós.
0: Corações ao alto.
1: O nosso coração está em Deus.
0: Demos graças ao Senhor nosso Deus.
1: É nosso dever e nossa salvação.
0: É justo e nos faz todos ser mais santos, louvar a vós, ó Pai, no mundo inteiro, de dia e de noite, agradecendo com Cristo vosso Filho, nosso irmão. É ele o sacerdote verdadeiro, que sempre se oferece por todos, mandando que se faça a mesma coisa que fez naquela ceia derradeira. Por isso aqui estamos reunidos, louvando e agradecendo com alegria, juntando nossa voz à voz dos anjos e dos santos todos para cantar.

0: Papai, vós que sempre quisestes ficar muito perto de nós, vivendo conosco no Cristo, falando conosco por Ele, mandai o vosso Espírito Santo, a fim de que as nossas ofertas se mudem no corpo e no sangue de nosso Senhor Jesus Cristo.
1: Mandai o vosso Espírito Santo.
0: Na noite em que ia ser entregue, ceando com seus apóstolos, Jesus tomou o pão em suas mãos, olhou para os céus e vos deu graças, partiu o pão e o entregou aos seus discípulos, dizendo: tomai todos e comei. Isto é o meu corpo, que será entregue por vós.

No mesmo modo, no fim da ceia, tomou o cálice em suas mãos. Deu-vos graças novamente e o entregou aos seus discípulos, dizendo: Tomai todos e bebei. Este é o cálice do meu sangue, o sangue da nova e eterna aliança, que será derramado por vós e por todos, para a remissão dos pecados. Fazei isto em memória de mim.

0: Tudo isso é mistério da fé.
1: Toda vez que comemos deste pão,
0: toda vez que bebemos deste vinho,
1: recordamos a paixão de Jesus Cristo
0: e ficamos esperando sua vinda. Recordando, ó Pai, neste momento, a paixão de Jesus nosso Senhor, sua ressurreição e ascensão, nós queremos, após oferecer este pão que alimenta e que dá vida, este vinho que nos salva e dá coragem,
1: recebei, ó Senhor, a nossa oferta.
0: E quando recebermos pão e vinho, o corpo e o sangue dele oferecidos, o Espírito nos una num só corpo, para sermos um só povo em seu amor.
1: O Espírito nos una num só corpo.
0: Protegei a vossa Igreja que caminha nas estradas do mundo rumo ao céu, cada dia renovando a esperança de chegar junto a vós na vossa paz.
1: Caminhamos na estrada de Jesus.
0: Dai ao vosso servo, Papa Leão, ser bem firme na fé e na caridade, e a Flésio, que é bispo desta Igreja, muita luz para guiar o vosso povo.
1: Lembrai-vos, ó Pai, da vossa Igreja.
0: Esperamos entrar na vida eterna com Maria, Mãe de Deus e da Igreja, os apóstolos e todos os que na vida souberam amar Cristo e seus irmãos.
1: Esperamos entrar na vida eterna.
0: Abri as portas da misericórdia aos que chamastes para outra vida. Acolhei-os junto a vós, bem felizes no reino que para todos preparastes.
1: A todos dai a luz que não se apaga.
0: E a todos nós aqui reunidos, que somos povo santo e pecador, dai-nos a graça de participar do vosso reino, que também é nosso. Por Cristo, com Cristo e em Cristo, a vós, Deus Pai Todo-Poderoso, na unidade do Espírito Santo, toda a honra e toda a glória, por todos os séculos dos séculos.
1: Amém.
0: Rezemos com amor e confiança a oração que o Senhor Jesus nos ensinou. Pai nosso, que estais nos céus, santificado seja o vosso nome. Venha a nós o vosso reino. Seja feita a vossa vontade, assim na terra como no céu. O pão nosso de cada dia nos dai hoje. Perdoai as nossas ofensas, assim como nós perdoamos a quem nos tem ofendido. E não nos deixeis cair em tentação, mas livrai-nos do mal. Livrai-nos de todos os males, ó Pai, e dai-nos hoje a vossa paz. Ajudados pela vossa misericórdia, sejamos sempre livres do pecado e protegidos de todos os perigos, enquanto aguardamos a feliz esperança e a vinda do nosso Salvador Jesus Cristo.
1: Vosso é o reino, o poder e a glória para sempre.
0: Senhor Jesus Cristo, dissestes aos vossos apóstolos, eu vos deixo a paz, eu vos dou a minha paz. Não olheis os nossos pecados, mas a fé que anima a vossa Igreja. Dai-lhe segundo o vosso desejo a paz e a unidade. Vós que sois Deus, com o Pai e o Espírito Santo.
1: Amém.
0: A paz do Senhor esteja sempre convosco.
1: O amor de Cristo nos uniu.
2: Cordeiro de Deus, que tirais o pecado do mundo, tende piedade de nós. Cordeiro de Deus, que tirais o pecado do mundo, tende piedade de nós. Cordeiro de Deus, que tirais o pecado do mundo, dai-nos a paz.

0: vai ver de como o Senhor é bom, feliz é quem nele encontra o seu refúgio. Eis o Cordeiro de Deus, que tira o pecado do mundo.
1: Senhor, eu não sou digno de que entreis em minha morada, mas dizei uma palavra e serei salvo.

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Buenos dias, gauchada amiga. Buenos dias, meu amigo Vitor. Bom trabalho para nós. Nossa gratidão ao grande arquiteto do universo por esta oportunidade que estamos recebendo, né? Neste domingo lindo por demais, 9 de agosto de 2026, dia dos pais, né? Um grande abraço a todos os pais antecipadamente, aí já no início do programa. A você que está sintonizado conosco aqui na cidade, no campo, nos mais diversos rincões do nosso Rio Grande, recebam o nosso fraterno abraço e o desejo de um domingo regado de bênçãos, de luz, de paz e de harmonia na vida de todos. 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A todas essas valorosas empresas, nosso carinho, nosso respeito e o desejo de um domingo regado de bênçãos, né? Um domingo de paz, de luz, de harmonia, de comemoração. No meu caso, saudade bastante. Mas faz parte da vida, né? Ninguém vai ficar para a semente neste plano. Então, a todos os pais, o nosso abraço, o nosso carinho e o desejo de felicidade e paz para todos. 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Mas, meu amigo Vitor, já são 10 horas e 4 minutos, né? Nós vamos, mais uma vez, abraçando a todos e desejando um domingo regado de paz para todos vocês, meus amigos, e desejando que nós tenhamos uma semana de muitas bênçãos em nossas vidas, né? Principalmente a saúde, né?
porque sem saúde não somos nada, nada, nada, né? E nós tendo saúde, nós vamos à luta, vamos vencendo etapa por etapa, né? Tendo saúde, tendo sabedoria e humildade, a gente vai vencendo as etapas, os obstáculos, né? Porque o homem que tem sabedoria e não tem humildade, ele não tem nada. Então nós precisamos conciliar as coisas, né? E a música do Rio Grande chega deste jeitito no mas. O Tchê Cacareco, João Luiz Correia e Camperismo, o Walter Moraes e os Monarcas cantam no Charla de Galpão. Bom dia, amigos!

11 e 19 minutos, você está sintonizado na Rádio Cultura de São Borja, ouvindo o meu, o seu, o nosso programa Charla do Galpão, o tradicional das manhãs de domingo, né, até as 13 horas. Enquanto você está chimarrando ou acordando agora, vai preparar o chimarrão, ou já está preparando a pecuária para o almoço, nós estamos aqui levando a cultura do nosso Rio Grande, levando o chasque, levando a poesia, né, levando os versos campeiros, galponeiros, para alegrar a sua manhã de domingo e nesta tarde. Esse é o fundamento, né? Difundir e divulgar a nossa cultura tradicionalista e levar alegria, descontração, né? Um pensamento positivo, de boas energias para todos vocês que estão do outro lado. O grupo Tchê Cacareco interpretou de campanha, o João Luiz Correia e o grupo Campeirismo interpretaram Gaiteiro Velho, o Walter Moraes interpretou Vaneira para quem gosta, e os Monarcas encerraram a primeira parte interpretando de Bota Nova. É, a Bota Nova tem que usar, tem que fazer, amaciar na marra, né, Vitor? Senão começa a doer o pé mesmo, não tem jeito. Eu, particularmente, nunca consegui usar uma bota sem mandar fazer sob medida em um pé que tem um pouquinho mais alto que o outro, sempre deu problema, né? Infelizmente, no meu retorno para São Borja, o amigo que fez muitas, muitas, para mim não está mais nesse plano, né? Já partiu.

0: mas fez muitas botas pra mim. Um amigo velho que tinha a sapataria do lado ali do asilo, né? Mas, amigos, nós vamos a um rápido break. Vamos largar de veredita no mar na íntegra, meu amigo Vitor, os patrocinadores, essas empresas que nos dão, nos fazem esse costado, né, de estarmos aqui todos os domingos das 10 da manhã. Porque sem as empresas patrocinadoras, não existe rádio, não existe programa. E sem o ouvinte do outro lado também não, né? Então é um conjunto que precisa estar lado a lado, a empresa que apoia e o ouvinte que está do outro lado nos prestigiando, nos ouvindo. Um abraço a todos e já retornamos em Diada. 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É o programa Charla de Galpão, meu amigo, minha amiga, que leva a boa música do Rio Grande até o seu rancho. Grande abraço a todos.
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0: 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Mas vamos aí, de veredita no máximo, chamando mais uma parte musical, Vitor. E na volta, outra parte a gente já tem mais um tempinho, porque daí a gente alivia um pouquinho as chamadas, né? Aí a gente vai homenagear a todos os pais e desta feita vamos chamando o Grupo Som do Sul, os quatro Galdérios. Aí minha amiga Maristela gosta muito desse trabalho, nos pede todos os domingos, né? E o Grupo Cordiona encerra essa segunda parte musical, os Mateadores. É o Charla de Galpão que te abraça, meu amigo, minha amiga.

0: 10:56, é a sua Rádio Cultura de São Borja e o programa Charla de Galpão. Neste domingaço lindo por demais, né? Dia dos Pais. E frio, bastante frio, né? Mas solarado, um pouco nublado, daqui a pouco abre o sol de novo. Mas um dia regado de bênçãos e luz para todos nós, né? Cantaram para nós neste segunda parte musical o Grupo Som do Sul, Me Coçando para Dançar, Os Quatro Galdérios. Essa aí é homenagem para minha amiga Maristela, Floriano Acordiona. E o Grupo Cordiona interpretou Bugre do Mato e Os Mateadores encerraram a segunda parte musical na levada do fole. Mas este programa, meus amigos, chega no seu rádio nas manhãs de domingo até às 13 horas, né? Porque nós temos, são empresas que têm compromisso com a cultura do Rio Grande, com o desenvolvimento do nosso município, com a geração de empregos, com a geração de rendas, né? Então a todas essas valorosas empresas vai mais uma vez o nosso carinho, nosso respeito e nossa admiração, né? E as tantas outras que já participaram do Charla Galpão e pediram um tempo, né, até se organizar, porque a gente sabe, quem entende um pouquinho de gestão, de administração, sabe que tem momentos que tem que puxar o freio de mão, né? Tem horas que não tem como, você tem que priorizar, né, a sobrevivência, e aí o patrocínio às vezes deixa de lado. Isso é muito normal e não tem nada de errado nisso, tem tudo de certo, né? Mas meu amigo Vitor, vamos às empresas que têm as três chamadas aí, depois da chamada do nosso programa. Se tu tiver a grade da emissora para rodar também, já aproveita e faz nessa parte aqui e nos retorna pra gente homenagear os nossos queridos papais. 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É o Charla de Galpão que te abraça e estende o convite, amigos.
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Estamos abraçando aí nossos queridos papais, né? Desejando um feliz domingo, um feliz dia para todos, né? Para aquelas mamães também, que são mamães e papais, né? E tem muitas, né, mães solos, né? Que trabalham, que lutam, que labutam no dia a dia para sustentar o filho, a filha, os filhos, né? Para oferecer uma educação de qualidade. Tem muitas e muitas que são mães e pais. Também recebam nosso carinho, nosso respeito e admiração, né? A você, meu pai, minha amiga, que tem o seu pai, dê um abraço, gente. Dê um abraço. Não tenha vergonha de dizer eu te amo, meu velho. Porque hoje eu sinto muita falta do meu pai, muita saudade. E sei que muitas lacunas ficaram e nunca irão se completar, né? Porque muitas vezes a gente, quando é jovem, às vezes não... Claro que não, isso não é regra, né? Às vezes a gente vai passando, né? Vai deixando passar e o tempo ele não te dá chance de retorno, né? O tempo é o tempo, ele chegou e passou e não retorna mais. Então a gente, às vezes me pego pensando, até sexta-feira à noite conversávamos com os amigos lá no Parque de Exposições, lá no, por ocasião do segundo acampamento Farroupilha, inclusive com o Desidério Souza, Lildebrando, o Jefferson Amirich e outros amigos ali, como a gente, às vezes, sem querer, sem maldade nenhuma, a gente falha, né? Como filho, e como é bom. Hoje eu sei como é bom a gente poder dar um abraço no pai, né? Aquela figura que nos orienta, nos determina os primeiros passos, né? Às vezes, na hora do carinho, se tinha o carinho, na hora da rigidez também se tinha, né? Mas faz parte, a gente sabe que todos nós estamos de passagem por este plano, né? Mas você, meu amigo, minha amiga, que tem o seu pai aí, ainda está neste plano, aproveite, abraçá-lo, beijá-lo e dizer eu te amo, meu pai. Porque depois que parte, fica aquela saudade. E eu vou rodar agora essa parte aqui, muito especial, para quem tem os seus pais aqui nesse plano e para quem não tem. São letras que dizem muito, particularmente para mim, né? Mas espero que todos gostem, né? Ou a maioria goste. Vamos abraçando também os aniversariantes, né? Minha amiga, dona Maria Luísa, né? Esposa do meu amigo Dirceu Flores, que aniversariou dia 6/8, né? Que Deus lhe conceda muitos e muitos anos de vida, dona Maria. Saúde, paz e luz. Que essa data se repita por muitos e muitos anos. Grande abraço, eu disse, dona Maria Luísa. Meu amigo José Sarturi também aniversaria hoje. Um grande abraço para ti, mano velho. Muito obrigado aí pela sintonia, saúde, paz e luz e muitos anos de vida. É, meu amigo Debrando Machado também, um grande abraço, índio velho, diretor da infraestrutura, né? Chiru Macanudo por demais. Abração para ti, Debrando, bom domingo. O Neiro, o Jackson, o Thiago Nóli, o Guilherme também, né? A todos os servidores, independente da secretaria, recebam nosso abraço, nosso carinho, nosso respeito. Meu amigo Ciro também, um grande abraço, índio velho, está lidando com a pecuária essa hora, né? Meu amigo Basílio Gonçalves, aqui no Paraboi, também um grande abraço para ti, mano velho. Uniria a toda a comunidade do Paraboi, né, Betim, enfim, que estão sempre sintonizados conosco. E quero parabenizá-lo, né, e ao município, a gestão José Luiz e Jefferson, pelo belo evento, segunda edição do acampamento Farroupilha, termina hoje, né? Quinta-feira foi interrompido à noite pelo tempo, né? Muita chuva e vento, mas ontem foi um excelente público, muita gente participando, hoje vai ser mais ainda, né? Então está de parabéns aí o secretário Edenir Ramírez, a gestão José Luiz e Jefferson, todas as pessoas envolvidas, né? Desidério Souza, meu galo cinza, grande abraço, mano velho. Sei que está em São Borja, está ocupadíssimo, né? Mas o importante é saber da amizade, do carinho e a recíproca verdadeira, Desidério. Um grande abraço para ti, Chiro Velho. Um abraço a toda aquela indiada que estão por lá, acampado no Parque Exposições, um dos parques mais lindos, né? Que
existe no estado do Rio Grande do Sul. Eu andei muito nesse estado, porque conheço muitos parques de exposições igual ao nosso, nenhum. Um abraço a todos vocês que fazem da cultura do nosso Rio Grande, no dia a dia das suas vidas, né? As entidades tradicionalistas que estão envolvidas, todas, né? Grande abraço a todos e que tenhamos um domingo abençoado. E mais uma vez, feliz Dia dos Pais a todos os papais, né, da cidade, do campo, das vilas, dos bairros, dos municípios lindeiros. Recebam o nosso fraterno abraço, nosso carinho e nosso respeito. Chega a alma de galpão, último assado do pai. Depois, Carlos Roberto Bestete, secretário Bestete, para vocês, Mano Lima, Rubens Colombo Lima, saudoso Jaime Caetano Brown, o tempo. E Odilon Ramos, a voz do pai. Essa é a parte especial para ti, meu amigo, que é pai, para você, minha amiga, que é mãe e pai. Grande abraço, seu Charla de Galpão, que vai chegando no seu rancho.

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É a sina do Tapejara, nós somos herdeiros dela, bombear a barra amarela do dia quando se aclara, sentir que a mente dispara nos rumos que o tempo traça. 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Que viu o tempo passar, há muita gente que pensa, mas é grande a diferença, ele não sai do lugar. A gente que vive andar como quem cumpre um ritual, é o destino do mortal, é o caminho dos mortais, andar e andar, nada mais, contra o tempo, sempre igual. Tempo é alguém que permanece misterioso, impenetrável, num outro plano imutável que o destino desconhece. Por isso a gente envelhece sem ver como envelheceu, quando sente aconteceu, e depois de acontecido fala de um tempo perdido que a rigor nunca foi seu. Pensamento complicado do índio que chimarrei, bombeando na volta e meia do presente no passado. Depois sigo em si mesmado, mateando sempre na espera. O fim da estrada é a tapera, o não se sabe do eterno, mas a esperança do inverno é a volta da primavera. O sonho são estações em nossa mente de humanos, que muitas vezes profanos buscamos compensações. Na realidade, as razões onde encontramos saída nessa carreira perdida que contra o tempo corremos, já que a rigor não sabemos o que haverá além da vida. Dentro das filosofias dos confúcios galponeiros, domadores, carreteiros que escutei nas noites frias, acho que a fiera dos dias não vale a pena contar. E chego mesmo a pensar, olhando o brasedo perto, que a vida é um crédito aberto que é preciso utilizar. Guardar dias pro futuro é sempre a grande tolice. O juro é sempre a velhice. E de que adianta esse juro, se é o índio mais queixoduro, o tempo amansa no assédio. Gastar é o melhor remédio no repecho e na descida, porque na conta da vida não adianta saldo médio.

era uma autoridade. Dizia o que podia e o que não podia. Determinava o certo e o errado. A voz do pai era uma voz sagrada, grave e pausada para dar conselho, firme e bem forte para passar as ordens. A voz do pai sabia contar causos, causos que ouvira o seu pai contar. Era uma vez, e lá vinha uma história, com bichos que falavam, gente que voava, magos poderosos e casas assombradas. E a gente, tão criança e inocente, galopava na garupa da imaginação. Quanta emoção a voz do pai nos transmitia. À mesa, hora da janta, ninguém se servia antes de ouvir o pai rendendo graças. E a família reverente, olhos fechados, ao fim arrematava num amém. E os versinhos que o pai dizia? Ninguém sabia tantos quanto ele. Eu sabia tanto verso que sabia um saco cheio. As formigas me bateram, me deixaram pelo meio. E às vezes o pai cantava. E o pai cantando era a cantiga mais linda que eu ouvi. Modinhas, hinos, ternos, oilarai. E a filharada fazia coro e cada um com sua voz queria imitar a voz do pai. A voz do pai tocava os bois na canga. Barroso, Cola Branca, e chamava o cavalo no potreiro. Oh, oh, oh, oh, oh, oh. E atiçava o cachorro nos gambás. Pega, pega, pega. E os bichos, até os bichos lá de casa, conheciam e obedeciam aquela voz. A voz do pai tinha hora para tudo, para dar uma risada de um causo bem contado, ou para ralhar se a gente desleixava. Barbaridade! Quando aquela voz trovejava uma ameaça, fazia a gente estremecer de medo. Talvez fosse melhor dizer respeito. A voz do pai só nunca soube se queixar de nada. Gemer até podia se a dor era muita. Chorar se permitia pelo sentimento. Mas um queixume, uma lamúria ou maldição, isso jamais se ouviu na voz do pai. Ah, Lapuxa, parece que foi ontem. É tão viva a lembrança que parece que ainda ouço a tua voz, meu velho. E às vezes, quando falo com meu filho, dou rédea ao sentimento. E o som que sai me faz escramuçar o coração no peito. Pois ouço de mim mesmo a voz do meu filho.

0: 11:26. É a sua Rádio Cultura de São Borja, seu programa Charla de Galpão. Esta parte foi em homenagem a todos os nossos queridos papais, né? Mamães também são papais. E realmente a vida é por aí, meus amigos. Não tenha vergonha de abraçar o seu pai, beijá-lo e dizer eu te amo, meu velho. Isso é muito importante. E então, o Alma de Galpão interpretou O Último Assado do Pai, o Mano Lima, Rubens Colombo Lima, o saudoso Jaime Caetano Bravo, o Tempo. Realmente o tempo é o tempo, né? E o Odilon Ramos interpretou A Voz do Pai. Vamos de veredita no mais, meu amigo Vitor, vamos divulgar aí, a grade completa do nosso programa, né? As nossas empresas, queridas empresas que nos dão esse apoio de fundamental importância para que possamos chegarmos aqui no Estúdio da Rádio Cultura aos domingos das 10 horas até as 13 horas, levando alegria, boa música do Rio Grande até o seu rancho. Já retornamos em Diada. 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É o programa Charla de Galpão, meu amigo, minha amiga, que leva a boa música do Rio Grande até o seu rancho. Grande abraço a todos.
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0: Horas e 46 minutos, a sua Rádio Cultura de São Borja e o seu programa Charla de Galpão. Também temos aí a Livraria Nova, uma sequência, né? Edson Dutra, seja bem-vindo, bom trabalho para nós. 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Mas, amigos, vamos abraçando essa indiada que estão sintonizados conosco, minha amiga. Meu amigo Tuto Tchek, ele está viajando, né, na boleia do seu caminhão aí para a Argentina, né? Grande abraço, meu amigo velho, muito obrigado pela carona. Um feliz Dia dos Pais para ti também, muito obrigado, Tuto, pela lembrança, meu irmão. Grande abraço, boa viagem, segue com Deus no comando. Minha amiga Maristela está homenageando a todos os pais, também os cunhados, né, o Weber, o Fernando, o irmão Everaldo e os demais pais aqui da nossa querência, né? Também o Gerson da Luz, um grande abraço, Gerson. Obrigado pela sintonia. Um abração extensivo à tua família toda aí. Aqui no bairro do Tiro também o Luiz Carlos, a Ivone, a Dete, a Yolanda, o Jair Araújo, né? Um grande abraço a vocês, queridos amigos. Parabéns pelo Dia dos Pais. E obrigado pelo carinho e pela amizade. Meu amigo Dioclides, meu colega Dioclides Dornelles, a dona Lore, a tua esposa, um abraço, meu irmão velho, bom domingo para vocês aí, feliz Dia dos Pais também para ti, Chiro Velho. Muito obrigado pela sintonia, pela amizade, pelo carinho. Minha amiga Janete Meirelles, está homenageando a todos os pais, em especial o seu pai, né, Adelmiro Dutra. Um abraço, seu Adelmiro, saúde, paz e luz e parabéns pelo Dia dos Pais. Claudenir também e família, um grande abraço, muito obrigado pela sintonia. O Charola também está sintonizado conosco, grande abraço, parabéns pelo Dia dos Papais. E vamos chamando música na conversa, meu amigo Edson Dutra, porque a hora está passando, o tempo não espera. E esta música aqui é a primeira, o Paulo Costa interpreta Isto é Rio Grande, a pedido do meu amigo Pedro Fonseca, lá da Encruzilhada, da Neda também, né? Um abraço a toda aquela querida comunidade ali. E depois chega o Baitaca, depois chega o Tio Novo Araújo e os Monarcas cantam no Charla de Galpão. Um abraço, amigos!

0: 12:05, já chegamos na tardecita de domingo, 9 de agosto de 2026. Opa, já estamos saltando lá na frente, outubro, né? Comentário assim, prestando atenção, ontem saí na parte da tarde, dar uma caminhada pela cidade, e estamos próximos da primavera já, né? 40 dias aí de alguma coisa, né, para chegar à primavera, mas já temos muitas árvores florescidas, né, principalmente o ipê roxo, né, é maravilhoso, é maravilhoso. Todas as estações são lindas e necessárias para o nosso planeta, né, mas para mim a primavera é muito linda, é vida, tudo é verde, tudo é florido, tudo é, representa muitas energias e a gente recebe muitas energias, né. E isso que eu nasci no outono, Edson Dutra, mas prefiro a primavera sempre, amo de verdade, gosto muito da natureza também, isso é uma coisa que faz a diferença também, né. O Paulo Costa interpretou Isto é Rio Grande, meu amigo Pedro Fonseca, o Baitaca interpretou No Fundo da Grota, o Tio Novo Araújo, Tá Faltando Homem no Campo. É uma questão assim de, realmente, essas tronqueiras estão partindo e é o ciclo da nossa passagem por esse plano, né? Mas realmente ainda temos aí muitos homens campeiros, né? E temos aqueles que estão aprendendo também. Isso tem que ser assim, vai ser assim sempre, né? Vai se renovando os ciclos, né? E tem que se preocupar sim em formar novas lideranças. Esse dia eu vi uma reportagem, assisti, melhor dizendo, a procura de peão campeiro, né? Na região de Bagé, em outras regiões do estado aí. E tu imagina no rádio, na TV, pedindo um peão campeiro, né? Porque o salário não agrega mais a profissão, né? Então tá difícil de conseguir. É um peão de fundamento, um peão completo, como você diz, um homem campeiro de fundamento que saiba pialar um bicho campo afora, laçar, curar, encilhar um cavalo, enfim, a lida campeira, como se diz, completo, realmente são poucos. E os monarcas encerraram essa parte com a participação aí do Pedro Neves, Rio Grande Taura. 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Um abraço, meu amigo Lores. Estão lidando com uma pecuária de fundamento. Ciro, para de provocar-te, pelo amor de Deus. Ciro tá aqui que nem cavalo de índio, atado pelo beiço para cima ainda. Tu me mandando essas fotos aí desse belo churrasco, uma caipira de fundamento. Parabéns mais uma vez pro Dia dos Pais para vocês, meus queridos amigos. Saúde, paz e luz na caminhada. Grato pela parceria, Lores e Cláudia. 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Daqui a pouquinho vamos rodar a chamada aí, tá bem? 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Essas são as valorosas empresas que nos dão oportunidade, nos oportunizam, melhor dizendo, para que possamos chegar aqui no Estúdio da Rádio Cultura todos os domingos das 10 às 13 horas e levar alegria, descontração e a boa música do Rio Grande até o seu rádio. A chamadinha, por favor, é Edson Dutra. É... 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
1: João Ramírez, e quero estender um convite a todos.
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2: 12 horas e 18 minutos é a sua Rádio Cultura de São Borja, seu programa Charles de Galpão. Vamos abraçando aqui toda a comunidade lá do bairro do Passo, né? Em especial o Cenoura, né? Que está sintonizado conosco, juntamente com toda a família, né? E Ronaldo, né? O genro está responsável pela pecuária. Será que sabe, Cenoura? Abraço para todos vocês aí. É, o Ronaldo, a Margarete, a Cristina, a Andressa, né, o filho também do Cenoura, né, toda a família aí vai o nosso carinho, nosso abraço, nosso respeito e o desejo de um abençoado domingo a todos, né. O Cenoura está homenageando também a todos os colegas músicos, mensageiros, etc, etc e tal, né. E essa e a guitarra, como é que tá, Cenoura? Tem usado ou só olha para ela e diz assim, fica quieto aí que eu também quero ficar quieto? Como é que tá a situação por aí, Chiru Velho? Um abraço, meus amigos. Obrigado sempre pelo carinho, pela amizade e respeito. Esta é a parte aqui, é especial para dona Maria Luísa, seu Dirceu Flores, né? Uma homenagem para a patroa, aquela que manda, né, seu Dirceu? Lá em casa quem manda sou eu, né? A última palavra sempre é minha. Sim, senhora. Então, é por aí também, seu Dirceu. Um abraço, índio velho. Então chega aí, porque o senhor nos solicitou, e os Serranos, o saudoso José Mendes, o Iedo Silva e os Tiranos. Parabéns, dona Luísa, mais uma

0: 12:33, é a sua Rádio Cultura de São Borja e o seu programa Charla de Galpão, que já está na sua última meia hora, né? Ouvimos neste quinto a parte musical, Os Serranos, Vaneira Véia Baguala, depois o saudoso José Mendes, Roubei a Fazendeira e roubou mesmo, seu Liceu. Acho que sim, né? Funcionou, hein? Tá bem, Jovelho, abraço. O Iedo Silva interpretou Me Comparando ao Rio Grande e Os Tiranos encerraram o quinto a parte do nosso programa O Som do Rio Grande. Meu amigo Edson Dutra, vamos de veredita aos patrocinadores na íntegra, porque depois nós retornamos já e já deixamos a última parte e vamos nos despedindo dessa gauchada amiga que estão sintonizados conosco.
1: 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É o programa Charla de Galpão, meu amigo, minha amiga, que leva a boa música do Rio Grande até o seu rancho. Grande abraço a todos.
0: 12:50 é a sua Rádio Cultura de São Borja e o seu programa Charla de Galpão. Já estamos aí no finalmente do nosso programa, vamos abraçando os amigos que estão aí sintonizados conosco, meu amigo Rafael Pujol, o pai, o Sérgio Pujol, né? Um abraço a todos vocês, o filho, o Sérgio Pujol Neto e a toda a família aí, um grande abraço, parabéns pelo Dia dos Pais, Rafael, Serginho também. Que Deus ilumine e abençoe grandemente a caminhada de vocês. Grande abraço, gurizada aí do bairro Piraí, extensiva a toda a comunidade. E o Serginho, o Pujol Neto, é craque no futebol, né? Azar, guri, hein? Um abração para vocês, meu amigo. Bom churrasco, bom almoço. Minha amiga Maristela, um abração também. Meu irmão, meu amigo Trajano, dona Lureci, um grande abraço, bom domingo, parabéns pelo Dia dos Pais, meu amigo Trajano. Muito obrigado, meu amigo Edson Dutra. Muito obrigado a você, meu amigo, minha amiga, que esteve aí do outro lado nos fazendo companhia. É um prazer, uma honra tê-lo sempre junto conosco aos domingos das 10 às 13 horas. As empresas parceiras, o nosso agradecimento, a nossa gratidão e desejo de uma semana regada de bons resultados em suas atividades profissionais. E a você, que nos deu a honra da companhia, também receba uma semana regada de luz, de paz, de harmonia. Procuremos sempre, meus amigos, minhas amigas, selecionarmos as boas sementes para o plantio, pois o plantio é livre, mas a colheita é obrigatória. Grande abraço a todos, fiquem com Deus, uma semana regada de coisas boas na nossa caminhada. Fiquem ouvindo Jorge Guedes, Ginete de Repelhador, o Volney Gomes e Grupo Cantando Rio Grande, Rasgando o Bacheiro, o João Luiz Correia, Grupo Camperismo, no Rincão da Maçanilha, e o Daniel Hack, braço fandangueiro, ou melhor, braço de fandango. Grande abraço, amigos. Até o próximo domingo.

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0: Muito boa tarde, gauchada amiga, ouvinte da Rádio Cultura. Com imensa alegria, mais uma vez, estamos molhando na perna, direto o piquete de laço. Uma tarde linda, ensolarada. Nos acompanha aqui o Grupo Sem Fronteira. Aí na Rádio Cultura, nosso colega Edson Dutra, direção-geral, Annelise Andres e Aline. Nosso companheiro Salvador Machado e Assida, aqui do meu lado. Também a professora Giane nos acompanha. Aí no palco, os guris, o Pedro Silveira, o Zeca, também aí o Márcio e mais... O Jorge, né, o baterista. Professor Jane, boa tarde, obrigado por nos acompanhar nesse dia hoje que é homenagem aos pais, né? Um programa todo especial em homenagem aos pais. Boa tarde, professora.
1: Boa tarde, Eládio. Boa tarde a todos aqui presentes, o conjunto, João Brasil, Dona Marlene e todos que estão aqui participando desse delicioso almoço, já começando com essa animada música desse conjunto maravilhoso que é o Sem Fronteira. E na ocasião, aproveitando, né? Dia dos pais, hoje, dia especial de estar com seu pai. Não tenho mais o meu, já faz 3 anos, fica a saudade, mas enfim, guardo as lembranças, né? E filhos aí que possam abraçar seu pai, valorizar seu pai, estender a mão, né, quando for necessário, quase sempre, porque pai é um só, assim como mãe. Então, feliz dia dos pais a todos aqui presentes, a todos os ouvintes, e que Deus abençoe com saúde em primeiro lugar. Também quero fazer uma homenagem à minha amiga Glasfira aqui, que ontem esteve de aniversário. Depois, se der aí o conjunto tocar um parabéns gaúcho para a nossa amiga e, de repente, para outros aniversariantes, também para os pais, né? Todos os pais aqui sintam-se homenageados e que Deus te abençoe, minha amiga, com muitos anos de vida. Amiga de longa data, trabalhou comigo na escola, na época que eu fui diretora, muito me ajudou, muito obrigada. Gratidão pela tua vida, que Deus te ilumine sempre. É isso aí, então vamos dando início aí, voltando à querência especial Dia dos Pais, aqui direto do piquete Tiro de Laço.
0: Parabéns ao patrão João Brasil pelo Dia dos Pais, obrigado pelo apoio aqui também. Pedro Silveira, nosso diretor do Grupo Sem Fronteira. Boa tarde, é um prazer trabalhar com vocês, gurizada.
2: Boa tarde, Eládio. Boa tarde, pessoal presente. Já agradecendo primeiramente a Deus por a gente estar aqui. Mais uma domingueira, né? Aqui no piquete Tiro de Laço. Desejão, feliz dia dos pais, a todos os pais que estão aqui. E os que não estão também, né? Presente, estão escutando a Rádio Cultura. A gente não tem mais nosso pai, eu e o Jorge, né? Mas a gente é pai também. E eu quero agradecer, já de primeiramente, tem umas empresas que patrocinaram o Grupo Sem Fronteira para dar um brinde para todos os pais. Agora, não todos, são 20, 23, 24 por aí, né? Os primeiros que chegarem, daí vão concorrer a um brindezinho que a gente conseguiu, eu e a minha esposa, né? Daí eu quero divulgar os que eu sei, né? A Marta Ferragem. Marta Ferragem patrocinou nós. A Bela Casa da dona... Bela Casa ali perto da Marta Ferragem também. Da dona Cleci, do Ico. O nosso amigo também da Ferragem da Búdica, o Luiz Nestor. Tem ali na Francisco Miranda também. E aqui no bairro do Tiro também. O Mercado Super 1 também patrocinou. A Lojas Por Menos, Loja Pompeia. Enfim, a todos. Todos que colaboraram para que a gente pudesse dar um brindezinho para os pais. Os primeiros 20 ou 22 que chegarem vão concorrer. Vai ter um númerozinho. E daí agora, quando daqui a pouco, a mulher já vai passar ali para ele. E aí depois a gente vai fazer o sorteio. E agradecer a Deus também, né, por a gente estar aqui mais uma vez. E já convidando para a Semana Farroupilha, que o Grupo Sem Fronteira vai estar aqui, juntamente com você. E espero que esteja bem boa a programação hoje, para não haver reclame. Tá bem? Ô, seu Salvador, o senhor está me escutando? Senão não montei, o senhor vai sair lá na frente e vai sair pelos fundos. Mas eu acho que está bom, né? Não sei. Se tiver ruim, o pessoal que está escutando, que pode ligar para cá, vamos tentar ajeitar. Se não ajeitar, vamos desligar, tirar fora do ar. Tá bem? Obrigado, desculpe. Beleza. Boa tarde da gurizada aí também, né?
3: Pode ser por mim aqui. Boa tarde, Eládio. Boa tarde ao público presente, né? Domingo maravilhoso. Amanheceu com o sol radiante aí. Parabenizar a todos os pais presentes, aos pais que estão na escuta no rancho, né? E eu que vim para São Borja, meu pai falecido, está lá em Campo Novo, minha terra natal. Mas vida que segue, temos aí com meus... Mandar um abraço para meus dois filhos, o Carlos e o Pedro João, que estão na escuta lá. Nosso colega aí.
4: Boa tarde, meu amigo Aládio, e todos que se fazem presente, principalmente os pais. Eu quero desejar um de felizes pais para o meu pai, que está lá no rancho, o Dilson dos Santos Robalo.
0: Isso.
4: E a todos os pais também, sinto ser homenageado.
0: E o gaiteiro, boa tarde, Zeca.
5: Boa tarde, Aládio. Boa tarde a todos os presentes, né? Também o... homenagem aos pais, né? Que hoje é dos pais, é o seu pai também, da Thaisa e da Tailane. Hoje é a minha filha mais velha, mora em Florianópolis, mas de repente ela está escutando através das redes sociais, né? É, infelizmente, aqui para essas bandas, os empregos estão pouco, né? Aí ela se formou e foi embora. Tá. Filho assim, não adianta, né? E a minha pequena que está em casa, a Tailane, está com 14 anos. Um beijo do papai, mais lindo de São Borja, por isso.
0: Jorge, papagaio, justa causa. Boa tarde, Jorginho.
6: Boa tarde, Aládio. Boa tarde a todos os ouvintes. Desejar um feliz dia dos pais, todos os pais que fazem presente. E os que não tiveram, a gente convida para chegar para cá. E a recém está começando o programa. Então, nossa homenagem em nome do Grupo Sem Fronteira a todos os pais.
0: Vamos meter umas duas músicas, então, Pedro. Desse jeitinho, sacou?

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0: Voltando à querência, eu fiquei tecido de laço hoje em festa, né? Em homenagem aos pais, nesse dia lindo. Enquanto eu chamo no palco o Marcos Brasil, né? Em homenagem aos pais, o Marcos, que é da casa aqui, né? Filho João Brasil vai fazer, então, a primeira parte. Enquanto eu vou mandar um abraço pro Dino Carreteiro, obrigado pela força, Dino. Ao seu pai e a dona Maria Rodrigues, né? João Batista Rodrigues é o pai dele, já com 87 de janeiro, né, Dino? 60 anos de casado, olha que beleza, parabéns. Deus abençoe ele, Deus abençoe o Dino, sempre na estrada. Enquanto eu vou chegar, e também o meu irmão lá no Mato Grosso, o Renato, um abraço, Renato, saudade de vocês, a Rosane, seu Arlindo, né? Deve ser lá na Vila Bela, né? Campos de Julho, enfim, né? Um abraço pro Robson, um abraço mesmo pra vocês. Que Deus abençoe a cada um de vocês, vai todo o programa de hoje a vocês. Renato, daqui a pouco a gaita, que é do meu pai, vai tocar aqui, né? A gaita que era minha, deixei pra ele, depois vim embora e resgatei a gaita aí, ficou aí, né? O Zeca daqui a pouco vai tocar nela. Professora Giane, os comerciais é com a senhora.
1: Então, já também avisando aí os pais que estão na audiência, teremos sorteio de brindes aqui, né? Os primeiros que chegarem, 28 prêmios aí que foram doados, que a nossa amiga Carmelita, inclusive encontrei com ela no centro fazendo o pedido, né? Então, agradecendo a todos que doaram um mimo aí para ser sorteado hoje aqui no Pequeno Tiro de Laço para o seu pai. 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
0: Obrigado, então, a professora Giane pela quarteada. Um abraço para a dona Eva, tua mãe, que não pôde vir, né? Um abraço para ela.
1: Também um abraço pro meu irmão Gilson, né, que estão almoçando juntos hoje em homenagem dos pais, né, um abraço pro meu irmão, que é pai também da Ana Clara, sua esposa Carol, seu Weber, dona Laura, estão reunidos lá com a minha mãe, né, dona Eva, e um abraço para vocês e um feliz dia dos pais pro meu irmão também, e a todos os pais que estão aí ligadinhos no programa Voltando à Querência.
0: Seu Antônio, parabéns pro seu dia dos pais, um grande abraço ao Antônio, ao senhor e à família, a Luísa também, a Carlinha, se puder aparece por aqui. Já no palco, Marcos Brasil. Uma acordeona preta, coisa linda essa acordeona, Marcos. Ô, oh, beleza. Boa tarde, Marcos. Um prazer.
2: Boa tarde, Eladio. Boa tarde, pessoal que se faz aqui presente. Pessoal que está na escuta também. Chamar o pessoal para vir dançar umas marcas por aqui. O povo é bueno. Oferecer essa quarteada para os pais que vão ser homenageados.

Hoje, principalmente ao meu pai, ao pessoal que tá por casa, vamos se fazer presente, pessoal do Nicolete ali também, gurizada, tá tomando uma cerveja, e aos pais do grupo. Vamos fazer umas duas, três marcas mais ou menos, chamando o pessoal para dançar mais ou menos assim.

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0: Duarte.
1: Valeu, tio.
2: Obrigado, Marcos. Depois eu vou chamar a Ellen, no momento agora, quero agradecer também a presença do Amaury, do Adão. Adão, chega aqui já, Adão. Bater um papo com ele, nosso apoiador, nos organizando a parte de organização do programa, assim como a professora Jane também, nos ajudando na parte de produção e gravação. Essa gaita, Zeca, não sei se tem condições de pegar a minha 80 abaixo, faz favor, tá? Então agora. Adão Duarte, essa gaita é do meu saudoso pai, a gente se emociona, né? Mandei ele ficar e o Zeca vai tocar a música nela agora. Boa tarde, Adão.
3: Boa tarde, meu amigo Alad. Boa tarde a todos os presentes. Um boa tarde especial a todos os pais que estão por aqui, a todos os pais que nos ouvem. Hoje comemora-se o Dia dos Pais. Eu, para mim, tenho que o Dia dos Pais são todos os dias, mas como foi estipulada essa data para ser comemorado e para dar uma mão grande para o comércio, para alavancar as vendas, que eu acho muito justo. Então, vamos seguir a regra e vamos parabenizando a todos os pais da cidade, do interior, a todos os ouvintes. Eu quero mandar um abraço especial ao seu Manuel, avô dos meus filhos, que literalmente é pai dos meus filhos duas vezes, porque os meus filhos moram com eles há quase 10 anos. E eu quero mandar um abraço especial a ele e a todos os pais. Vejo por aqui meu amigo Delmar, que é pai também, o índio velho, que conhece a Boca da Égua, ele da campeã. Conhecia, né? Mesmo um cavalo, vou contar uma história pra vocês, meio rápido. Ele pegou um cavalo tordilho lá no D'Artagnan, e o cavalo fofo, ele é tombo. Ele me disse que é história, mas me conta que não. Então, um abraço a todos, pessoal. Eu tava numa outra entidade, porque eu sou do tempo da gratidão, e essa outra entidade tava com uma promoção, e são meus clientes. E sendo meu cliente, eu tenho que também colaborar. E tinha compromisso aqui, o Alado sabe que eu sempre disse para ele que quando ele tiver com o programa, nós sempre estaremos juntos. Convidar o pessoal que estão nas casas, que cheguem para cá, que a música é boa, o grupo do Pedro é muito especial, muito bom. Zeca Nagai, tão grande gaiteiro. Todos os componentes do grupo são músicos de qualidade. Dá que todos cheguem para cá. Um abraço especial, seu Manuel, dona Tereza, Carlos Miguel, Felipe, todo aquele pessoal do Vila Goulart e todos os pais, o nosso abraço e mais tarde, se der tempo, nós voltamos. Convidar mais uma vez que cheguem pra cá. Um abraço a todos.
2: Obrigado, Adão, e parabéns pelo teu dia dos pais também. Um abraço.
3: Pessoal, eu cometi um agafe. Mandar um abraço especial pro meu amigo Jacó Molina e a dona Dete, esposa dele, que estão lá na Santos Reis escutando. O Jacó, mais uma vez eu preciso agradecer a confiança do pessoal. O Jacó foi lá na minha casa hoje de manhã cedo, me levar um valor para ajudar no custeio do programa. Jacó, um abraço a ti, a tua esposa, tuas filhas, teus genros, a toda a tua família. Muito obrigado mais uma vez pela confiança.
2: Obrigado, Adão. Voltando à querência, então na sequência, pessoal, o Zeca vai tocar com a gaita, que é do meu pai, né, que é a gaita... E o P é comandado pelo Pedro. Zeca, boa tarde, é um prazer. Muito obrigado pelo carinho de tocar na gaita que era. Ficou com meu pai muitos anos aí, voltando à querência hoje. Representar e homenagear todos os pais com a gaita que era do meu pai. Que muito.
0: É isso aí, Aládio. Vamos então, com certeza, né? Ele tá ouvindo, né, Aládio? Tocar, ele gostava muito do Mano Lima também, né?
2: Sim, gostava
0: então, do Mano Lima. Vamos tocar na gaita do final do pai do Aládio. A música do Mano Lima, velho. Um Revival Wego.
2: Então vamos lá.
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2: Nosso amigo Arnaldo Fiorin deve estar na escuta, né?
0: Alô, Arnaldo!
2: O homem jogador de bocha é um horror, né?
3: E quanto tá bem também, né?
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3: Tá tomando uma pauleira 80 abaixo, nas munhecas do Zeca.
2: Pega aí, Zeca.
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2: Léo. É isso aí, tá certo, olha. Obrigado, Zeca, obrigado aí, a gaitinha tá forte ainda, né? Nós vamos na sequência, então, chamar a Ellen, né, professora Giane? A Ellen e o gaiteiro Zeca acompanham ela.
3: Também, agora, gostaria de cumprimentar o nosso amigo Adão aí, colaborador. Também o Mauri, que se encontra aqui conosco, sempre apoiando o programa Voltando à Querência. Venha trazer aqui a palavra, Mauri. Vamos aqui, venha receber também a homenagem pelo Dia dos Pais, né? Adão também, pessoas queridas.
4: Qual é?
3: Então, nosso amigo Adão está mandando um abraço para Antônio Ávila, para o Robertson, para o Zenir, para a família. Feliz Dia dos Pais, que Deus abençoe. Feliz Dia dos Pais ao Mauri, que Deus abençoe também. Obrigada aí pela parceria, pela ajuda de sempre. Sempre está participando, trazendo tua música animada, a tua poesia, né? A trova linda também, que é uma coisa muito bonita que eu admiro, que meu pai também fazia. Então, feliz Dia dos Pais, Deus abençoe.
5: Muito obrigado, Jânio. Muito obrigado, Aládio. Esse teu microfone não está um pouquinho baixinho, não está ouvindo muito bem ali, quem sabe. Um pouquinho mais de volume para nós lá. Mas a satisfação é maior, Jânio e Aládio, poder mais uma vez estar participando. A gente vem aqui sempre que pode, sempre que puder, né? Porque a gente nunca sabe amanhã, né? E tem gente que não gosta de passado, eu também... Passado, principalmente coisa ruim, marca mais que coisa boa, mas eu trago muita coisa boa do passado que, principalmente, eu não conhecia meu pai. Eu tinha 2 meses quando mataram ele, então eu não sei se eu seria melhor, se eu seria pior, ou se eu seria igual. Mas ontem eu andei em Santiago ainda, vendo meu último tio vivo por parte da minha mãe, que eram 5. 6 mais 1 não conta, porque o coitado nunca caminhou, então, mas seria 7 com o meu avô, que foi o que me criou. Então, vi o meu tio, o último vivo que tem, visitei o cemitério, 2 cemitérios de Santiago, vendo meus pais, os meus pais que me criaram, vendo a minha avó, vendo todo aquele pessoal ali, foi uma coisa que eu aprendi e eu trago de berço isso aí, porque tem gente que diz que conselho, se fosse bom, não desse. Mas eu digo isso para quem estiver escutando aqui, que o conselho é o alicerce da educação. Tu não vai aprender com piá, eu que era piá e arteiro, por sinal. Tu não vai aprender com piá, porque o piá vai te levar para outros tipos de brincadeira, outras coisas que não vão dar certo. A pessoa de dar, que cria nós, né, Lad? Nos dá educação. Ah, meu filho, não faz isso, não faz aquilo. E assim que funciona. Então, eu trago muita coisa boa lá de trás, porque não é que passado seja coisa de asilo. Não, senhor. O que é ruim, tu deleta. O que é bom, tu guarda, porque amanhã, para amanhã, tá precisando. Trago meu abraço a todos os pais presentes aqui no Tiro de Laço. Trago meu abraço a todos os pais que estão ouvindo a Rádio Cultura de Samboja, o programa Voltando à Querência, nosso amigo Aládio, a professora Jane aqui, com o coração aberto, cheio de alegria, cheio de satisfação desse momento, e continuo, como todos os domingos, fazendo um chamamento. Piquete está quase lotado e eu quero ver nas 4 horas por aí, porque a gente sabe que os pais hoje estão por casa, estão assando um churrasquinho em família, e isso é muito bom e a gente tem que dar esse desconto. Meu abraço ao patrão desse piquete, o João Brasil, e homenageando ele, eu quero homenagear todo mundo que está aqui, todo mundo que gosta do Tiro de Laço, que está escutando e que daqui a pouquinho vai estar por aqui. Daqui a pouco nós fizemos mais alguma coisa aí, professora. De repente cantemos, fizemos um verso. Nosso amigo Jacó ficou ele vindo por aí, mas é outro que está churrasqueando. Se vier, nós vamos fazer os versos se der tempo. Nem que seja fora do ar depois, arrumemos um tempinho ali com o nosso amigo Pedro. Obrigado.
3: Obrigada, Mauri. Obrigada pelo carinho aí, pela participação. Com certeza vamos cantar uma música animada também. Vamos chamar essa prendinha linda, a Ellen, né? Sempre abrilhantando com a participação, trazendo homenagem hoje ao papai, né? O Dia dos Pais, né, Ellen? Que estuda lá na escola do Rincão de Ivaí, onde nós tivemos a oportunidade de participar da festa. Então, boa tarde, Ellen. Bem-vinda.
6: Boa tarde, Alade. Boa tarde a todos os ouvintes que estão escutando. Eu ofereço um feliz Dia dos Pais para o meu pai e para todos que estão aqui.
2: Olá, então, a Ellen no palco.
3: Música.

0: programa.
1: Programa Voltando à Querência aí, parabéns a Erlen, linda apresentação, trazendo sua homenagem ao Dia dos Pais. Tá lindo esse programa. Vamos chamar então o pai da Erlen, né? O senhor Joemar também para se apresentar hoje. Parabéns, feliz Dia dos Pais. Vamos trazer a sua música, sua homenagem, que também é pai de uma linda prendinha aí. Então, boa tarde aí, o Joemar se ajeitando no palco. Os pais que estiverem em casa aí podem se chegar aqui para o programa Voltando à Querência, diretamente do Piquete Tiro de Laço. Em seguida, vamos ter brindes também, sorteios, né? Para os pais que estiverem aqui presentes, animando essa tarde, né, Ládio?
2: Isso aí, professora Jane. O Pelego tá fazendo aí, viu, Zeca? Trazendo as vitaminas, amendoim aí, né? Tá vendendo o Pelego. Vou mandar um abraço pro Antônio Ávila e o Robson. Parabéns, Dia dos Pais, né, Robson? Grande pai, que é o Antônio, grande amigo, né? Um abração pra você aí. Também Júlio, meu irmão em Porto Alegre. Um abraço aí, compadre. Muito obrigado pela audiência. Tá na escuta aí, né? O que achou da acordeona do seu Daria aí, né, Júlio? Tocando fandango, a gaita velha tá aí na atividade. Aí no palco, então, o Joemar tá se acertando. Ah, Jane, quem chegou? É você que vai saudar.
1: Olha só, um feliz Dia dos Pais ao nosso querido casal, o seu João Manuel e a sua esposa. Feliz Dia dos Pais para todos que conhecem, chamado e conhecido por Baita Velho, né? Mas para mim, seu João Manuel, com todo respeito, seja bem-vindo, Deus abençoe seu dia também, Dia dos Pais, né? Também hoje vai trazer uma saudação, vai participar conosco, a sua esposa, a prendinha linda, querida, amável, dona Diva. Então vamos, né, animando essa tarde aí com mais uma música.
2: Joemar Fagundes, então, aí, né? O seu João Manuel, pra quem não sabe, é o Baita Velho, que eu conheci desde guri. Querido Itacurubi, gente boa de verdade, daquele pago tem saudade, daquele baita rincão. Baita Velho, na tradição, é o índio estimado, potro mal domado, arrancava toco do chão. Aí, Joemar. O senhor conhecia o seu João Manuel já, né? Então tá, boa tarde.
3: Boa tarde, Aládio, boa tarde aos ouvintes do programa Voltando à Querência e a todos aqui presentes. Em primeiro lugar, quero mandar um abraço especial a todos os pais aqui presentes, todos os pais que estão na escuta, também aos meus irmãos, que são pai também, e a todos os ouvintes. E também um abraço especial ao tio Walter Fagundes, Salvador Machado, também, feliz Dia dos Pais aí, que Deus abençoe sempre. E a todos vocês aí, então, e canto do berço sagrado,

Ratinho. Aí é pouco, Ratinho. Meu abraço ao

0: Obrigado.
1: Então aí, muito obrigado pela participação do nosso amigo aí, Joemar. Desde já também vamos agradecendo aqui o Adão, ao seu Amauri, né? O Jacó e a sua esposa também, Dete. Estamos aguardando os amigos aqui no Piquete Tiro de Laço, que a festa tá bonita, em homenagem ao Dia dos Pais. Você pode vir trazer seu pai, a sua família, seu familiar que estiver aí. Eu sei que hoje é o Dia da Família Reunida, mas a festa se estende até lá pela tardinha, não tem hora para terminar, eu acho, né, seu João Brasil? Então, vamos levando alegria nesse dia especial, vamos levando a música, a informação, aí através do programa Voltando à Querência.
2: Verdade, professora Jane, aí no palco, daqui a pouco eu vou chamar o Mauri e fazer uns... Eu vou trazer uma música, vou trazer o Baita Véi primeiro, né, seu João Manuel? Passa pro palco primeiro, depois o Jorge vai cantar umas músicas, né, Jorge? Seu João Manuel tá por aqui, Pedro? À vontade.
3: Dá uma guardadinha, só um pouquinho, Baita Véi. Nós pegamos o Marco aqui, deu um probleminha com o gaiteiro, daqui a pouco
2: tranquilo.
3: O
2: Baita Véi vem, tá? Tranquilo. O Marco vai pro palco, então, né, acompanhar o grupo Sem Fronteira. Tudo certo, tranquilo, então. A dona Marlene, né, um abraço pra nossa patroa, né? Daqui a pouquinho vamos pegar uma palavrinha da dona Marlene, né? E agradecer o almoço, que tava supimpa, né, dona Marlene? Supimpa nota 100. E o Pedro já tinha, assim que tiver condições, fica tranquilo, só nos passa o sinal. Vou pegar um boa tarde da dona Marlene. Vou pegar um boa tarde e convidar o pessoal que tá chegando bastante gente, né, dona Marlene? Mas que tá em casa ainda. E a netinha, com certeza é os mimos da avó. Como é que é o nome dela? A Gabriela. Boa tarde, Gabriela.
4: Boa tarde.
2: Tudo supimpa, nota 100? Qual é a escola que tu estuda?
4: Cetim.
2: O Cetim. Dona Marlene, boa tarde. E essa história que é mimosa vovó, tenho certeza que é verdade.
5: Ah, essa aí é minha mimosa. Todos são meus mimosos, né? É. Neto é, como eu digo, é um filho doce. Bueno, boa tarde, pessoal. Boa tarde, pessoal que está aí.

0: em casa. Hoje é um dia muito especial, né? Dia dos pais. Eu não tenho mais o meu paizinho, nem o João não tenho mais o paizinho dele, mas eu sei que onde eles estão cuidando da gente, porque eles eram muito amados. E desejar a todos os pais presentes, os ausentes, os que estão na escuta, um feliz Dia dos Pais. E dizer, pai e mãe são duas coisas divinas, né? A gente, quando tem, tem. E quando não tem, a saudade é imensa. Tem dias que bate aquela angústia, aquela tristeza, aquela saudade, aquela vontade de dar um beijo, um abraço. Mas daí, tu não tem. Então, aproveite quem tem os pais junto. Vai lá, dá um abraço, diz eu te amo, ou sei lá o que que queira dizer pro pai. Mas diga, porque enquanto eles estão aqui, eles são a nossa felicidade. Quando eles não estiverem mais, aí vocês vão sentir o que é uma saudade. Porque pai e mãe são, como eu digo, divinos. Então, feliz a todos os pais, que seja um dia assim abençoado. Um dia cheio de gratidão para todos vocês, pais, nesse dia de hoje. Obrigada, Ládio.
1: Vou aplaudir, dona Marlene, né? Parabéns aos pais mais uma vez. Então.
2: Dona Marlene. Ela falou tudo, né?
1: É verdade.
2: Tudo, dona Marlene.
1: Falou tudo. Pedro, é contigo no palco, se tudo certo?
2: Por que a senhora falou aí.
1: Verdade.
2: É verdade. Nós não temos também nossos pais.
1: Não tem mais.
2: É, há anos que faleceu nosso pai. Ele me surrava meio todas as semanas, né?
1: Ai, barulho.
2: mas depois que ele... Eu morei com ele até quando ele... Desde guri, né? Até depois quando ele faleceu. E quando ele faleceu, barbaridade. Eu senti muita falta e sinto até hoje, né? Porque não adianta. Ele me ensinou o que eu sei a respeitar hoje e tudo. Foi ele que me ensinou.
1: Aquele
2: então,
1: tempo.
2: Então pagou a pena, de vez em quando ele me dava algum laçaço, né?
1: Tudo certo.
2: É verdade, feliz dia dos pais a todos vocês. Né? Vamos embora com a canela, vai, Gaiteiro.
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1: Tá bom. Oh! 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
1: Ei, Bino, cuidado, o frio não sai do vovô, não.

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1: Ui,
0: olha,
1: essa é pro Adão Duarte, vou oferecer pro nosso amigo Adão. Aí, Gaiteiro, isso aí, Gaiteiro, é por aí mesmo, Gaiteiro.
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tá bonito o fandango, meu Deus do céu, que coisa linda. Aí já era atracado na dança. E o grupo Sem Fronteiras de primeira, che. Abraço, Robson, meu sobrinho.

0: voltando à querência, mas Pedro, entre meia, tanto os parabéns que quer dar pro grupo, como não é novidade para nós, é o Grupo Sem Fronteira. Parabenizar o Marco, hein?
1: Obrigado, o Marco. Que o Marco pá, deu uma baita de uma mão.
0: É, o Marco tá. Eu sabia que tocava muito, mas agora.
1: O gaiteiro tem que fazer um telefonema aqui, ó. A internet estava fora aqui, não podia.
0: Tá bem.
1: Agora vamos chamar o baita velho aqui.
0: Faz favor.
1: Eu já vou largar
0: Adão o Duarte.
1: Quando ele chegar aqui, eu já vou esbarrar ele.
2: Aládio, boa tarde mais uma vez, boa tarde a todos e aos ouvintes. Mais uma vez eu quero, preciso agradecer meu amigo Jomar ali, que sempre está junto conosco, auxiliando nos custos do programa. Mais uma vez, hoje não foi diferente. Jomar, um abraço a ti, a tua esposa, tua filhinha, tudo de bom pra ti. Tenho certeza que Deus vai ter recompensado o que tu faz pela tradição, pela singela do Rio Grande.
0: Baita profissional, Jomar, né? Baita profissional na área de eletricidade, de máquina de lavar, máquina de não lavar, né? É, geladeira, ar-condicionado, tudo isso aí, né? Aí pode ligar pro Jomar, que é um bom trabalho vai fazer. Seu João Manuel está se preparando, mas olha então, professora Gênero, vou mandar um abraço ali para São Donato. Lá pro Cassiano Melo, tá escutando nós, lá seu Cassiano, tu conhece, né? Lá e tá aqui, né?
3: Sim. Um abraço aí, seu Cassiano Melo, sua esposa, toda a família, um feliz dia dos pais ao senhor, a todos os meus conterrâneos itaquienses, minhas familiares lá em Itaqui também. Recebo aí o carinho, um abraço e um feliz dia dos pais. Então, agradecemos aí também, né, o nosso amigo Jacó Molina, o senhor Joemar Fagundes, senhor Adão Guarte, pela ajuda, pelo incentivo, pelo apoio do programa Voltando à Querência, sempre com essa parceria aí, trazendo sempre a sua contribuição para que o programa possa estar aqui fazendo a sua festa, né, no, todos os domingos nesse horário. Também mandando um abraço para 13 de maio, né, para Marisa e o Marcos Fiorim, que estão na audiência do programa, um grande abraço, um feliz dia dos pais aí, essa família querida que eu tive a oportunidade de conhecer, que Deus abençoe vocês. É isso aí, programa Voltando à Querência, então estamos aí com o nosso querido amigo já pronto lá, o senhor João Manuel, né, mais conhecido como Baita Velho, que todo mundo fala, mas, seu João Manuel, boa tarde, um feliz dia dos pais, que prazer estar ouvindo o senhor nessa tarde, Deus abençoe, junto à sua esposa, sua família, pelo dia dos pais também, felicidades.
4: Obrigado, boa tarde. Boa tarde para todos que estão presentes, os ouvintes de lá do rancho, que então, esta hora estão nós escutando. Boa tarde do João Manuel, que é o famoso baita velho.
0: Mas viu, Zeca, o que que aconteceu? O senhor estava gineteando a motosserra esse dia que cortou o pé?
4: Ela me negou o estrio, deu um tapa na orelha.
0: Manga, tem porquê. Seu João Manuel, me dá licença, quero mandar um abraço para onde? Lá para Mato Grosso, meu sobrinho Robson.
4: Tenha vontade.
0: Eu vou ali, né? Toda a família Fiorins, amo aí no Mato Grosso. Um abraço, Robson. Muito obrigado pela audiência, um abraço ao tio, Deus abençoe vocês aí. Robson, agora tu vai ver o que é a música Gaudéria, o seu João Manuel, querido Itacurubi. É com o senhor, então.
4: Eu quero oferecer pro meu sobrinho lá, na Boa Vista, o José Laudilino, que o qual ontem ele estava me homenageando, e hoje eu homenageei a ele e os irmãos dele e todos os pais que estão escutando. E também para o Jair Eletricista, que gosta muito de ver o Baita Velho dar uma relinchada nesta lixiguana aqui. Mas para ti, Jair, esta hora tu já está de meia vela acendendo o pavio aí, escutando o radiozinho. E também quero oferecer pro Elias, que está nos escutando. E é contigo, gaiteiro. Segue tocando que eu molei a perna e sigo no teu costado cantando. Opa, vamos embora.

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1: Obrigado, Baita Velho. Obrigado. Na sequência, eu vou chamar o Mauri, enquanto eu chegar com as empresas aí, né? Patrão João Brasil, daqui a pouquinho vamos prosear, parabenizar pro seu dia, obrigado pela confiança no nosso trabalho. Daqui a pouquinho vem aqui, vamos prosear. Professora Jane, vamos chegar com as empresas enquanto aí no palco vai chegando o Mauri, proseando com os meninos lá.
2: 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Então vamos aí, né? Dar uma boa tarde ao nosso amigo, o Amauri, que já está se aprontando lá, se organizando no palco para a sua apresentação. Boa tarde, querido amigo Amauri. Feliz Dia dos Pais. Tudo de bom aí, saúde principalmente, né? Nessa data tão especial. Vamos lá, então.
3: Muito obrigado, Jânio, muito obrigado, Alácio. É isso aí, nós tendo saúde, nós fizemos o que o Pata Maior disse, nós tendo saúde, nós levemos a encontro de égua, para nos encontro de bagual, não é, Alácio? Tendo saúde, nós levemos tudo por diante, porque a gente que trabalha, eu estou meio parado de trabalhar agora, mas tem pessoa que é pobre, que não é... vamos dizer assim, privilegiado com recursos, tem que trabalhar, se tu não tem saúde, não trabalha. Mas, mais uma vez, em homenagem aos pais, a gente está aqui todos os domingos, tentando dar o nosso melhor, os pais, as mães, as crianças, os peões, as prendas, sempre incentivando a bombacha, a pilcha, que é parte da nossa tradição. Então, nada mais justo que fazer uns versos de improviso. É improviso. Se eu errar, quem não é improvisador não vai se dar conta porque não sabe improvisar. Eu, modéstia à parte, sei. Se eu errar, eu me conformo porque sou uma...
1: Se errar sem querer, né? Sem querer.
3: Os pais de todos vocês, porque... a gente sempre fala em mãe, eu acho que mãe é única, 99,9% de uma pessoa, de uma família é mãe. Mas o pai, desde que seja pai presente, com certeza. Eu não posso falar de pai presente, mas posso falar de pai ausente, porque nasci no dia 4 de julho e no dia 21 de setembro mataram meu pai. Tinha 2 meses e 17 dias, então não tive pai. Não sei se seria melhor... se seria pior, se seria alguma coisa, seria nada. Mas, para quem teve assistência de pai, e para quem ainda tem pai, para os pais que têm filho, que têm neto, conselho diz que não é bom, porque não custa dinheiro, mas eu acho que conselho faz parte da educação. E acompanhado aqui do meu amigo Paraquedas, vamos puxar um estilo junto de Freitas aí com duas voltas de gaita, meu velho. Bem devagarinho para nós não se apurar, né?

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1: Vou aplaudir o Mauri, bonita apresentação, Mauri, parabéns.

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Canta mais um verso para encerrar para aquela, porque já tá pesando desse lado. Talvez tinha convidado o Jacó, ele vinha aqui fazer um verso.

0: Olha aí, parabéns, Amaury. Vamos aplaudir o Amaury, né? Parabéns, Amaury. Eu não é novidade pra mim, né? O Amaury improvisa muito bem. Onde está o Bino? O Bino andava por aqui, recém me disse o Pedro. Onde é que está o cantor Bino? Lá está ele. Olha aquele tamanho daquele homem, né? Pode, à vontade, Amaury.
1: Aproveitar a oportunidade.
0: Claro,
1: então,
0: claro,
1: pessoal,
0: claro.
1: Vou dar uma música pro pessoal vir, né?
0: Claro, mas me perdoe, Amaury, me perdoe, tem que cantar a música.
1: Dançar, então...
0: Bino, segura um pouquinho, tá? Faz favor.
1: Obrigado, pessoal. Obrigado pela atenção. Eu sei que roubei um tempinho, inclusive, do grupo, né, Pedro? Roubei um tempo do grupo aí, mas é um dia de homenagem, né, Pedro? Então, pedi licença pro João Brasil e eles, não, tudo tranquilo, tá bem?
0: Na sequência, o Maurinho vai cantar uma música, né, Maurinho? Depois o conjunto vai tocar ali fandango, que o pessoal quer arrastar o pé, né, Pedro?
1: Vamos cantar, né, vereda? E hoje o pessoal me pedia, já cantei bastante, mas é que a música é bonita. E o José Marcelo Pereira, nossa, o nosso sabiá cantador, né?

0: Tem mais um. Obrigado, Mauri. Olha, encheu a sala, o pessoal arrastando o pé. Tem muitas mensagens por aqui. Quero mandar um abraço especial. Um abraço para o Zenir Brito, né? Grande parceiro. Muito obrigado pelo carinho, Zenir. Ele é presidente do Sindicato do Comércio, né? Pessoa extraordinária, de Buenacho. Temos à disposição do programa também, né, Zenir? Que precisar. Vou atender teu pedido também, né? Seu Antônio, pai da Carla. O Zeca não consegue, não canta essa música, né? Onde é que está o Bino? O Bino estava por aqui. Ah, lá está ele de novo, levantou o Bino, né? Eu acho que ele queria fazer ele levantar.
1: Chega pra cá, tio Bino.
0: E depois vamos seguir o Fandango, né? O tio Jorge, o Jorge o Papagaio vai cantar umas músicas, né, Jorge? Meus amigos, esse mês eu ainda não tenho agendado, acho que não tem nada, né? Jair, aí na Fausto aqui, no Jair Eletricista, mandou um áudio aqui. Com certeza mandou um abraço pro Baita Véio também, vou ver depois o áudio dele aqui, né? É muito amigo do Baita Véio. Eu dia 13 temos dois programas, né? Um no Marca de Casco, dia 13... E de noite acho que vai ser na tia Ramona, né? Acho que serão dois então, porque de dia não vou conseguir fazer na tia Ramona. Conversei com a direção da emissora, provavelmente vai ser à noite, né? Meu amigo Sandro e o pessoal da tia Ramona, um abraço pra vocês aí. Será então na noite. Colega de Euclides, já tava me escapulindo de Euclides, tem um monte de mensagem aí, né, de Euclides? Deixa eu ver o que, ele nos mandou. Boa tarde, um feliz dia dos pais aos presentes e os que estão na audiência. É uma mensagem do colega de Euclides e a dona Lore também. Muito obrigado pelo carinho, colega de Euclides. Uma boa recuperação a você, meu irmão. Um grande abraço. Professora Giane no palco. É o Bino, tem mais algum chasque? Vamos lá.
2: Mandar um dia dos pais também lá para Maçambará, o prefeito, né? Que sempre também vem prestigiar aqui o piquete do nosso querido amigo aqui, João Brasil e a dona Marlene. Lá Maçambará, os pais daquela comunidade também, que recebam aí o carinho. Eles sempre são na audiência do programa Voltando à Querência e toda a programação da Rádio Cultura. E também o nosso amigo aqui, companheiro Salvador, né? Um feliz dia dos pais. Nossa querida amiga Cida, que nos acompanha. Estamos sempre juntos aqui. Salvador, sempre prestativo, né? Sorridente, alegre. Um abraço para dona Valdecir, que ficou lá em casa, escutando o programa. Cuidando da chácara. Estive lá, um lugar muito bonito. Parabéns, muito capricho, né? Um lugar lindo. Parabéns, Salvador. Merece tudo que tem e que Deus continue te abençoando cada vez mais, viu? Então vamos ouvir aí mais um. Vamos ouvir o quê, Lade?
0: Olha, Zeca, esses dias atrás fui visitar o Salvador e ele bem faceiro, fez um bolo para esperar nós lá. Só que ele tem dois cavalos e estamos soltos por lá, né?
3: Sim.
0: Né, que o cavalo escapuliu e comeu todo o bolo. Que coisa, assim. Ficou só a bandeja. Deus te livre, viu? E é tão esperto que tinha uma bolsa de sal, o bolo era doce, ele comia um pouquinho de sal e comia um pouco de do bolo. Não, mas vou dizer uma coisa. Aí, Bino, boa tarde.
4: Boa tarde, Alário, boa tarde, pessoal aqui presente. Boa tarde, todos os pais que estão por aqui, os que estão em casa. Conheci essa música com minha esposa. E vamos lá, Gaiteiro, vamos lá, amigo paraquedas, então. Simbora, pra quem gosta de uma rancheira, hein?
3: Essa música eu ofereci ao meu amigo Pelego, o homem do lanche, melhor lanche da cidade, se encontra aí na esquerda do Banco do Brasil, todos os dias, né? 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
0: Bino, vou mandar para a dona Rosa. Dona Rosa e o seu Horácio lá de Iporã, né? O Horácio é delegado lá em Iporã, veio hoje participar do programa. Obrigado pela presença. Tudo certo, Bino? O que que sai, então?
4: Tudo certo, meu amigo Aládio. Velho milongueiro, então.

0: Alô, baita velho! 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
1: O baita velho pegou o tranco agora, ó! Não flochê, baita velho!

0: E Márcio. Ô,
1: Salvador. Fiquei show.
0: E Márcio. Ô, Márcio. Acostumado a andar com Dora lá na moledura.
1: Outra, meu amigo, para aquela.

0: foi madeira boa, né, Vila? Agora não é mais.
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3: Bino, isso aí.
2: É, eu tava comentando com ele. A única coisa que eu queria de herança dele, sabe o quê? Os braços é um par de remo. Caco de braço.
3: Que coisa. Mas, e a mão dele, Zeca? Que tal,
2: Zeca?
3: Deus o livre. Aonde está o Denis, então? Vai pro palco, Denis. Enquanto o Zeca tá descansado. Novela Cidade e Campo, tem alguma diferença? Talvez tenha alguém que pensa que a novela é realidade. Desperta a curiosidade, mas é só um passatempo? Relato nesse momento, novela Campo e Cidade. Na cidade eu sei que é bom, aqui a vida é bela. É o cinema, é a novela, é esta a sua rotina. Lá no campo ali de Genuíno e se sente cheiro de pasto, vê égua torcendo o basto e o João Brasil curvado em cima. Eu acho que o senhor é mais bicicleteiro, meu cavaleiro. Boa tarde, João Brasil, obrigado pela confiança no nosso trabalho. Data já estava agendada, estamos aqui com muita alegria e lhe agradeço, em primeiro lugar, pela amizade que tem em construção com uma pessoa, né? Estamos aqui mais uma vez, boa tarde.
4: Boa tarde, Alan. Sabia de tudo do teu talento, mas mentia, não sabia que tu mentia. Mas um abraço a todos vocês, um abraço sem fronteira, um abraço ao pessoal que está chegando ali, o pessoal que almoçou com a gente, o pessoal que já chegou. Com todo carinho, um abraço a todos vocês e já vou aproveitar e convidar para domingo que vem. Estampa da Fronteira e a programação da Rádio Atlântida direto aqui com almoço, meio-dia e churrasco. Agradecer ao meu amigo Amauri, o Adão, o Jacó, o Joimar, o Baixinho, pela participação. Vocês comentaram sobre a programação e os guris fazem parte desse time e nós, e o que falta é o piquete completo. É assim que funciona aqui. Agradecer, gurizada, pela participação de vocês. Estampa da Fronteira, domingo. Aí, no próximo fim de semana, Palito Portela e Grupo, Festa de Campo, já indo o baterista ali, chegando, seu Jair. Um abraço, Jair. E dia 30, Grupo Liberdade. Grupo Liberdade. E a gente vai anunciando a programação para vocês. Dia 13 de setembro, a gente vai abrir a Semana Farroupilha, dia 12, no sábado. 13 de setembro, ao meio-dia com churrasco, show com a gauchinha e a programação também a gente vai anunciando no decorrer da semana, na Semana Farroupilha. Dizer para vocês que nós temos um prazer muito grande receber aquelas senhoras ali, ó, a Dona Mara. A Dona Mara, eu trabalhei com ela, acho que uns 15, 20 anos, e hoje ela veio para me pagar meus direitos, tu acredita? Eu não recebi ainda, mas diz ela que veio. Diz ela que o que falta é o baixinho completo, então já estou fazendo. Estou brincando com vocês, muito obrigado pela presença de vocês. Meu amigo Clóvis, um abraço. O Clóvis também, disse que é para mim buscar abóbora e morango para semana farroupilha lá na chácara deles lá fora. Tem que trazer, fazer aqueles que bebem com torresmo. Eu sei que o seu... A dona não come que bebe, né? Mas o... Eles sabem que come. Dona Maria, Samir, um abraço também para vocês e muito obrigado. Mas nós temos aniversariante que estão para cantar os parabéns. Ou depois da música, que tu acha? E aí, Perninho, cantamos os parabéns, tem dois aniversariantes aí hoje ou cantamos depois?
5: Vamos, o senhor que sabe, quer cantar agora, vamos cantar.
4: Tá, pode ser.
5: Qual é o aniversariante? Passa para frente aqui.
4: Seu Magarino tá chegando, tava de aniversário ontem, também tá aí o seu José, de aniversário ontem. De aniversário, como é o nome dela? Glacira. Dona Glacira, chega lá na frente, manda os parabéns para vocês. Saúde, bastante. Paz, felicidade. E que vocês me convidem de novo para a festinha, né? Já os dois me convidaram. Ela não me convidou, acho que é hoje à noite, né? Ah, que coisa boa, coisa boa. Coisa boa. Então tá bueno, pessoal. Um abraço a todos vocês, muito obrigado pela presença. E o bailezinho segue desse jeito. Né, baita velho? Então tá bueno. Espero vocês por aí domingo que vem e depois vamos pro exemplo. Um abraço, Alário, também.
3: Obrigado. Abre a cordona, Denis, então, cantar o parabéns, então. Então vamos lá, parabéns, crioulo aí. Certo? Mas seu João Brasil, o senhor falou de mentira. Ninguém vai ficar sabendo, só eu, senhor. O senhor me disse que ganhou uma abóbora, apesar de uma barbaridade. Chegou aqui, foi abrir a abóbora, tinha um leitão dentro. Foi verdade? Anísio, obrigado pela presença. Abílio Mendes, um abraço a você também. Saiu parabéns, então, Denis. Tudo certo? Então vamos lá.
5: E o seu margarino não chegou ainda aí. Ele não enxerguei, é pequenininho, não se enxerga. Ah, não, agora enxerguei lá.
3: Ah, lá tá ele. O Jair também, um abraço, obrigado pela presença.
5: Baita homem, chega pra cá, seu margarino.
3: Vamos lá, parabéns, crioulo, então. Vamos lá. Todo mundo cantando.

0: Vivimos o aniversariante!
1: Parabéns, então,
2: seu aniversariante. Meus parabéns, seu Margarino. Não pude ir lá, desculpa. Meu amigo José também. Meus parabéns, muitos anos de vida. A senhora ali, não sei o nome dela. Meus
3: Dona...
2: parabéns para a senhora também.
3: Dona Clarice.
0: Dona Clarice.
2: Dona Clarice. Muito
1: Dona Cira, né?
0: Alô, Dona Clarice. Oi, você foi do teclado ao puxa-puxa do Silvio Santos.
1: Vamos lá, então, no palco. Denis da Cordeiro. Boa tarde, Denis.
4: Boa tarde, Eladio. Aos ouvintes do teu programa. É uma satisfação nós vir puxar uma cordiona por aqui. Mandar uma música lá pro Chiru do Vale, lá. Então, o patrão pediu o Bertucci, daí o pessoal que mandar a promessa do meu pai lá pro Alade, lá mandar umas promessas pro lado do Chiru do Vale, perdão.
1: Deu...

0: prometeu muito carinho. Vamos embora, gatinho.
1: Muito obrigado, Denis. E chegou o Dari agora também, né? Depois de deixar o conjunto.
0: Chama o homem, então.
1: O Dari já está presente, ele muito obrigado pela presença. E depois nós vamos meter ele em baile com o conjunto, né, professora Jane? Agradecer aí os amigos que estão ligados conosco. Mais uma vez, um abraço lá para Mato Grosso. Meu sobrinho, Robson. Estamos rezando para
0: a saúde.
1: Oi.
0: Vamos fazer mais uma com o Denis aqui.
1: Claro que
0: daí
1: podemos.
0: Depois tu chama o Dari.
1: Isso aí, podemos fazer sim. Claro que podemos. Oi. Chegou a lei, o Arley tá mal da garganta, né? Tá mal. É, tá mal da garganta e não vai poder cantar. Tomar uma pinga com sal aí, né? É isso aí. O Malgarino, obrigado pela presença. O Anísio também. O Abílio Mendes, pra onde é que anda o Abílio?

0: Vamos embora, meu amigo dele. Vou agradecendo a tua participação. Bem tocado, meu Deus.
1: Muito obrigado, Denis. Pedro, a Semana Farroupilha será aqui no Tiro de Laço, né?
0: Se Deus quiser. É a capital do Fandango, é São Borja. E a capital da Semana Farroupilha aqui é no São João. Nós vamos tocar 10 dias aqui.
1: Opa! Até o fim do ano, quase, né?
0: Vamos começar sábado e vamos terminar segunda, se Deus quiser.
1: Beleza.
0: Todo mundo convidado, né, pessoal? De fazer presente com nós aqui. Então, vamos começar o dia 13. Dia 13 de setembro vai ter jantar, né, São João? Aquele churrasco. E aí depois domingo, daí vai sair a domingueira, né?
1: É, domingo é domingueira, porque
0: domingueira,
1: sábado...
0: A domingueira, não é de noite, não é baile, vai ser a domingueira da Farroupilha. Daí vai ter a participação da gauchinha, da missioneira lá.
1: Da campanha.
0: A gauchinha missioneira vai se apresentar aqui, junto com o Grupo Sem Fronteira. Estamos esperando o pessoal aí, né? Pra você fazer presente conosco, tá bem? Os que se batizarem, o Sem Fronteira vem aqui.
1: Oh, beleza.
0: Os que se batizarem, o Liberdade, vão lá no Caco. Os que se batizarem, o Jorjão, vão no... Enfim, vai ter lugar pra todo mundo,
1: tem,
0: né?
1: Tem lugar.
0: Todo mundo. Vão escolher onde quiserem dançar, tá bem? Mas nós, humildemente, convidemos o pessoal pra vir pra cá fazer a festa junto conosco, tá bem?
1: Olha aí. Pedro, vem duas cordeonas agora. Adão.
2: Mas a Ládio, com a permissão do João Brasil, eu vou fazer um convite, porque é um evento que não afeta nada, não concorre com o piquete dele. E eu tenho um compromisso bárbaro com essa gente, que é através dessa gente também que eu estou aqui. Quero convidar a todos para o dia 22, tradicional costelão, lá no piquete Alma dos Pampas. E tenho certeza, Ládio, que em breve nós estaremos com o teu programa lá no Alma dos Pampas. Estou convidando hoje porque é num sábado, dia 22. Não prejudica o nosso amigo João Brasil. E o seu João e a dona Cleci, nosso e nós só podemos estar nos eventos graças a Deus e aos nossos clientes. Nós não temos salário. Nós dependemos das nossas vendas, como dependemos dos nossos fornecedores. Abraço e muito obrigado.
1: Depois vou chamar o Jair, né, Jair? O Jair vai, é nosso amigo, né? Vai cantar uma depois, cara, se fazendo de soro, né? Ah, né, Jair? Canta muito bem ele. Aí no palco da Rita, agradeço. Eu lembro que em São Miguel tu pegou essa gaita e deram uma pauleira. Olha aí, ó.
3: Pois é, né?
1: Boa tarde, Chumbo Grosso, né? Dois gaiteiros, Zé, que é você?
3: Dois, ó. Boa tarde, Aládio, boa tarde aos ouvintes, pessoal aqui presente. Desejando a cada pai um feliz dia dos pais, né? Todos amigos aí. E é um prazer, Aládio, mais uma vez, tô meio esquecido, né? Mas como era do teu pai, né?
1: Gaiteiro. Obrigado.
3: E com certeza ele vai me dar uma mão aqui.
1: Ah, né? Vai, com certeza.
3: Vou tentar fazer uma música aqui, uma valsa, que é do Flávio Matheus. Que serve tanto para os pais como para as mães. Tem mãe que é pai também, né? E aí vamos fazer um filho de mãe solteira aí, não é, Adão? Representações.
2: Um abraço para o nosso amigo Zenir Brito, grande colaborador nosso dos programas. Também Adão Santiago, outro que está sempre junto conosco. Um abraço a todos. Essa música é para matar, né, meu amigo Dari?
3: É, para todos os pais, é meus irmãos, para o Chiru que está chegando lá. O pai Chiru. Bom, então, gurizada. Vamos lá.

0: Vamos aplaudir, Alan.
1: Vamos aplaudir, olha aí.
0: Grande,
1: ó.
0: Claro,
1: uma música cara. Bonita, ó, voz.
2: Tá mas... saindo umas teclas fora aqui, Alan.
1: Tá quase soltando. Ela vai pro lugar agora, ela toma as cacetadas, ela vai pro lugar.
0: É, Aládio.
1: Vou mandar um abraço aqui pro Telmo Velasque. Alô, Telmo, um abraço pra você, pra Márcia, parabéns pro teu dia lá em São Donato. Tá ouvindo nossa programação lá. Também o Dino Carreteiro, mais uma vez, Dino. Um abração pra ti, muito obrigado pela audiência. Essa gaita aí, viu, Dari? Tocou muita surpresa, teve o tempo da
2: pois
1: surpresa?
2: Pois é, o tempo da surpresa. Eu uma já vez, fui, eu peguei essa época aí.
1: Ela teve um problema. Eu derrubei da garupa do cavalo, ela deu tomo nela em cima da garupa do cavalo. É só esse incidente que aconteceu.
0: Viu, Aládio?
1: Oi.
0: As homens pegam a tua gaita e estragam, né? Tava tão boa.
1: Não, mas a gaita velha, não se preocupa. Se der, toca outra, Dari, senão
2: vamos
1: tem
2: de maneira, então, agora.
1: Então, vamos lá.
2: Sim, vai, vai.

0: Vamos aplaudir o homem. Ele tocou em, só, em meia gaita, ele tocou.
1: Meia gaita. Obrigado, Dali. É, não tem recurso, né, Dali? Não é elétrica. O Marquito eletrificou pra mim e deu um colapso. Gurizada, vamos seguir então com o programa. Enquanto o pessoal se organiza, vou trazer o grupo agora a tocar o fandango, né? Já estamos aí com 15 horas e uns minutitos na garupa. Vou encerrar um pouquinho antes hoje, né? Será que escapuliu até a hora do meu telefone? Vamos ver aqui, é... 15h40, né? Vamos deixar o grupo tocando já aí, né, Dari? Obrigado a você, meu amigo velho. Muito obrigado pela consideração também aí. Segue grupo Sem Fronteira, então, aí no palco, Dari. Eu quero ver a indiada arrastar o pé na sala agora aí, né? Dia 13 estaremos no Marca de Casco e de noite na Tia Ramona. Estaremos em dois locais aí no Voltando à Querência. Dia 13, né, seu Machado? Se prepare, Salvador, que nós vamos ter dois programas aí. Lá na Tia, se tiver água, vamos fazer na rua lá, né? Não tem problema. Tia Ramona, um abraço ao pessoal da equipe lá, saudade da querida Tia Ramona, que já nós disse que poderíamos continuar fazendo o programa lá. Professor Agena, já estamos quase nos despedimos. Obrigado a você pela parceria, por nos ajudar a produzir o programa durante a semana, Chiru. Professora.
2: Então, agradecendo aí mais uma vez o seu João Brasil pela acolhida, dona Marlene, sempre com esse carinho aí nos recebendo, agradecendo a Adão, Joemar, a Mauri, a todos que colaboram com o programa, o nosso amigo Jacó, sua esposa, o Zenir também, que hoje não está, mas um abraço. E a todos os ouvintes aí, um feliz Dia dos Pais e agradeço também a oportunidade. Adão.
3: Mas a Ládio, professora, preciso mandar um abraço lá pro patrão do Piquete Estampa do Rio Grande, meu irmão, meu sobrinho, depois dos meus filhos, meu melhor amigo, o Ligor. Posso anunciar aqui porque esse piquete não é piquete para rebusque, não é comércio, não é nada. É um piquete para reunião dos amigos. Abraço lá pro meu grande amigo, meu irmão, depois do meu filho, meu melhor amigo, meu sobrinho Oli Atamires. Um abraço a todos.
1: Obrigado, Adão. Joemar, tem um índio velho que não perde. Sabe o que diz atrás, Pedro? Um amigo chegou para mim e disse assim, Aládio, tem uma pessoa que nunca escutou o teu programa e nunca vai escutar. Eu fiquei apavorado. Será que, mas o que que houve? Por que que não quer escutar? Ele não gosta de mim? Não é que ele é surdo, não escuta. Joemar tem um chasque.
4: Aládio, quero mandar um abraço especial pro meu cunhado Joaquim Machado, que não perde teu programa, tá todos os domingos ligado no teu programa. E um feliz Dia dos Pais, meu cunhado. Um grande abraço. Também foi colega de trabalho do Adão Duarte, na Contra e Sal, viu, meu cunhado? Tá aí, ó. Um grande abraço pra ti, tudo de bom aí, que Deus te abençoe. Tá bom? Pra ti e minha irmã aí, a Joyce.
1: Beleza, pessoal, vamos seguir com o Fandango. Pedro e o Grupo Sem Fronteira aí no palco. Vamos lá, então.
0: E tá chegando um chat, pessoal. Só que agora tá começando o nosso baile, velho.
5: Alô, meu amigo Chiru.

0: Cadê o serviço para o fichador?
1: Venha, venha, venha. Venha, venha, venha.
0: Já trajou. Já foi a risco. Já temos serviço.

Tá chegando festa de campo. Aí, meu amigo Jair.

0: tudo é louco, deve ser parente do Aládio, né?
1: Cavalo te logrou no bolo, Aládio.
0: Ficou Salvador sem bolo, né?

0: E aí, Silton? Eu não veio mais cedo, rapaz?
1: Só na semana foi pra filha pra tocar agora. Acertou.
0: Eu tava no almoço, por aí, garanto.

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0: deck pra pálida.
1: É, pra pálida. Como é que tu tá vivo depois de 400 Playboys?
2: Mas as suas revistas eram pra artigo, pensei, mas aí...
1: Puxa vida!
2: Voltando à professora Carmen, ela dizia o seguinte... Gesiel, tu quer lembrar do hino brasileiro? Quer memorizar o hino brasileiro? É. Sim, como que eu faço? Primeiro tu sonha, depois tu ama. Brasil de um sonho intenso, o raio vive, é a primeira parte. Brasil de amor eterno, seja símbolo, é a segunda parte. Então, para quem quer memorizar o hino brasileiro, a primeira parte tu sonha, a segunda parte tu ama. Exato. Gesiel Elias, também é cultura. Abel Ferreira falando. Abel Ferreira falando.
1: Fala, Portuga.
2: Abel Ferreira falando.
3: Estamos aqui a brincar, mas ok. É um dia mágico que espero que a gente consiga hoje fazer um grande jogo, que isso também é importante, ou mais importante hoje. Mas respondendo à tua pergunta, obrigado pela pergunta, feliz dia dos pais para vocês.
1: Obrigado, seu Abel Ferreira. Mas sorte para o Inter, viu? Tá bonito, não, o gramado, né? Gramado, né?
2: Manda
1: sintético, né?
2: É um novo. Manda um abraço pro Sargento Wagner, tá na nossa
1: Sargento
2: audiência.
1: Wagner.
2: Tá na nossa audiência, ele que é da base aérea de Canoas, é pai da Giovana.
4: Ah, ele não é
2: da
4: cabo? Base aérea. É. Não é cabo?
2: É sargento.
4: Sargento.
2: Sargento Wagner.
5: Temos um ouvinte ilustre hoje, né?
1: Quem?
5: Gabriel Corte, né? Que ele é um ouvinte ilustre e hoje está presente na produção.
4: Não, o maior ouvinte da Rádio Grenal é Gabriel Corte.
2: Exatamente. Gilson Galina.
1: Esse cara não tá escalado para trabalhar?
5: Deve estar.
1: Vai trabalhar, porque soldado no exército, cara, um dia de folga tem que ganhar serviço.
2: E Gilson Galina, Gabriel Corte e o próprio Ricardinho Cortese. Pode entrar
5: com
2: em campo.
5: Sobras.
4: Com sobras.
5: Com sobras.
1: Com sobras. Ó, vai entrar o Inter, galera. Vamos lá. Abram elas. E solta o hino. Entra em campo, Colorado mais querido do planeta!

Orgulho gaúcho, orgulho brasileiro de corpo inteiro no Nubank Park, na Arena do Palmeiras, o Colorado mais... Mas esse Bernabéu aí, vou te contar, é de espantar, hein? No gramado, o Colorado mais querido... Mas aqui tem que ser feio mesmo, né? Mais querido do planeta, e vamos pra exibição do hino nacional, o hino brasileiro. Vocês não querem cantar o hino, não? Tá. No gramado, o Sport Clube Internacional e também o Palmeiras. Agora sim, execução do nosso hino.

0: Hino nacional, hino brasileiro, executado no Nubank Park, na Arena do Palmeiras, em São Paulo, maior centro nervoso e comercial do Brasil. Capitão do Inter é o Alan Patrick. Quem é o do Palmeiras, hein?
1: Piquerez.
0: É o Piquerez, é. É o Piquerez, já faz um tempinho que tá aí no Palmeiras, acho que com 5 anos, não é?
1: Por aí. É.
0: Já tem essa responsabilidade aí o Piquerez, então vão fazer a troca de flâmulas. Os dois jogadores, o Alan Patrick no Internacional e o Piquerez. Quer dizer, o Pezzolano achou, né, Ale, um jeitinho, né, de agora conseguir jogar com o Alan Patrick, né? Antes não dava.
2: Para alegria do PC Carvalho e desespero de Serginho Schiller, né? Serginho Schiller tem um amor platônico pelo Alan Patrick, daqueles que nenhum torcedor colorado tem.
0: Dois jogadores que eu queria que estivessem muito no time titular, né? O Alan Patrick no Inter e no Grêmio, o Pavon no lugar do nada vezes nada do seu TT. É, e aí as coisas acontecem, né?
2: Mas ô PC, não, me chamou a atenção ali, né? A quantidade de criança colorada que mora em
0: São Paulo.
2: Em São,
0: né?
2: Paulo.
0: É, não. Tem sim, rapaz. O Internacional tem torcedor no Brasil inteiro, né? O único tricampeão invicto do Brasil. Esse é um orgulho que só o Inter, só o Colorado mais querido do planeta ostenta. Quem está com a gente aqui também é o Joro Ramos. Alô, Joro, obrigado pelo carinho. Feliz Dia dos Pais, meu querido. Obrigado pelo carinho, obrigado pela companhia. 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Vem pra live da Granal. O árbitro da partida, o apitador Davi Oliveira Lacerda, já está ali com os capitães, com Alan Patrick e também com o Piquerez. Passa as últimas instruções, eles fazem aquele movimento, aquela particularidade, né? Aquele protocolo da troca de flâmulas, mas ele não fez o sorteio. Agora é que vai subir a minha moedinha, né? Cara, coroa, coroa, cara. Bom, quem é que ganhou foi o Alan Patrick. Alan Patrick ganhou, escolheu, acho que escolheu a bola, né? Deixou o campo aí pro Palmeiras. Ah, bom, né? Vai ver, não é supersticioso aí o Alan Patrick, né? 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Já tá na hora, juizão. Pode começar o jogo. Jogadores estão ali, né, naquele bolinho. E daqui a pouquinho teremos o pontapé inicial para Internacional e Palmeiras. Repassa o Colorado mais querido do planeta, seu Gabriel Camargo.
1: Goleiro Matheus Cunha, os defensores Maripan, Félix Torres, Bruno Gomes e Matheus Bahia, Vitinho, Bruno Henrique, Paulinho, Carboneiro, Bernabé e Alan Patrick.
0: Escalado o Colorado mais querido do planeta, o Colorado mais amado, o Colorado mais querido e mais temido do planeta, o Esporte Clube Internacional.
3: Começou.
0: E joga para não ficar na zona de rebaixamento. Começou onde, Fiorinho?
3: Começou pela Série B, Novo Horizonte, Novo Horizontino e Juventude.
0: E o Palmeira, escala pra gente, Gabi.
1: Carlos Miguel, Emiliano Martínez, Murilo e Barbosa, Marlon Freitas, Andrés Pereira, Alan Piquerez, Maurício, John Arias e Sosa.
0: Muito bem, atenção, prepara o teu coração, vai começar o jogo. Internacional e Palmeiras estarão jogando. Eita, o árbitro! Começa o jogo! Internacional, o Colorado mais querido do planeta, já corre atrás da emoção maior. Gol, momento sublime, paixão e a tua esperança, torcedor colorado. E sorte, Inter! Sorte Internacional para cima do Palmeiras. Insiste aqui pelo lado direito no campo de ataque. Paulinho Paulo é o último a tocar na bola lateral. Lateral marcado para o time do Palmeiras, que desce com Maurício para o campo de ataque. Que deu inversão ali. O árbitro da jogada na partida está marcando o apitador. A reversão de jogada não. Apenas que fosse recobrado o manual e o time do Palmeiras troca passes aqui na saída do campo de defesa. Bola rolando onde?
3: 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Começou em Salvador, Bahia e Vasco. 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
0: Qual é o número do Alan mesmo aí?
1: O Alan em camisa 40.
0: Ah, 40. Ah, eu botei dois aqui. Dois é o Barbosa. Barbosa está recuando ali para o goleiro Carlos Miguel. Sai jogando rapidamente, buscando o campo de frente. Cobertura da zaga do Internacional. Bem postado por ali, Félix Torres jogando pelo costado esquerdo. A bola rola onde está colocado Bruno Gomes. Bruno Gomes sai para o jogo. Desce para o campo de ataque o Internacional com Vitinho. Tenta o levantamento comprido na ponta direita. Espicha a bola. Chega, não quer saber de brincadeira. Dá um balaço para a linha de lado. O experiente Murilo toca a bola para lateral. Manual que vai cobrar o Internacional ali pelo setor direito no campo de ataque. São os primeiros movimentos na Arena do Palmeiras em São Paulo. Placar fechado, zero para todo lado. Primeiro minuto de bola em circulação. Internacional e Palmeiras estão jogando. A bola rola com Bruno Gomes, faz o passe, recuado, entrega a bola para o jogador Paulinho Paulo. Paulinho Paulo tenta com Vitinho. Vitinho foi desarmado pelo Picares. Contra-golpe do Palmeiras. Resposta rápida, bola longa, espichada no tumulto da grande área. Não tinha ninguém. Apenas acompanha a trajetória da bola. Maripan, ela vai embora para fora, para a linha de fundo. Na primeira, resposta e carga ofensiva do time verde. Passa limpo, Gabi.
1: É o passe errado do jogador do Palmeiras em profundidade. Saiu direto pela linha de fundo. Aparentemente, o Matheus Cunha com a mão na coxa ali. Mas vai cobrar tiro de meta, 2 minutos, 0-0 no Bank Park, em São Paulo.
0: Quer emoção? Baixa o volume da TV e vem com o PC. Vai partir para o campo de ataque a equipe do Palmeiras, do Internacional. Resposta rápida, Matheus Cunha. Dá um chutão, explode para o campo de ataque. Bernabé insistiu contra a marcação do Piquerez. A bola foi levada no tumulto da grande área. Lá de trás descarregou, bem colocado o Murilo. Ela chega na metade do campo, onde está colocado ali o Bruno Gomes. Partiu para cima da marcação do John Arias. Esticou a perna, a bola transpôs a linha de lado. Manual favorável Internacional pelo setor direito na saída do campo de defesa. 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A bola rolava pelo setor direito no campo de ataque com Vitinho, recebendo o passe do Alan Patrick. Por baixo foi desarmado pelo Pinheirês, tocou a bola mais uma vez, se perdendo, rente a linha lateral esquerda na saída do campo defensivo pela parte direita do campo de ataque do Colorado mais querido do planeta. Vamos para 3 minutos, caminhamos para 3 minutos de partida deste primeiro tempo de jogo. 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Lá vem o Internacional, passe errado do Félix Torres, armou o contragolpe, recebeu pelo costado direito no campo de ataque, e Sousa invadiu a grande área, não vale mais nada. Dedurou bandeira, tinha gente na banheira. Passa limpo, Gabi.
1: Tudo começou no passe errado do Félix Torres, que gerou o contragolpe da equipe da casa, né? A condição de impedimento já havia sido assinalada, não valia mais nada. 3 minutos, faz assim, faz assum, faz economia com qualidade no assum 0-0.
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4: O impedimento, quando ele é ajustado, tudo bem demorar pra marcar. Agora, pra que demorar tanto pra marcar um impedimento de mais de 5 metros à frente? E agora os jogadores do Inter querem cobrar o impedimento onde deveria ter sido marcado, esse boca aberta que é que cobre lá pra trás. Já tá começando a me irritar o esmilinguido. E comigo na mão, pode ter certeza que ele não segura.
0: Não, maluco. Bernabé pela ponta direita, escapa, vai embora. Boa bola no tumulto da grande área. Chega, tirando a retaguarda, a bola vai embora pra fora, pra linha de lado. Manual cobra o Internacional que descia, levando perigo contra o gol guarnecido pelo Carlos Miguel. Pois não, Ale?
2: Não, rapidinho. O Bernabé tá jogando pelo lado direito, o Carboneiro pelo esquerdo, PC Carvalho.
0: Bernabé entregando a bola para Vitinho. Vitinho abre luta contra a marcação, rasga por baixo, no auxílio de John Arias, completa, afastando o perigo inimigo, bem colocado, bem postado ali, junto à linha de fundo. O jogador Piquerez, no bate-rebate, o rebote do Palmeiras, sobra de bola do John Arias, levantamento comprido, explora o campo de ataque, chega Félix Torres bem na antecipação, sai jogando errado de novo, segundo passe do Félix, segundo passe errado, vai brigar pela posse de bola ali, o Bruno Gomes, jogador do Palmeiras, está telado no terreno, John Arias, jogo tá parado, falta tá marcada, passa limpo, Gabriel.
1: É, o John Arias foi atropelado pelo Bruno Gomes, lado esquerdo de ataque do Palmeiras, e agora o quarto árbitro fez com que o Gesiel sempre teve o sonho que alguém fizesse, né? Pediu pro Pezolano trocar o seu agasalho por conta da cor do uniforme, né, Jesus?
4: É porque o Paulo Alves Júnior faz várzea, ele sabe o que eu tô falando. Ele sabe que o treinador na beira do campo com a mesma cor de quem tá dentro do campo atrapalha. Pela primeira vez eu vi alguém ter consciência de beira de campo. Parabéns, Paulo Alves Júnior. E um dia vocês vão dar razão pra mim, pode ser no meu epitáfio. Mas vocês vão dar razão pra mim, eu entendo de arbitragem.
0: O PC. Vamos para 6 minutos de partida, desce o Palmeiras pro campo de ataque, trabalha a bola, abre luta contra a marcação, ali o John Arias chegou por baixo, resposta do Internacional, segura a informação, bola pro Carboneiro, rompe a linha que delimita metade do campo, escapa, vai embora pro campo de ataque, rompendo a ladeira, desce da fronteira pelo lado esquerdo, bola pro Matheus Bahia, no tumulto da grande área, subiu! Ele não sobe muito, mas torneia de cabeça, o anão maluco, a bola vai embora pra fora, pra linha de fundo, chegou o Internacional, queria a bola na rede, Gabi.
1: Primeiro contra a do time de Pezolano, o cruzamento foi feito pelo Matheus Bahia buscando o Bernabé, mas ele é o anão louco, né? Não tinha como fazer gol de cabeça, tiro de meta já cobrado, 0-0.
0: Pela ponta direita, desce para o campo de ataque, John. Era você que queria falar antes?
1: Eu te perguntar se tu sabe o que aconteceu 20 anos atrás, 9 de agosto de 2006.
0: 9 de agosto de 2006, o Internacional.
1: Em São Paulo.
2: O Pato faz o gol.
1: Não.
2: Estreia.
4: Não, primeiro título da Libertadores, nossa, pai. Dois gols do Sobis no Morumbi, rapaz. Sobis. Eu tava lá, ninguém rapaz, me contou, Sobis. Tava lá.
2: Tu tava lá?
1: Dois gols do senhor Libertadores.
4: E falando, cabia né? mais.
1: 2-1 pro Inter e o Fabinho Soldado foi expulso no jogo de ida.
4: Exatamente.
1: Até
4: e o Josué foi expulso lá dele.
0: Até a tua cueca era vermelha.
4: Jorge da Rionda, na época eu era muito colorado.
2: É. Era muito
1: colorado. Pô, tô vendo, pô, sabe toda a ficha técnica do negócio de cabeça. Colorado.
2: Aí que tu pega os caras, né?
0: É, não, cueca.
2: Aí gente. O cara pega os caras.
0: Até as unhas, tava com Inter, esmalte, né? Esmalte vermelho. Esmalte vermelho.
4: Tu é do Inter, né?
0: Brincos vermelhos. Vai pro campo de ataque a equipe do Palmeiras. Lá pelo setor esquerdo do campo de ataque. Sim. Boa bola, a bola é boa pelo lado canhoto. Abrindo luta contra a marcação. Insiste, persiste pelo setor direito no campo de ataque. Abrindo luta contra a marcação. Maurício, não vale mais nada. Jogo tá parado. Tá marcada a falta favorável Internacional na saída do campo de defesa. Diga lá.
4: Fui eu que chamei até. Eu vou confirmar se era o Larionda ou era o Carlos Armadilha, o árbitro. Mas eu acho que era o Jorge Larionda, Paraguai, o árbitro do jogo da ida. Porque na volta foi o Horácio Elizondo, o cara que expulsou ninguém mais, ninguém menos que Zinedine Zidane na final da Copa do Mundo, depois da cabeçada do Materazzi. Esse aí foi o árbitro da finalíssima no Beira-Rio. Que terminou num escanteio do São Paulo. Meu Deus, eu sou muito colorado.
0: Lá vem Palmeiras pela ponta direita, rasga por baixo, bem colocado, Matheus Bahia entrega a bola para Carboneiro. Carboneiro tenta evoluir com bola dominada, arrancando para o campo de ataque, para diante da marcação do adversário. Vai descer mais uma vez para o campo de ataque no terreno defensivo, time do Internacional. Bruno Henrique, em que encontra Félix Torres. Esse aí é um perigo constante. Félix Torres fico de olho nesse cara aí. Fiquem de olho. Vamos orar por ele, vamos rezar por ele. Mandiga a favor dele. Félix Torres, não comprometa. Domina a bola ali o Bruno Gomes, entrega na roda gigante do gramado, boa bola para Patrick, tentou levantamento comprido, passa pelo Bernabéu, não passa pelo goleiro, sai do gol, Carlos Miguel pratica a defesa, passa limpo, Gabi.
1: Era um contra-ataque do Internacional que começou nos pés do próprio Félix Torres, o Alô Patrick tentou o passe para o Bernabéu, o passe foi muito forte, direto nas mãos do Carlos Miguel, faz assim, faz assum, faz economia com qualidade no assum, 0-0.
0: 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Caminhamos para 9 minutos de partida. Primeiro tempo em São Paulo, na Arena do Palmeira. Internacional e Palmeiras estão jogando 0 para lá, 0 para cá no placar do futebol da Granal. Atenção, desce o Inter. Matheus Bahia escapa, vai embora, rompendo a fronteira, descendo a ladeira. Estabeleceu contato no ponto futuro. Boa bola, a bola é boa. Fechou Carboneiro, cortou por dentro, trabalhou na perna direita. Chegou Alan Patrick, botou para derreter. Na frente pro Alão, maluco, clareou, vislumbrou, apertou o gatilho, fuzilou pro gol, pra fora do gol! Pra fora do gol, Bernabé, na entrada da grande área, deu uma paulada! Porém, a bola foi embora, foi pra fora, perdeu a chance o Internacional, parece que o zagueiro chegou tirando essa bola por ali, ô Gabi!
1: Não, direto pela linha de fundo, contra-ataque do Inter pelo lado esquerdo, começou com o Carboneiro, trocou passes com o Alan Patrick, encontrou o Bernabé, ela caiu na perna direita, mas ele tentou bater com a perna esquerda, estou de bico longe do gol do Carlos Miguel, tiro de meta já cobrado, 0-0.
0: Palmeiras vai descendo pro campo de ataque, a bola é recuada. Aqui na saída do campo de defesa, trabalha a bola a equipe do Palmeiras. Alan meteu na ponta direita, vem pro campo de ataque o Palmeiras. João Ar fez a finta, limpou a jogada, meteu no campo de frente, boa bola pro Maurício. No tumulto da grande área, fecha para receber, Sousa do recebeu, saiu. Dominou, não vale mais nada. Não vale mais nada, o jogo tá invalidado, o jogo tá parado, passa limpo, Gabriel.
1: É o passe do Maurício buscando ali o Sousa, a condição de impedimento já havia sido assinalada, 10 minutos, posse para o Colorado. 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
0: 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Potência máxima da Granal, Palmeiras desce bola no tumulto da grande área, Maripan fecha a porta, cabeçaço na bola, coloca pra linha de fundo, escanteio que cobra o Palmeiras, Gabriel.
1: Escanteio para a equipe do Palmeiras, lado esquerdo de ataque do Verdão. Ô PC, pediu pro pessoal que está nos acompanhando aí no YouTube, faltam 811 para 200 mil inscritos, então o pessoal se inscrever no canal da Granal, youtube.com/radiogrenal.
0: Quanto falta?
1: 811, segundo a produção aqui.
2: Falta pouco.
0: 810 agora. 810.
2: Mandem pros amigos, pros familiares, no grupo de WhatsApp, faz essa força aí pra gente.
0: Vamos lá, galera. Vamos chegar aos 200 mil nesta jornada. E quem sabe com uma vitória do Internacional. Porém, é o Palmeiras que vai pra dentro, vai pra cima. Te cuida aí, Matheus Cunha. Senão o Jacaré te abraça. Estão se cotovelando ali os jogadores. Atenção, levantamento tá feito. Bola no tumulto da grande área. Subiu o Félix Torres, golpeou mal. A bola vai embora pra linha de fundo. Último toque foi do Verdão. Arbitragem. O jogador do Palmeiras reclama. E o Inter já tem resposta. Bola longa espichada pro campo de ataque. Pro Alão Maluco. Bem colocado lá atrás. O goleiro sai pro jogo. Carlos Miguel domina a bola. Domina a bola na saída do campo de defesa, e o tempo passa, torcedor ligado e conectado na Granal, são 11 minutos 30 segundos deste primeiro tempo de jogo, 0 Internacional, 0 Palmeiras, comentarista da Rádio Granal, Alê Dornelles, de agrado Internacional até esse momento, Alê?
2: É um jogo equilibrado, estudado, ninguém se expondo, né? Tá equilibrado até o momento, não à toa, os dois times têm praticamente a mesma posse de bola, a mesma quantidade de troca de passes, de entradas no setor ofensivo ali no terço final. Agora, o Inter teve a melhor oportunidade, na minha opinião, que foi aquele chute mal aproveitado pelo Bernabei, no qual ele achou de novo, né? Foi a segunda oportunidade dele na partida, pensando que era o Romário, mas é o Bernabei. A gente não pode desperdiçar, PC.
0: 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Domina a bola aqui na saída do campo de defesa. O time do Palmeiras vai tentar descer para o campo de ataque. A bola é recuada. Diga.
1: Não, uma curiosidade e também, na verdade, uma informação, né? Para quem não sabe, o Inter tem um patrocinador Master na partida de hoje, assim como teve contra o Corinthians, e um cupom de Dia dos Pais e tal. E, curiosamente, né, a camisa casou com as cores do logo do patrocínio. Então ficou, esteticamente ficou bacana. É bom ter um patrocinador Master, né?
0: É ótimo.
1: Mesmo que seja curto prazo.
2: É. Dois dias.
0: É, mas... Exatamente.
4: Ah, mas vai estender, né?
0: É a criatividade, né?
4: Ah, Cruz? Eu não duvido. Vai estender, porque passou de fase na Copa do Brasil. Seria até uma falta de respeito.
0: Olha lá, contra-golpe do Internacional, Matheus Bahia. Boa bola pro Carboneiro. Rompeu a ladeira, desceu a fronteira, parou na frente da marcação, bateu em cima do jogador do Palmeiras. Chega pra tirar, chega pra afastar ali o Alan. Domina a bola, prende e protege na saída do campo de defesa. Rola curto para o Andréas Pereira. Partiu pra cima da marcação, recebeu a carga. Recebeu a carga, arbitragem tá marcando a falta, foi cobrada com rapidez. O Palmeiras vem de novo pro campo de ataque, lá pela extremidade direita do campo ofensivo.
2: Ô, PC.
0: Opa.
2: Qual era a carga?
0: Como é que é?
2: Ele recebeu a carga, qual era?
0: Ah,
2: o caminhão do Faustão.
0: É uma carga de destruição, ó. É uma carga pesada. Uma carga pesada, uma carga faltosa. Piqueires pela ponta esquerda, domina a bola. Vai meter no tumulto da grande área, chega Paulinho Paula. Afasta, tira lá de trás, bem colocado dali. O jogador da equipe colorada tá tirando lá de trás de qualquer maneira. O Judimar mete a bola pra linha de lado. Bruno Gomes, lateral. Papai Judimar vendo o Bruno Gomes jogar. Domina a bola aqui na saída do campo de defesa. Murilo passa o pé sobre a bola. Estabelece contato, passe recuado. É na saída do campo de defesa, trabalha a bola o time verde. A bola do Emiliano Martinez estabeleceu contato pelo setor direito no campo de ataque para o Andréas Pereira. Para diante da marcação, a adversária prefere retroceder na grama baixa no terreno. Fecha para receber ali, dominando a bola com a camisa número 11, John Arias. John Arias está recuando, Palmeiras está chegando mais uma vez para o campo de ataque. Trabalhando a bola com Emiliano Martinez, apertado pelo Paulinho de Paulo em curta distância, o jogador do Internacional. Voltou pela ponta direita no setor direito no campo de ataque. O arbitragem parou, marcou, determinou. Falta! Falta para a equipe do Palmeiras. Falta marcada, falta cobrada. Palmeiras vem de novo agora com Marlon Freitas nas proximidades do círculo central do campo. Trabalha a bola, faz o passe recuado, metido de bola para o Barbosa. Barbosa prefere retrair a jogada, encontra Murilo na cabeça da grande lua do campo. Volta pelo setor direito, estabelecendo contato para Emiliano Martinez. Pela ponta direita, lá vem Palmeiras mais uma vez ingressando. Ela trabalha a bola, puxou para a perna esquerda, pode clarear e vislumbrar. Preferiu o chute, bateu em cima da marcação, afasta a defesa do Internacional. Sobra de bola, volta para o Palmeiras. É mais uma vez no tumulto da grande área. Maurício recebeu. O passe está feito no tumulto da grande área. Tirou a zaga, voltou para Marlon Freitas. Partiu para cima da marcação, afasta a defesa do Internacional. Chega Bernabé, coloca na frente, tenta imprimir velocidade. Perdeu a bola, voltou para Maurício. Boa bola no tumulto da grande área. Invadiu a pequena área, vai lá embaixo o goleiro do Internacional, Matheus Cunha. E segura com firmeza, Gabi.
1: Boa troca de passes do Palmeiras no campo de ataque pelo lado direito. Foi triangulando e entrou dentro da área do Internacional. Matheus Cunha saiu muito bem do gol, ficou com ela. Segue placar fechado no Bank Park, 15 minutos da etapa inicial. Faz assim, faz assim, faz economia com qualidade no assunto, lá vem o Inter.
0: Obrigado pelo carinho, obrigado pela companhia. Atenção, chegou o Internacional com o Bernabé. Um balaço pro gol. Espalma o goleiro. Um

0: Linha de lado, lateral, está marcando arbitragem favorável ao Internacional pelo setor direito no campo de ataque. 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O tempo passa, torcedor ligado e conectado na Granal. Chegamos à marca de 16 minutos e 47 segundos. Vamos a 17 neste primeiro tempo. Mais uma vez partindo para o campo de ataque, a bola do Bernabé entregando para Paulinho. Triângulo formado na direita, boa bola. Fechou, recebeu, dominou a bola Vitinho. Parou na frente da marcação do John Arias. Chega com tudo, John Arias rouba a bola do jogador do Internacional. Mete bola para o Marlon Freitas. Marlon Freitas tenta o domínio, entrega a bola na frente, boa bola, partiu para o campo de ataque Maurício, rompeu agora, saiu da marcação, foi para o solo, sofreu a carga, a arbitragem parou, marcou, determinou, é falta para o Palmeiras na metade do campo. E atenção, torcedor ligado e conectado na Granal, para tua informação, vem comigo, comigo e com o timaço da Granal. 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Na Arena do Palmeiras, decorridos pelo meu cronômetro, 17 minutos e 40 deste primeiro tempo, tempo primeiro de jogo, meu grito de gol guardado, marcador fechado, 0 para todo lado, 0 colorado, 0 verde.
1: Informa a Rádio Grenal, 18 minutos em Salvador, Bahia e Vasco empatam 0 a 0. Na Série B, 19 em Novo Horizonte, Novo Horizontino e Juventude 0 a 0. Na Série C, 18 em Erechim, Ipiranga e Floresta também 0 a 0. 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
0: Aqui, Granal, aí você, o mais importante, obrigado pelo carinho, obrigado pela companhia. Internacional vai partindo para o campo de ataque, Bernabé sofreu a carga. Sofreu a carga, seu Ale, falta nele, jogo tá parado, falta tá marcada, passa limpo, Gabriel.
2: É o passe do Bruno Gomes buscando o Bernabé ali no campo de ataque do Internacional, mas estava em condição de impedimento, não valia mais nada, posse para o Palmeiras, 18 minutos e 30, 0 a 0.
0: 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O tempo passa, torcedor ligado e conectado na Granal. Chegamos à casa dos 19 minutos de partida deste primeiro tempo, tempo primeiro de jogo. Meu grito de gol guardado, marcador fechado, 0 para lá, 0 para cá. Marcador fechado, Internacional e Palmeiras estão jogando, diga.
3: O árbitro até agora está tendo uma atuação discreta, eficiente, todo mundo trabalhando. Já visto que o nosso quarto árbitro ali pediu para o Pezzolano trocar a camiseta, porque poderia atrapalhar os jogadores dentro de campo. Das ações do árbitro até o momento, teve só um pitão. Para quem sabe o que é um pitão, é um xingão no Bernabéu por uma tentativa de cavar uma falta na entrada da área. CMPC, viva o natural, boa atuação até o momento.
4: Teve a ronha, o Gesiel, ali da, de onde o Internacional cobrou aquele tiro livre indireto. Lembra? Porque ele recuou, foi um impedimento, um ataque do Palmeiras, ou foi uma falta, enfim.
3: Ah, sim, sim, do impedimento retardado.
4: Isso aí, impedimento aí, foi. Eu conto, 5 segundos ele levou, dentro do momento que foi o impedimento e que ele apitou, deu 5 segundos.
3: O problema dos bandeiras hoje em dia é deixar tudo pro VAR. O Vitor Hugo Imazu e o rapaz de ontem, o Guilherme Dias Camilo, que são da leva antiga da arbitragem, ali já tem um pouquinho mais de autonomia dentro de campo. Os de hoje, pelo que eu tô vendo, vão deixar tudo pros homens lá de cima, PC Carvalho.
0: Zé, né, o Matheus Cunha não cozinha na primeira fervura, né, gurizada? Acho que já passou dos 30, né? Tá careca, não?
2: 25.
0: 25 só, é. Como já está perdendo uma gadelha ali. Vem para o campo de ataque o time do Internacional. A bola rola na metade do campo. Dois jogadores estatelados. O Alan, número 40. E mais um do Internacional ali. Paulinho Paulo, né?
2: Sentiram
0: a Paulo, jogar. Mas o Paulinho Paulo na malandragem.
2: Aliás, né, a segunda falta do Paulinho Paulo, né? Depois o Gesiel pode até opinar sobre, ele recebeu um cartão daqui a pouquinho. Agora faz uma cera, mata um tempo. Na verdade, tem sido a tônica do Inter até agora, né? Até nos tiros de meta. O Inter segurando esse empatezinho nesse primeiro tempo, agora 21 minutos e 0 a 0.
4: Estamos jogando igual a Argentina.
0: Explica.
4: É catimbando, segurando o jogo, tentando controlar a partir dessa malícia que faz parte do jogo. Por enquanto o Palmeiras não levou perigo no Inter, né? no gol do Internacional. E os dois melhores lances ofensivos foram do Internacional até o momento.
1: Tem gol.
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1: Informa a Rede Grenal, tem gol do Vasco em Salvador. Adson aos 21 minutos e meio, Bahia 0, Vasco 1. 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

0: 22-21. Resultado que não é bom para o Inter.
1: Atenção, bola no tumulto da grande área. Desvio ali do Sousa, bem colocado. Sai de trás o goleiro do Internacional. Segura, encaixa a bola. É dele, não dá troco para ninguém. Diga-lhe.
2: Aqui a gente estava falando da idade do Matheus Cunha. A média de idade do time do Internacional é de 29 anos quase. É 28,7. O Palmeiras é um time um pouco mais jovem. 27 anos é a média de idade do time palmeirense, PC.
1: É, uma diferença mínima, né? É. O Internacional descia pelo setor esquerdo no campo de ataque com o Carbonero. Chegou por baixo a defensiva do Palmeiras, tocando a bola para a linha de lado, Emiliano Martinez. É lateral, está marcando a arbitragem favorável ao Internacional. Vem para a reposição de bola o Seu Santos, pai do Matheus Bahia. Seu Santos entrega a bola aqui na saída do campo de defesa, bola dominada pelo Seu Santos. Sai jogando curtinho agora com o Carlos Alberto. Domina Carlos Alberto, Félix Torres. Tenta lá na esquerda para Carbonero. É desarmado. Armado pelo ala, afasta o perigo. Bola longa, espichada para o campo de ataque. Chega bem na cobertura do Internacional. Recua. Matheus Bahia até o goleiro do Internacional. Domina. Ademir Queiroz sai para o jogo. Matheus Cunha. A bola é rolada aqui na saída do campo de defesa. A bola volta então para o Matheus Queiroz, pai do Matheus Cunha. Matheus Cunha dá um chutão e explode para o campo de ataque. 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
3: 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Alex Gonçalves, Ipiranga 1, Floresta 0. 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
1: Lá vem o Internacional, desce de corpo inteiro para o campo de ataque. A bola rola para Carbonero. Carbonero para diante da marcação, gira sobre o seu próprio eixo, trabalha a bola. Arquiteta jogada na frente da marcação do adversário, não tinha com quem jogar. Setor congestionado, trânsito engarrafado e recuando a bola até o Antonino Maripan. Maripan sai para o jogo. Pai dele, o Antonino, recuperando a posse de bola. O Internacional com Bruno Gomes aqui na saída do campo de defesa. Abre o compasso aberto, meteu bola para o Vitinho, rasgou de trás o Piquerez, saiu para o tabelamento feito, buscou Sousa, bola do Piquerez trabalha a bola, busca alguém melhor posicionado, sai da marcação do adversário, recua a bola até o Andréas Pereira. Andréas Pereira volta até a metade do campo, quem chamou falou.
4: O nome do pai do Félix Torres é Carlos Alberto.
1: Carlos Alberto.
4: Ah, então tá explicado porque ele é tão bom assim, ele é filho do Carlos Alberto Torres, é isso?
1: É, Júnior.
4: Meu Deus.
1: Ele é o Carlos Alberto Júnior. E o pai dele é o Carlos Alberto, não sei do que. Tá? Vai pro campo de ataque o time do Palmeiras. Não, mas eu entendi.
2: Torres,
1: entendi. Não, eu entendi.
2: É Carlos Alberto, não sei do que. É Torres?
1: Ah, é Torres. Ah, é Félix Torres.
3: PC.
2: É Carlos Alberto Torres. Ah,
1: vocês estão atrapalhando o Tique e o Teco aqui, rapaz. Né?
3: Ô, PC.
1: Só me sobrou dois neurônios depois de toda a cachaça de ontem. Fala, seu Fiore.
3: O Internacional agradece. Foi anulado o gol do Vasco em Salvador após muita discussão.
1: Coisa
3: voltou
1: boa.
3: Voltou atrás, 0-0, Bahia e Vasco. O Inter volta a sair do Z4.
1: Não, mas o Vasco ganhar do Bahia.
3: Não.
1: Cruz credo, né?
3: Não.
2: Mas o Bahia.
1: Se o Vasco vai ganhar do Bahia, o Inter vai ganhar do Palmeiras. Então.
2: Cara, o Bahia tem oscilado muito e o Vasco tá numa ascendente depois da chegada do treinador português que eles trouxeram. Melhorou muito o Vasco.
1: Ah, pois é.
3: Pedro Manuel.
2: É.
1: Como é que é o nome do homem?
3: Pedro Emanuel.
1: Ah, Pedro Manuel.
2: Emanuel.
1: Félix.
2: Ora, pois.
1: Carlos Alberto Torres. Te liga, PC.
2: Ah, quem tem
1: sai
2: muita...
1: jogando, Félix Torres.
2: O time que tem mais legitimidade para ter português no seu elenco no Brasil da Série A é o Vascão. Olha. É de colônia portuguesa o time.
1: Bernabé pela ponta esquerda partiu para cima da marcação do Barbosa, fechou a porta o jogador da equipe do Palmeiras. O Bernabé tá pedindo escanteio ali, eu acho que foi, hein, o Gabriel.
4: É, ele ficou pedindo escanteio, a bola pegou por último no jogador Barbosa. Do Palmeiras, no Barbosa, e o árbitro da partida marcou apenas tiro de meta, já cobrado 0-0.
5: Que felicidade que me dá que não botaram aquela porcaria de regra da Copa do Mundo no Campeonato Brasileiro. O árbitro precisar de VAR para ver escanteio, tiro de meta, pode abandonar o apito. E a decisão sempre, quando foi entre tiro de meta e escanteio, é tiro de meta. Nunca se dá escanteio, que escanteio e sai gol. Isso é regra da várzea, tá certo, Arden? Mesmo errando, tá certo. 4-20 agora.
1: Andréas Pereira recua a bola. Abre o compasso pelo lado esquerdo, onde está colocado, postado ali. O Piquerez volta para o campo de defesa, chamando, falando.
2: Não, só ia dizer, a regra da várzea que o Gesiel se refere é bola prensada da defesa.
5: Exatamente.
2: É. Essa é a regra da várzea.
5: Exatamente.
3: A regra é clara.
1: Da várzea. Exato. Tá vendo a bola, ó. Bom é quando tinha aquele jogo em 10 vira, né? Trabalha a bola aqui na saída do campo de defesa, uma vez virou contra nós 10-0.
3: Bora na praia.
1: Terminou 20-2.
0: Tocava 10 minutos direto.
1: É verdade. Lá pelo lado, canhoto no campo.
0: Era pênalti.
1: Barbosa. Barbosa para o jogador Marlon Freitas. Domina a bola na metade do campo. Retraiu a jogada, recuando para Murilo. Murilo ali bem no carocinho do abacate. Sai tocando bola para o Andréas Pereira. Volta para Murilo. Murilo abre o compasso na direita. Fechou, recebeu, dominou, recolheu. Maurício partiu com bola dominada. Tenta fechar a pé, a porta ali o Bruno Henrique. Atenção, Andréas Pereira bateu. Sobra de bola do Palmeiras com Piquerez na quina canhota da grande área. Puxou para a perna direita. Levantamento no segundo pau para o Ala. Vai tornear de cabeça. Bateu no Félix Torres. Voltou para ele. Bateu. Bate de novo na zaga do Internacional no Maripã. Chega completando, afastando dali. Bem colocado Vitinho. Depois de receber a bola do Bruno Gomes. Dá um chutão e explode para o campo de ataque. Lance perigoso. Perigou, perigo de gol. Quase, quase o verde está lá dentro. Passa limpo. Carlos Gabriel Camargo.
4: Cruzamento do Piquerez, de perna direita no segundo poste, o toque de cabeça do atacante do Palmeiras, e aí no rebote, né, o jogador chegou finalizando de primeira, e o Maripã, muito bem colocado, fez o corte, lá vem o Verdão mais uma vez.
1: Vem pelo setor direito no campo de ataque, desarma a zaga do Internacional, a sobra de bola do Palmeiras, jogador do Palmeiras ficou estatelado, pediu uma falta, nada deu arbitragem, a sobra de bola fica com o Alan, recolhe a bola pelo setor direito no campo de ataque, para, pensa, estuda a jogada, tem que retrair, retrai, está entregando a bola, ele estava colocado para receber ali na saída do campo de defesa, o número 2, Barbosa. Barbosa aprofundou no campo de ataque, boa bola, desce com João Arias, esse é liso, é perigoso, mete bola no tumulto da grande área, chega bem colocado no atalho, Vitinho na recomposição, entregando para Bernabé, foge da marcação do adversário, apanhou a sobra Marlon Freitas, porém o árbitro viu a falta, jogo tá parado, falta tá marcada, é falta para o Internacional no seu sistema de retaguarda, passa limpo Gabriel Camargo.
4: Falta de ataque da equipe do Palmeiras, momento que reprisa ali o lance de ataque do Palmeiras, o lance anterior, né? Primeiro foi o Félix Torres que fez o corte, e no rebote foi o Maripã que cortou de barriga ali aparentemente, e agora uma falta que vai ser cobrada pelo Internacional, 28 minutos, placar fechado.
1: 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A bola rola com Carboneiro, abre o compasso pelo setor direito, estende a bola para Vitinho, Vitinho aprofundando no campo de ataque, se apresenta, recolhe a bola, Bernabé, dá um tapa curto aqui pelo setor direito, entregando a bola onde está colocada para receber o Bruno Gomes, puxa o carro, prefere retrair a jogada na intermediária ofensiva da equipe do Internacional, intermediária adversária. Bola do Bruno Henrique, voltando pelo setor direito de Bruno para Bruno, dali para o Gomes, este com Vitinho, quarteto formado agora com Bernabé, se desprendeu da marcação, pode bater, bate em cima do Andréas Pereira, sobra de bola do time do Palmeiras, tira lá de trás, bem colocado o Alan, sobra de bola do Inter de novo, chega com o Alan Patrick, ganhou a área, vai bater, tá na área, bate em cima da marcação do Emiliano, tira, sobra de bola, fica com o Maurício, puxa o carro, partiu com bola dominada, fritando o pistão para cima da marcação, chega bem na cobertura, Matheus Bahia, bola vai embora para fora, para a linha de lado, arbitragem paralisa o jogo, falta marcada, jogo parado, passa limpo, Gabi.
4: Após o ataque do Internacional, o Maurício puxava um contra-ataque pelo lado direito do ataque do Palmeiras, foi derrubado pelo Matheus Bahia, os jogadores ficaram pedindo cartão amarelo, o árbitro não aplicou falta já cobrada, 0-0.
1: O tempo passa, torcedor, o tempo passa, torcedor, faltam 806 inscritos para chegarmos a 200 mil inscritos aqui na live da Granal, aqui no YouTube da Granal, pela ponta direita desce o Palmeiras, desce o verde, bola no tumulto da grande área, afasta Bruno Gomes, espirra para fora da grande área, torneou de cabeça, sobra de bola, ficou para Piquerez, meteu na ponta esquerda, boa bola, bola é boa para João Arias, recua pelo setor esquerdo para Piquerez, volta com João Arias, mata no peito, baixa na grama, partiu para cima da marcação, colocou na frente, imprimiu velocidade, levantamento está feito no segundo pau, afasta Matheus Bahia para o Internacional, sobra de bola com Emiliano Martins, pelo setor direito no campo de ataque, lá vem o time do Palmeiras, trabalha a bola, Alan, fugiu do primeiro, escapuliu do segundo, meteu a bola entre as canetas do Bernabé, chegou bem na proteção lá atrás, corrigindo tudo, Alan Patrick, domina a bola, vai evoluindo, buscando o campo de ataque, mete na esquerda para o pé, para o Carboneiro, Carboneiro com Alan Patrick, cercado, apertado pela marcação, está recuando, uma bola enforcada ali para o Bruno Gomes, que prefere recuar onde estava colocado o Matheus Bahia, este volta um tanto mais, ela fica dominada pelo Maripã, Maripã trabalha a bola aqui na saída do campo de defesa, é bola longa, espichada, inverteu a jogada, meteu na esquerda para Alan Patrick, dali para Carboneiro, recolhe Carboneiro, para diante da marcação do Andréas Pereira, volta para o Alan Patrick, retém a posse de bola, alavancou bonito, lance bacana, legal, boa Alan Patrick, é isso aí, merece esse manto que tu veste, entrega a bola até onde está colocada para receber Bruno Gomes, dali para o Paulinho Paula, tudo isso acontecendo no setor de intermediário ofensivo do time do Internacional, partindo para o campo de ataque do time do Palmeiras, o Internacional vai trocando passes, o time do Palmeiras agora está envolvido pela linha de passes do Internacional. A bola é recuada onde está colocado Vitinho. Vitinho prefere retrair e começar tudo de novo. Lá no semicírculo da grande área colorada com o goleiro Matheus Cunha. 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Levantamento comprido para o campo de ataque. Está tirando lá de trás Barbosa. Dá uma chinelada, a bola volta. Volta onde está colocado para receber na metade do campo Marlon Freitas. Tenta o levantamento comprido. Félix Torres está ali bem colocado, posicionado no setor de retaguarda do time do Internacional. Alan Patrick, bom passe. Lá pelo setor esquerdo, enfiada de bola para o Matheus Bahia. Escapa, vai embora para o campo de ataque na diagonal. Tenta pelo comando Bernabé, tirou a zaga. Sobra de bola, ficou para Carboneiro. Dali mesmo arriscou para o gol, bateu embaixo. Pega o goleiro. Pega o goleiro Carlos Miguel. Segura com firmeza, Gabi.
4: Mais uma vez faltou o capricho ao Internacional. Jogada no campo de ataque, o Carboneiro engatilhou o chute de fora da área, bateu fraco no centro do gol. Boa defesa do Carlos Miguel, segue 0-0.
1: 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Alô, Alexander, em Cruz Alta, tá ligado, tá conectado. Prazer narrar pra você. Pelo lado direito do campo de ataque, trabalha a bola Alan, faz o passe curto, entregando a bola pela meia direita no campo de ataque, trabalhando a bola agora o jogador camisa número 8, o Andréas Pereira, está retraindo a jogada novamente para o Emiliano Martínez, trabalhando a bola, tentando pela meia direita no campo de frente para Maurício, tentou fugir da marcação do adversário e foi pro tapete, no tapete ele fica e fica, e a sobra de bola do Internacional, Paulinho Paula, arranca em alta velocidade, na velocidade máxima, ainda permitida, boa bola para o Alan Patrick, girou sobre o seu próprio eixo, fugiu da marcação na roda gigante do gramado, estabeleceu o contato para Bruno Henrique, ele escapa, vai embora, armou pelo lado direito no campo de ataque, bola para o Vitinho, Vitinho domina a bola, se apresenta Bruno Henrique, recebeu, dominou, recolheu, carregou, encosta Vitinho, domina Vitinho, tem Bruno Gomes colocado, preferiu na frente para o Bernabé, jogou com estilo, com elegância para o Alan Patrick, teve que retrair a jogada, estava muito apertado pela marcação, sobra de bola do Félix Torres, abre o compasso pelo setor esquerdo para Matheus Bahia, volta para Paulo, domina Paulinho, Paulinho procura o campo de ataque, boa bola, na frente para o Alan Patrick, a Lampa meteu redondinha para o Carboneiro, Carboneiro não conseguiu dominar, tirou por baixo a retaguarda, lá de trás Félix Torres afasta o perigo inimigo para o time do Internacional, rapidamente vai buscar o campo de frente, a sobra de bola fica para Paulinho Paulo, entregando para o Alan Patrick na intermediária adversária pelo setor esquerdo, vai tentar partir para o campo de ataque, a arbitragem está paralisando o jogo, para que possa ser atendido Bernabé, não, prossegue o jogo, Alan Patrick girando sobre o seu próprio eixo, faz o passe recuado, começa tudo de novo a partir do campo de defesa, e atenção torcedor ligado e conectado na Grenal, para tua informação, vem comigo, comigo e com o time da Grenal, volume no rádio para conferir o tempo e o placar na apaixonada.
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1: Na arena do Palmeiras, o Internacional desce pelo setor esquerdo no campo de ataque, trabalha a bola, Alan Patrick envolve a marcação do adversário na meia esquerda, está feita a soltura está feita, é na ponta direita já no campo de ataque, Bruno Henrique encostou para Vitinho, Vitinho dominou, vai ter o jogo, vai ser paralisado para que alguém possa ser atendido.
4: Carboneiro.
1: Camisa 7, Carboneiro, Gabi.
4: Está caído no gramado ali o Carboneiro, teve um choque com o jogador do Palmeiras e ele caiu no gramado. Logo depois o Barbosa acabou atingindo ali o Carboneiro já no chão, sente dores na cabeça ali, então pede atendimento médico neste momento e o Barbosa foi pedir desculpas ali, mas sente muitas dores do colombiano do Internacional.
1: Vamos de novo, volume no rádio para conferir o tempo e o placar na apaixonada.
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1: No Nubank Park, decorridos pelo meu cronômetro, 34 minutos de partida deste primeiro tempo, tempo primeiro de jogo, zero para lá, zero para cá, no placar do futebol da Grenal, Inter e Palmeiras jogando.
3: Informa a Rádio Grenal em Salvador, 35 minutos, Bahia e Vasco, 0-0 na Série B, Novo Horizontino e Juventude 0-0, na Série C, Amplio Ipiranga no Colosso da Lagoa, 35, Ipiranga 2, Floresta 0, Caxias joga 6:30 em Itabaiana. 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
1: Alô, papai, obrigado pelo carinho, obrigado pela companhia. Já ganhou teu presente hoje? 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O Bruno Gomes pelo setor direito na saída do campo defensivo do Internacional. 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O tempo passa. O Internacional desce pelo setor setor esquerdo do campo de ataque. Agora houve a falta ali no Carbonero, a arbitragem parou, marcou, determinou, é falta para o time do Internacional, reclama passando muito, o jogador do Internacional passa limpo, Gabriel.
4: Mais uma vez em cima do Carbonero, dessa vez foi Emiliano Martínez, camisa 32 do Palmeiras, acabou derrubando o colombiano do Internacional. O Abel Ferreira não gostou nada da marcação da falta, ele que reclama bastante geralmente, deu um bico na água que estava no campo. E a falta para o Inter cobrar, 36 minutos da etapa inicial, 0-0.
1: 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Pois não, Gesiel?
5: Não defendendo o Abel Ferreira, que é um dos maiores patifes à beira de campo dentro do futebol brasileiro. Um cara totalmente insuportável, na mesma linha de Mano Menezes, Filipão, dessa gente. Mas eu acredito que ele deve estar bravo não com a marcação da falta, sim com os jogadores do Palmeiras fazendo falta nos jogadores do Inter com eles de costa para o gol. Isso irrita demais os treinadores. O Marquinhos Xavier, treinador da CBF, treinador da Seleção Brasileira de Futsal de Salão, era outro que ficava doente com o jogador fazendo falta quando o jogador está de costa para o gol dele. Ele aceita a falta em progressão. Agora com o jogador dominando a bola de costa, cerca e deixa de ser boca aberta, CMPC, vivo natural.
1: Vem chegando o Palmeiras para o campo de ataque, bola pelo lado esquerdo, no costado esquerdo, recebe a bola, domina, Piquerez junto à linha de fundo para o John Arias, dominou a bola, fugiu da marcação do Bruno Gomes, ciscou um para lá, dois para cá, preferiu o passe recuado, metida de bola para Piquerez, este entrega a bola para Marlon Freitas, um pouquinho mais atrás, está colocado ali o Barbosa, Barbosa puxa o carro, prefere retrair a jogada, ela fica dominada então, onde está colocada, tentando partir para o campo de ataque, rapidamente buscando o campo de frente, Murilo, bola no tumulto da grande área, fechou Maurício, meteu na ponta esquerda para John Arias, agora é o Palmeiras que vai envolvendo o Internacional e chega com o Piquerez. Piquerez agora escorregou na casca da banana, caiu de maduro, sobra de bola do time do Internacional, Paulinho Paula teve que abrir as pernas ali, o árbitro para não interceptar a jogada do Internacional, acabou atrapalhando um pouco, a bola se perdeu para a linha de lado e o arremesso é colorado aqui pelo setor direito no campo de retaguarda. Este é o futebol da Grenal, para você que está ligado conosco, obrigado demais pelo carinho e pela audiência. Tá na live? 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Atenção, lá vem Palmeiras, desce o verde pro campo de ataque, trabalha a bola ala. No bate-rebate, o rebote fica com Bruno Gomes. Rechaça descarregando pra metade do campo. Pro Bernabé, ganhou do primeiro, não passa pelo segundo. No jogo de corpo, vai tirando do Murilo. Murilo chega pra frente dele. Bernabé insiste, persiste, não desiste. Voa, vai na garra, na vontade, recebe cartão amarelo, tá multado seu Murilo, tá multado Murilo, chegou ali descarregando tudo pra cima do Bernabé e passa limpo, Gabi.
4: É na força e na garra e na qualidade, o Bernabé passou no meio de dois jogadores, do Murilo e também do Andrés Pereira, foi derrubado pelo zagueiro do Palmeiras, cartão amarelo para o Murilo, se tem cartão tem seleção de Diniz. 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
1: 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Faltam 807. É isso aí, eu tô certo? 800 e... me ajude.
2: É, isso aí.
1: É, 807 para que possamos chegar a 200 mil.
5: PC.
1: 200 mil. Eu acho que tem gente aí, né, se segurando. Ah, eu quero ser o 200 mil. Na hora que chegar ali, meu amigo, vai ter uns 15 ao mesmo tempo querendo ser o 200 mil. Falta então ajuda 700, logo, ajuda
2: 97,
1: logo.
2: 897, 897.
5: 797.
1: 797.
5: 797.
1: 797.
5: Ô, PC, deixa eu te falar uma coisa.
4: Todo mundo aqui no, de humanas.
2: É, né? Isso aí.
4: Só de humanas.
2: 797, é isso aí.
5: Ah, mas o PC, 71% de posse de bola até essa falta aí. De posse de bola, rolando até o momento. 71%. Não, é a maior média de posse de bola até de bola rolando que eu vi até hoje dentro do futebol brasileiro e mundial. Porque então, a média...
1: Hoje eu posso dizer que eu estou narrando muito. Não.
5: A média da Copa do Mundo foi 56%. A média da Copa do Mundo. O do brasileiro é 54%, 54 e pouco. Então estava em 71%. Agora deve ter baixado um pouco,
4: porque
5: o Bernabé caiu, ele demorou a levantar.
4: Falando em média,
1: fala, filho.
4: O Alê trouxe a média de altura e de idade dos dois times, tá? No Inter, o jogador mais velho é o Bruno Henrique, tem 36 anos. É. Os mais novos, Bernabé, Bruno Gomes e o Matheus Cunha, com 25. No Palmeiras, os mais velhos tem 31, que é o Barbosa e o Marlon Freitas. E o mais novo é o Alan, com 22 anos.
1: Tem gol. José domina a bola na metade do campo, faz o passe, Paulinho Paula, pelo setor direito no campo de ataque, boa bola para Claudio Ney, Vitinho com liberdade, foi pro campo de ataque, meteu agora pelo corredor central, chegou por baixo, tirou a retaguarda, tem rede balançando o plantão, Granal informando, segura, atenção Paulinho Paula com Alan Patrick, recebeu, dominou, recolheu, carregou, parou na frente da marcação, preferiu e recuou a bola onde estava colocado Bruno Gomes das costas para a marcação, evita o adversário, volta no passe, recua até a metade do campo, entrega a bola para Maripan, visualizou o goleiro Matheus Cunha, fez o passe, recuado, a bola volta ali no salão de festas do time do Internacional. Domina a bola a equipe do Palmeiras. Tenta partir para o campo de ataque com Maurício. Maurício fugindo da marcação do Péricles. Bruno Henrique meteu na ponta direita. Boa bola para o Alan. Junto à linha de fundo. Fecha Maurício. Mete na ponta direita. Volta o Palmeiras. Atenção. Recebeu o Alan. Atrás. No costado onde está colocado para trabalhar a bola. Clareou. Vislumbrou. Mas pegou fraquinho na bola. O jogador do Palmeiras não deu em nada. Linha de fundo. Só tiro de meta para o Internacional. Rede balançando o plantão. Grenal informando.
3: Informa a Rádio Grenal, terceiro do Ipiranga no Colosso da Lagoa, Pedro Lucas, Ipiranga 3, Floresta 0, Série C, Ipiranga assumindo a sexta colocação. 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
1: 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Alô, amigos da Rádio Lotus em Erechim. Aí do meu grande amigo Salim. Grande Salim, obrigado pelo carinho, grande Salim. 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A bola viaja até a metade do tempo. Matheus Bahia domina, para na frente da marcação do adversário. Bateu no jogador da equipe do Palmeiras, o Alan. A bola vai se perdendo pela linha de lado. Lateral vai marcar a arbitragem favorável ao Internacional. Acompanhou a trajetória da bola o Félix Torres. O Internacional tem a... Não, mas espera aí, o Félix Torres conseguiu perder a bola. Ah, não, é lateral para o Inter. Pois não, Ale.
2: Não, eu ia perguntar se o Salim é irmão do Jalim.
1: Do Jalim? Ah, é. Do Jalim. Ha.
2: Rabei, da família Rabei.
1: Não, esse Salim aí é outro. É outro Salim, mas não sei, né? Daqui a pouco tem algum grau de parentesco, né? Não sei se tem Já, se tem Ra, se tem Bey, eu não sei, mas é Salim. Né?
4: Então, complementando, tá, os... Não, é sério agora. Eu trouxe a média de idade. O Ale trouxe a média de idade,
1: antes,
4: eu falei
1: antes dos... não era sério?
4: Não, da família Rabê,
1: tá
4: acho
1: aqui
4: que não.
1: Trabalhar
2: meu, como não, meu? A família Rabê, o tá. Jalim Rabê, tava sempre nas lives aí.
1: Eu quero muita seriedade nesse espaço. Diga, fala, seu...
4: Não, os jogadores mais altos de cada equipe, tá? O Maripã é o mais alto do Inter com 1,93m. E o Carlos Miguel do Palmeiras tem 2,04m. E os mais baixos, o Arias do Palmeiras tem 1,70m e o Bernabé tem 1,69m do lado do Inter.
3: Quem ficou triste com essa de não poder mandar mensagem na live é o teu bruxo.
4: O tijolo seis furos.
2: Ah, o tijolo? É. Tiraram o chat da live?
3: Sim, é, o eleitoral. Sim, até terminar a eleição.
1: Mas não pode o...
4: Não tem live.
1: Não pode o
4: WhatsApp? Não tem chat.
3: Pode.
2: O WhatsApp pode, né? O que os haters vão fazer agora da vida?
3: WhatsApp da grana.
1: Não, pode ser no WhatsApp aí, ó. Alguém pode pegar o WhatsApp aí. Eu não posso aqui, ó. Vem pro campo de ataque a equipe do Palmeiras, desce com Maurício escapa, vai embora pro campo de ataque, boa bola pelo setor direito no campo de frente. Palmeiras chegando, Internacional se defendendo, a bola rola com Maurício, evita a marcação do adversário, trabalha na caneta esquerda, junta a linha de fundo, boa bola pro Andreas Pereira, meteu no tumulto da grande área, a bola passa por um, tenta ali também o baixinho de um Arias. E ela vai embora, vai pra fora, pra linha de fundo, tiro de meta que cobra o Internacional. 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Decorridos pelo meu cronômetro 45, esgotado o tempo regulamentar, estamos por conta dos acréscimos concedidos pelo cidadão Davi de Oliveira Lacerda.
4: Quero
1: não
4: dois.
1: Subiu a placa, né?
4: Eu quero dois.
1: Você quer dois?
4: Eu quero dois.
1: Tá bom.
2: Dois o quê?
4: Um não me serve, quero dois.
1: Dois. Ele quer dois. Dois minutos, gente.
4: Dois.
1: Ele domina a bola, Carboneiro. Pelo setor esquerdo no campo de ataque, arquiteta a jogada. Um pra lá, dois pra cá. Partiu pra cima da marcação, colocou junto à linha de fundo. Chega por baixo, bem colocado por ali, Barbosa. Desfaz o perigo. Vai pra cima dele também o Emiliano. Sobra de bola, fica com Carboneiro. Carboneiro retrocede na grama, baixa no terreno. Entrega a bola para Alan Patrick. Alan Patrick, arquiteta a jogada, recua para Félix Torres. Pode voltar com Alan Patrick. Preferiu agora o Péricles. Bruno Henrique, pela ponta direita pra Carbo. vai pro campo de ataque. Vai lá, Carboneiro. Mais três. Vamos a 48, Gesiel.
5: 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E eu sempre digo, né? Acréscimo, menos é mais, igual aquela banda de pagode que já tá devendo um show aqui para nós, de tanto que eu falo neles.
1: 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O tempo passa, chegamos a 46, vamos até 48 minutos neste primeiro tempo. Manual que cobra o time do Palmeiras, repondo a bola em circulação. Domina a bola então o zagueirão Barbosa. Barbosa sai para o jogo na linha de zaga, estabelece contato, empurrando bola para Murilo. 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Atenção, Palmeiras desce pela ponta direita, bola esticada, partiu para cima da marcação. Andréas Pereira tirou lá de trás a retaguarda do Internacional. Manual que o Alan repõe a bola em circulação. Resposta do time verde, vem de novo para o campo de ataque. O tempo passa, decorridos 46 minutos e 30, vamos até 48, resta 1,5 na contagem regressiva. Internacional e Palmeiras 0-0, ninguém é de ninguém. A bola com John Arias pela meia esquerda, arquiteta a jogada, bem marcado, tem 3 jogadores. O Internacional prefere retrair a jogada na cabeça da grande lua do campo. Marlon Freitas abre o compasso pela direita para Emiliano Freitas, metida de bola pelo setor direito, partiu para cima da marcação. O Alan chegou por baixo, o Matheus Bahia pegou por último no jogador verde, lateral que favorece o time vermelho, favorece o Internacional aqui na saída do campo de defesa. 47 minutos são decorridos, 47 minutos no Nubank Park em São Paulo, na terra da garoa. Marcador a ponta, 0 Internacional, 0 Palmeiras. Eu sou PC Carvalho e narro para Carvalho, e é um prazer narrar para você. Obrigado pelo carinho. Narro para Santos, para Lourenço, para Judimar, e é um prazer narrar para você no microfone potência máxima da Granal. Bernabé, boa bola, a bola é boa para o Alan Patrick, fugiu da marcação, clareou, vislumbrou do lado da direito da grande área, Bruno Gomes. Bruno Gomes, faltou feijão, passe fraquinho demais, chega ali agora o Péricles e comete falta em cima do John Arias, o jogador do Internacional. Bruno Henrique, passa limpo, Gabi.
4: Era um ataque promissor do Internacional pelo lado direito, Bruno Gomes errou o passe na saída de bola do time da casa, o Bruno Henrique atropelou o John Arias e agora vai terminar a etapa inicial.
1: Obrigado pelo carinho, obrigado pela companhia. Terminado o primeiro tempo no Nubank Park, Internacional e Palmeiras 0-0. Bom resultado, pontinho fora de casa. Só falta combinar aí com mais alguns resultados positivos pro Internacional para sair da zona do rebaixamento. Vamos repercutir este primeiro tempo, vamos repercutir tudo para você ligado, conectado com o comando de Regis Ramos e o intervalo da Grenal.
7: 11 faltando para 5, sem sobressaltos. O Inter empata em 0-0 com o Palmeiras, segurou o time líder do Campeonato Brasileiro e nesse momento está conquistando um pontinho na 22ª rodada da Série A do Campeonato Brasileiro. O Colorado, com esse ponto somado, Flávio Fiorin, sai ou não do Z4 do Brasileirão?
8: No momento é o 16º, está fora do Z4. Se empatar, vai torcer para o Santos perder, porque o Santos entrando em campo já passa o Internacional pelo número de gols marcados. E por um empate ou derrota do Vasco da Gama. Mas no momento, o Inter é 16º, está fora, empurra a bronca aí para o Santos é branco, a camisa branca do Santos e também o Vasco da Gama aí para o Z4.
7: Muito bem, 10 voltando para 5, temperatura de 15 graus em Ipiranga, 1500, sede da Rede Pampa de Comunicação, intervalo de jogo aqui na Apaixonada pelo Futebol, Palmeiras 0, Internacional também 0, o jogo é disputado na capital paulista. Além desse empate entre paulistas e gaúchos, quais outros jogos começaram às 16h, Flávio?
8: Apenas Bahia e Vasco lá em Salvador, 0-0. No intervalo, Adson chegou a marcar para o Vasco da Gama, mas o Rodrigo José Pereira de Lima acabou anulando o gol do Vasco por impedimento. Então, assim como lá em São Paulo, também placar fechado.
7: 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Quais são as opções do técnico Paulo Pezzolano para a etapa complementar em São Paulo?
4: Bom, ele tem ali o Antony, né, goleiro, os defensores Juninho, Gabriel Mercado, os laterais Aguirre e Luiz Felipe, Os meio-campistas Gabriel Vinícius, o Ronaldo, Alex, Caleb e João Kempes. E os dois centroavantes Alejandro e João Bezerra.
7: Mensagem da... Obrigado, Gabriel Camargo, repórter da Rádio Grenal, trazendo as alternativas para a etapa final. O Inter está empatando em 0-0, conquistando um ponto. E como destacou o Flávio Fiorin, nesse momento fora do Z4 do Campeonato Brasileiro. Ontem tivemos jogos pela Série A. Destaque para a vitória do Grêmio. E quais outros resultados que movimentaram o sabadão de Brasileirão, Fiorin?
3: Mais três jogos além da vitória do Grêmio. 2-2 Remo e Atlético Mineiro. Curitiba 2, Chapecoense 1 e Botafogo 1, Fluminense também.
7: 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E o Juventude, que entrou em campo às 4, também em São Paulo, a situação do time gaúcho em campo, resultado e a situação na tabela de classificação.
3: Juventude é vice-líder da Série B, vai empatando lá em Novo Horizonte com o Novo Horizontino 0-0, o jogo estava no intervalo. Está sendo beneficiado também porque o Criciúma jogou mais cedo, hoje pela manhã, e perdeu para o Atlético 2-0. A diferença do líder Criciúma para o vice-líder Juventude é de 4 pontos.
7: 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Intervalo de jogo, na sequência o PC Carvalho retorna para, quem sabe, narrar a vitória do Internacional. Esse empate... Tá bom, né? O Inter somando um pontinho, segurando o líder do campeonato, sem nem só apenas um chute, né? Perigoso, que o zagueiro Maripan salvou, né? O gol do Palmeiras, mas o Palmeiras, pouca força dentro de casa. O Inter está jogando um bom futebol dentro da sua proposta. 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Gesiel Elias, arbitragem nos 48 minutos jogados lá em São Paulo, lá na capital paulista, na Casa Palmeirense. Os mais antigos, né? Lembram do Parque Antártica, Gesiel?
4: Tudo bem, Regis Ramos. Boa tarde à nossa audiência mais uma vez aqui na Rádio Grenal. Não sei se tu deve ter jogado o jogo Mortal Kombat.
7: Claro.
4: Do primeiro dos fliperamas, depois, claro, dos arcades.
7: Sim, sim, sim.
4: E lá no Mortal Kombat 2 tinha o Shao Kahn que dizia excellent. Foi excelente a arbitragem do primeiro tempo do Davi Oliveira Lacerda. Gostei bastante do posicionamento que eu sempre cobrei dele. É o posicionamento disciplinar dentro de campo. Conseguiu cobrar de maneira elegante, maneira firme. E não deixou criar situações que pudessem deixar fugir da mão dele a questão disciplinar do campo. Deu para ver no cartão amarelo aplicado ao jogador do Palmeiras, que ele está atento aos pontapés que podem acontecer na partida. Só exagerou um pouquinho no acréscimo e aquela demora para marcar o impedimento, que aí não é culpa dele, e sim do assistente. Mas como quem responde sempre é o comandante, 9.8 até agora, fosse terminar agora a atuação dele, excelente no primeiro tempo.
7: Uma nota, excelente do árbitro.
4: E tá de preto, né? Que é o que eu gosto, tá de árbitro preto. De preto.
7: Lembra o Edmundo quando era jovem, né?
4: Isso, exatamente.
7: Lembra muito o Edmundo quando jogava no Palmeiras e no Vasco da Gama, o animal, artilheiro do Campeonato Brasileiro, lá de 1997.
4: Merecia ter jogado a final da Copa, Edmundo.
7: É, difícil,
4: como,
7: né?
4: Como titular, né?
7: Mas ele destacou numa entrevista que vivia o melhor momento que Ronaldo Fenômeno em 1998. Hoje, então, 20 anos da vitória do Internacional contra o São Paulo no Morumbi, 2-1, né? Dois gols do Wolverine Rafael Sobis. E o Inter venceu o Palmeiras na estreia do... Lá em São Paulo, com a estreia do Alexandre Pato, né? Goleou de 4-1 a equipe palmeirense. Ali surgia um craque que acabou não se confirmando, né? O Alexandre Pato. Depois, na sequência, foi um grande jogador, mas poderia ter tido uma carreira mais, não promissora, mas com maior destaque, é claro. Faltando 4 minutos para 5 da tarde, obrigado pela sua audiência. Você que está ligando o rádio agora, o Internacional está empatando em 0-0 contra o Palmeiras. E não foi uma pressão da equipe de Abel Ferreira. O Inter controlou as ações do time local, time dono da casa, está conquistando um empate em 1-1. Ou melhor, está conquistando um empate em 0-0, perdão. 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Flávio Fiorin, antes do comentarista Ale Dornelis, o vice-líder Palmeiras está de olho nesse confronto do Palmeiras contra o Internacional e joga um pouco mais tarde em casa, Fiorin.
9: O vice-líder...
7: O Flamengo.
9: Ah, falou em Palmeiras.
7: Não. Eu falei que o Flamengo está de olho no jogo do...
9: Flamengo 7-6 contra o Vitória.
7: Boa.
10: Expõe meus romances.
7: Eu falei que o Flamengo está de olho no confronto do Palmeiras, de olho na liderança do campeonato. Nesse momento, a diferença aumentou.
9: 11 pontos.
7: O Flamengo tem um jogo a menos no campeonato. Além desse jogo das 7:30, acredito que fecha o domingo de Série A, tem jogos antes?
9: Tem uma hora antes aí, Santos e Atlético Paranaense, Bragantino e Corinthians.
7: Obrigado, querido. Tá liberado para tomar um cafezinho.
9: Tá certo.
7: Tirar uma água do joelho e voltar
9: para o segundo
7: tempo.
9: Agora... Só rapidinho aqui, antes da liberação imediata. Lembrando que Ipiranga vai goleando Floresta na Série C, 3-0. E na nossa Série A2, aqui terminou o Guarani de Venâncio Aires e Veranópolis, Passo Fundo e Brasil de Pelotas 0-0. A Apafute vai derrotando o Gaúcho 1-0, Gramadense 0, União Frederiquense 2, Pelotas e Bagé empata 1-1 e o Lajadense vai perdendo a terceira seguida 1-0 do Esportivo em casa.
7: Ótimo, excelente. Flávio Fiorinho, plantão da Rádio Grenal, Ale Dornelis, Palmeiras 0, Inter também 0. Ficou satisfeito com esses 48 minutos jogados lá em São Paulo, Ale?
2: Olha, Regis, o Internacional está controlando a partida. O primeiro tempo foi bom para o Inter, está seguro, tranquilo, impondo o seu jogo ao Palmeiras, ainda que jogando de maneira reativa. O Palmeiras está encontrando dificuldades para conseguir levar perigo ao gol do Internacional, e em contrapartida, o Internacional chutou a gol 2 vezes contra... uma do Palmeiras, e um total de finalizações, 7 para cada lado. É um jogo bastante equilibrado, até na posse de bola a gente pode ver isso, diferente das outras partidas aí que o Inter teve muito menos posse de bola. O primeiro tempo o Inter fechou com 47% de posse de bola. É um jogo muito, muito equilibrado, no meu ponto de vista. Eu acho que o Inter tem que pegar e manter isso, né? Agora, a gente tem que ser um pouquinho mais eficiente no setor ofensivo com as oportunidades que o time consegue criar, porque quem joga de maneira reativa é aquele chavão, Regis, é por uma bola. Se é por uma bola, quando ela, a oportunidade ela aparece ali, tu tem que conseguir aproveitar, porque do contrário essa premissa ela vai por terra, né? Senão o jogo ele acaba se transformando único e exclusivamente em se defender, em não levar gol. E o futebol é um pouquinho mais do que isso. Se tu não contragolpeia, inclusive fica mais difícil defender.
7: Porque tem que dar um assustado no adversário.
2: É claro, é óbvio. Tu tem que deixar o adversário espiado. Isso. Ele não pode ficar confortável no jogo, né? Então, mas no primeiro tempo foi bem. Agora é fazer alguns ajustes, né? Fica nítido que a gente precisa de um jogador de frente diferenciado, porque o Inter ele consegue chegar contra todos os times, consegue finalizar, levar perigo ao gol adversário. Foi assim contra o Flamengo, contra o Corinthians e agora contra o Palmeiras. Então, no momento em que esse jogador desembarcar no Salgado Filho, eu tenho certeza que o Internacional vai dar um salto de qualidade em relação a si mesmo.
7: Quem? O Arce?
2: Pode ser que seja ele, eu gostaria que fosse ele.
7: Mas você se referiu a quem?
2: A um 9 diferenciado, que esteja em boa fase.
7: 5:01, intervalo de jogo aqui na Rádio Grenal, imagens no YouTube da Apaixonada, FM 95.9, capital... e região metropolitana 95.9, no litoral norte gaúcho, você nos ouve pelo 88.9 do FM, e claro, pelo app da Rádio Grenal e também pelo site. 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Daqui a pouco tem etapa complementar, 0-0 lá em São Paulo, rodada 22 desse retorno do Campeonato Brasileiro de Futebol. Ontem o Grêmio então venceu, o Internacional volta a campo pelo Brasileirão em casa no dia 17 de agosto. Daqui a 8 dias, né, o confronto contra o Remo jogando em Porto Alegre. No meio de semana tem Copa Sul-Americana, tem Copa Libertadores. Na próxima terça-feira, 11 da manhã, na sede da CBF no Rio de Janeiro, Internacional e Grêmio vão conhecer os seus adversários, podendo dar um Grenal na fase quartas de final em 2 jogos. Lembrando que a Copa do Brasil será disputada em jogo único. Data marcada para a final, 6 de dezembro. Ainda com local indefinido, mas a tendência é ser disputado no Mané Garrincha, em Brasília. 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O Palmeiras tem o Flaco Lopes no banco, né? Agora, quando o técnico Pezolano tem que olhar para o banco, tem muitas carências, né, Ale? Trocaria para a etapa complementar ou só orientação mesmo para o segundo tempo?
2: Eu voltaria com o mesmo time e não mudaria. O Inter está bem. O Bernabé ali, né? Estava olhando... Acabei de olhar o replay daquela finalização na entrada da grande área, bem no corredor central, em que ele domina com o pé direito, aí ele perde muito tempo para enquadrar o quadril dele para conseguir chutar com a perna boa. Se ele é um jogador de frente diferenciado ali, é o cara que no que a bola chegou ele finalizava e era caixa, né? Então, o que eu estou querendo dizer com isso, Regis? O Inter está bem, não tem muito o que fazer. Tem que manter esse controle de jogo, sem se expor, sem abdicar de atacar. O Inter não abdicou de atacar, não ficou exposto, né? O Palmeiras levou menos perigo ao gol do Internacional do que o Inter levou ao gol do Palmeiras. Então, a questão é conseguir manter. É claro que Alan Patrick e Bruno Henrique, a gente sabe que não vão aguentar os 90 minutos. Então, a gente... Tem certeza absoluta que 2 jogadores, pelo menos, serão substituídos na segunda etapa. A questão são os outros 3, né? O Caleb, eu acho que é um cara que pode entrar no lugar do Alan Patrick, tem entrado bem. É um jogador que não compromete. Não é aquele cara que entra, drible e mete gol sozinho, né? Ener Valencia no Boca Juniors, me mostra aqui o Gesiel Elias, confirmado, no Boca Juniors. E, enfim, o próprio Ener, cara, se estivesse aqui, eu tenho certeza que teria metido um monte de gol.
7: 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Daqui a pouco o Gabriel confirma se tem troca. Me parece que no Internacional não terá trocas, segue com a mesma escalação. E o Palmeiras, acho que vai trocar alguém. Daqui a pouco o Gabriel Camargo, o repórter da Grenal, confirma.
11: O Regis...
7: Sim.
11: Só confirmando aqui os resultados finais do Brasileirão Feminino: Grêmio 2, Cruzeiro 0, Vitória 2, Inter 2 e Juventude 0, Misto 1.
7: Muito bem, isso é pelo futebol feminino.
11: Série A1.
7: Série A1. Você já destacou a Série B com Juventude, a vitória do nosso Ipiranga na Série C.
11: Está em andamento, 3-0. Caxias
7: joga um pouco mais tarde.
11: 6:30 lá em Itabaiana.
7: Ontem o São José empatou em casa em 1-1. É isso?
11: Isso.
7: Pela Série D, joga na outra semana, daqui a uma semana, lá em Brasília, né?
11: Lá no Bezerrão.
7: É isso aí.
12: 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PC Cavalho já pegou o microfone, já empunhou um microfone potente, pesado da Grenal, para narrar a etapa final de 0 para o Inter. Assim tá bom, hein? 0 para o Palmeiras. É contigo, Paulo César Carvalho.
1: Obrigado, Regis Ramos. Vamos para o segundo tempo do futebol da Grenal Internacional e Palmeiras. Prepara o teu coração para as coisas que eu vou contar. Então, árbitro, reiniciada a partida, vamos para o segundo tempo de Internacional e Palmeiras. E sorte, Inter, sorte Internacional, 0 a 0 até aqui. São os primeiros 20 segundos de bola em circulação para Internacional e Palmeiras no Nubank Park, para você ligado conosco. 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Grande abraço aí pro Alemão do Moita, ligado com a gente também, conectado conosco. Obrigado pelo carinho, obrigado pela companhia. 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Rádio Lotus de Erechim, feliz dia dos pais aí, Alemão. A bola recuada aqui na saída do campo de defesa com o goleiro do Internacional. Trabalha a bola, Matheus Cunha. O Ademir Queiroz, goleiro do Internacional. Ademir Queiroz, paizão do Matheus Cunha. Rolando a bola para Carboneiro. Carboneiro partiu para cima da marcação, colocou na frente, imprimiu velocidade, chega no atalho, bem colocado, o Alan recua, sai jogando curtinho ali na saída do campo de defesa com Emiliano Martínez. Dá uma chinelada pro campo de ataque, busca o jogo aqui na ponta direita, evita a saída da bola Maurício. Maurício entregando bola, buscando o campo de frente, era o Sousa, agora sim buscava a penetração do Maurício, tirou a zaga do Internacional. Carboneiro vai pra resposta, Emiliano Martínez vai pra cima dele, pede a falta o jogador do Internacional. O Gesiel Elias disse que houve a falta. E aí, Gabi?
4: É o ataque do Inter, que começou num chutão do Félix Torres buscando o Bernabé em velocidade. Ele foi derrubado após um carrinho do defensor do Palmeiras. O árbitro não marcou e o Palmeiras agora vai para o campo de ataque. 2 minutos, 0 a 0.
1: Lá vem Palmeiras de novo para o campo de ataque. Murilo arquiteta a jogada, mete na ponta direita para Emiliano Martínez, boa bola, fechou para receber no tumulto da grande área, clareou, vislumbrou, apertou o gatilho, Andréas Pereira, bate em cima da zaga do Internacional, a bola vai embora para fora, para a linha de fundo. Palmeiras verde tem escanteio.
4: Mancando o Bernabé, hein? Mancando o Bernabé por conta do lance anterior com o defensor do Palmeiras. E agora Andréas Pereira vai fazer a cobrança.
1: Enquadra o corpo, coloca o pé no esquadro, vai tentar meter fogo no barraco. Colorado, te cuida aí, senão Jacarezão te abraça. Matheus Cunha, manquitolando Bernabé, vai autorizar o árbitro, toma posição Andréas Pereira. Vários jogadores no tumulto da grande área. Enquadra o corpo, meteu bola no tumulto da grande área. Subiu o Maripã, a bola subiu, desceu, caiu, continua pingando, vivo ali no interior da grande área. Afasta Matheus Bahia, voltou pro Marlon Freitas, estilingou pro gol, pegou mal na bola, ela vai embora. Bora para a linha de fundo, jogador do Internacional fica caído. Acho que o árbitro está dando mais um escanteio ali, Gabriel.
4: Mais um escanteio para o Palmeiras, desta vez do lado esquerdo de ataque. Piquerez vai fazer a cobrança, o Marlon Freitas tentou a finalização, a bola desviou no Vitinho, escanteio já cobrado.
1: Palmeiras veio com tudo para cima do Internacional neste segundo tempo. Lá vem Palmeiras, atenção, bola no tumulto da grande área, fechou no segundo pau, confusão, vai lá embaixo Félix Torres, embaixo também Matheus Cunha, pega a bola, é dele, só dele, a bola não deu troco pra ninguém, Gabi.
4: Cruzamento na área do Internacional, toque de cabeça do defensor Murilo e aí o Félix Torres, bem colocado, fez o corte, depois o Matheus Cunha ficou com ela, lá vem o Inter.
1: 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Parte pro campo de ataque o time do Internacional, são os movimentos iniciais, 3 minutos e 30 deste segundo tempo de jogo, placar de 0 a 0. Desce pro campo de ataque o Internacional com o Bernabé, partiu pra cima da marca do Bernabé. O Bernabé, aliás, Carboneiro, às vezes ele me desespera. Parece que ele vai pro vestiário e toma um sonífero. Lá pelo setor direito no campo de ataque, desce o time do Palmeiras. Carrega a bola Maurício, pra cima dele, dá duro na marcação Matheus Bahia. Comete falta! Jogo tá parado, falta tá marcada, passa limpo, Gabi.
4: O Palmeiras descia pelo lado direito de ataque, o Maurício foi derrubado pelo Matheus Bahia. Agora tem uma falta que o Andréas Pereira vai fazer a cobrança. Faz assim, faz assum, faz economia com qualidade no assum. 0 a 0 e o Pezolano nos ouvidos do quarto árbitro.
1: Pelo setor direito no campo de ataque, Marlon Freitas carrega a bola. bola veio de trás, recebe a bola Emiliano Martinez, arquitetou de um lado para o outro, saiu jogando rapidamente, buscando o campo de frente, entregando a bola para o Alan, diga lá.
4: O Pezzolano que está pendurado, tá? Além dele, Bernabé, Bruno Gomes e Matheus Bahia, se receberem cartão amarelo, não enfrentam o Remo na próxima semana.
1: É, não seria bom, porque é um jogo em onde o Internacional pode definitivamente abandonar totalmente a zona do rebaixamento. Alan pela ponta direita, invadiu a grande área, fez o passe recuado, entregou a bola para Andrés Pereira, mete no segundo pau, não acha ninguém, chega Vitinho, com ele Piquerez, que não consegue o domínio, a bola transpõe a linha de fundo, é só tiro de meta que cobra o time do Internacional. 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Faltam agora 93, né, gurizada? É isso aí, né? 793 inscritos para que alcançamos a marca de 200 mil inscritos aqui na live da Grenal, no YouTube da Grenal. Alan pela ponta direita, desce para o campo de ataque, arquiteta a jogada, trabalha na perna esquerda, apertado pela marcação, desferiu o chute, bateu no Félix Torres, sobra de bola, o chute para o gol do Maurício, bem colocado no centro da moldura. Matheus Cunha para firme defesa, diga.
5: Tem uma situação que esse Matheus Pereira testa a arbitragem em todo o jogo. Uma vez aqui na Federação Gaúcha tivemos a reunião de arbitragem ali no plenário, o senhor Luiz Fernando Gomes Moreira, amigo do Fiorim, chamou atenção para atentarmos ao Marcelo Piton, que ele fazia a seguinte situação: ele tinha posse da bola, ele tinha controle da bola, soltava a bola no chão, esperava o tempo e pegava de novo, ou seja, ele tinha duas vezes a posse de bola. E o Matheus Pereira testa a arbitragem da mesma maneira.
2: Cunha,
5: sei lá como é que é o nome desse troço. É esse cara que está no gol do Inter, ele testa a arbitragem da mesma maneira. Se os árbitros se atentarem para as próximas rodadas, pode ser que tenha um tiro livre indireto contra o Inter dentro da área, porque esse goleiro está se fazendo de louquinho. CMPC, viva! Natural.
1: Desce para o campo de ataque o time do Internacional. A bola rola, rola com Alan Patrick escapa, vai embora para o campo de ataque. Metida de bola pelo setor direito, na marginal direita para Vitinho. Alavancou junto à linha de fundo para o Bruno Gomes. Partiu para cima da marcação do Piquerez. Piquerez chega por ali, encosta Barbosa. Barbosa descarrega ali na saída do campo de defesa para John Arias. Coloca na frente, imprime velocidade. Roubada de bola do Paulinho Paula com falta. Falta marcada, jogo parado, é falta para o time do Palmeiras, passa limpo, Gabriel.
4: Palmeiras tentava sair pelo lado esquerdo, ali no campo de defesa, o jogador foi derrubado, era o John Arias e subiu o cartão amarelo, só não consegui ver se foi para o Vitinho ou para o Bruno Gomes, eu já confirmo.
1: 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Lá vem Palmeiras para o campo de ataque, Andrés Pereira abre o compasso pelo setor direito para Maurício junto à linha de fundo, boa bola para o Andrés Pereira e aí ele recua para o goleiro do Internacional. Matheus Cunha agradece com tranquilidade, a bola é do Colorado mais querido do planeta, sobra de bola, fica com Carboneiro aqui na recuada, no campo defensivo do Internacional, entre a roda gigante do gramado e o semicírculo da grande área intermediária defensiva do time vermelho. Falta para o Internacional, diga.
5: Foi o Paulinho Paulo, o cartão do Internacional, ele que deu o pontapé e aconteceu do Vitinho e o Bruno Gomes estar junto ali, quem tomou o cartão foi Paulinho Paulo, só confirma o número aí, bem aplicado, pontapé por trás do jogador Internacional de maneira temerária. Não,
4: e ele já tinha feito umas três faltas no primeiro tempo em sequência, né? O camisa 27, Paulinho, para a seleção de Diniz, óculos completos a partir de 10 vezes de R$29,90 sem juros nas óticas Diniz, consulte o regulamento.
1: O cameraman ficou focando dois jogadores do Internacional, mas a gente está ligado aqui, né, Gabi? Era o Paulinho Paulo. É falta para o time do Internacional. Vai para o campo de ataque o time colorado. Sobra de bola, fica com Matheus Bahia tenta com Carboneiro, rasga de trás, bem colocado na defensiva com o Maurício, tenta ligar da frente para Sousa, chega no atalho, Matheus Bahia, jogo parado, falta marcada, tá sentindo, hein? Carboneiro, Félix Torres, tá sentindo ali muito das socos, murros no gramado sintético da Arena Verde, jogo tá parado, Gabi.
4: Jogo tá parado, Félix Torres deu um carrinho para fazer um passe e foi atingido pelo John Arias, jogador do Palmeiras, sente muitas dores no gramado, o jogador do Internacional, o zagueiro equatoriano do Inter, e aí os jogadores do Colorado também cercando o árbitro, pedindo cartão amarelo que não foi aplicado, o placar é 0-0.
1: 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Grande público presente no estádio do Palmeiras, assistindo até agora. 0 Internacional, 0 Palmeiras. Torcedor colorado também, apesar de um número menor e até mesmo dentro das suas limitações que são oferecidas para o time visitante, está ali acreditando que, quem sabe, numa resposta positiva do Internacional. Félix Torres repõe a bola em circulação, ele mesmo que sofreu a falta. Alívio a defesa, segura aí Fiorinho. Internacional vem para o campo de ataque, quem sabe aí o gol colorado. A bola rola, rola agora do Bruno Henrique, entregando a bola para o Vitinho. Vitinho com Alan Patrick, formado o triângulo, colocou na frente, imprimiu velocidade, brecou a jogada, preferiu retrair, meteu na marginal direita com Paulinho. Paula domina, Paulinho, Paula alavancando na ponta direita, veio de trás dominando a bola. Maurício saiu para o jogo com John Arias. John Arias tenta na frente, rasga por baixo a defensiva do Internacional, a bola é isolada. Lava direto para a linha de fundo. 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
13: Informa a Rádio Grenal, gol do Juventude na Série B em Novo Horizonte. Raí Silva, 8 minutos do segundo tempo. Novo Horizontino 0, Juventude 1. Fica a 2 pontos do líder Criciúma. 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
1: Chamou o seu Carlos Camargo. Fala, seu Carlos.
4: Poucos torcedores do Inter no Bank Park hoje, é, né? Porque o...

0: Não, o jogo ele por enquanto ali, PC, o Palmeiras no ataque e depois eu falo.
1: Pela ponta direita no campo de ataque, lá vem Palmeiras, Alan, no tumulto da grande área, não acha ninguém, a bola foi quadrada, foi embora, foi pra fora, pra linha de fundo, não deu em nada. Prossiga, seu Adriano.
0: Não, o que eu estava dizendo é que o jogo segue controlado pelo Internacional, porque é ele quem está impondo a sua forma de jogar o adversário, ainda que o jogo seja reativo. O Inter precisa espetar um pouco mais o Palmeiras e tentar finalizar com mais precisão, porque é possível o Internacional marcar o seu tento. Tem que dar uma caprichada lá na frente. E no aspecto defensivo, PC, já 3 oportunidades o Palmeiras tentou exatamente a mesma jogada do gol que o Corinthians fez através de Pedro Raul no jogo de volta pela Copa do Brasil. É aquele cruzamento vindo mais ou menos ali da intermediária, na beirada, mas pela intermediária, no segundo pau em curva. Né? O Palmeiras já tentou essa jogada 3 vezes na partida de hoje, PC.
1: Vocês acham que eu sou hilário?
0: Por quê?
1: Quando vocês quiserem, pode me chamar de Hilário também.
0: Era o nome do meu pai?
1: Seu Hilário Neves Carvalho.
0: Hilário
1: Neves Carvalho.
0: Neves Carvalho.
2: PC, tem duas trocas no Palmeiras, tá?
1: Palmeiras?
2: Saiu o Sosa com a número 19, entrou o Vitor Roque com a 9. Ele botou...
0: Essa é a diferença, né? O nosso
2: Ele colocou operações especiais em campo agora. Entrou o Vitor Roque com a 9 no lugar do Sosa e entrou o Flaco Lopes, 42, no lugar do Maurício, 18. Lá vem o Inter.
1: Veio a nata pra cá.
0: A discussão era Maurício e Flaco Lopes.
1: Como é que é?
0: Que a discussão em São Paulo era quem deveria ser o titular, se Maurício ou Flaco Lopes. Eu tô ligado, PC, porque eu entrei para um projeto aí de uma galera que é encabeçada comunicadores palmeirenses.
1: Tu tá num projeto, então?
0: Um projetinho. Zonanista, live.
1: E aí?
0: Não, e aí que quem tá tocando, assim, os idealizadores desse projeto do Zonanista são palmeirenses. Os líderes, então eu acabei me aprofundando muito no contexto de discussões futebolísticas a respeito do Palmeiras.
3: É verdade que tem parcerias, torcidas Inter e Palmeiras?
0: Não, o do Grêmio é com o Palmeiras.
3: Eu tomei uma
1: porrada.
0: O Inter é com São Paulo.
3: Parque Marinho uma vez.
1: Vamos prestar atenção agora aqui no jogo aqui que vai ter falta pro Internacional, aí quem sabe o Alan Patrick aí ergue essa bola na área e acha uma cabecinha santa lá para fazer o gol do Internacional. Não precisa ter inteligência, apenas perícia. Vamos lá, Alan Patrick. Enquadra o corpo, coloca o pé no esquadro. Preferiu sair jogando pelo lado direito. Atenção, levantamento está feito. É bola no tumulto da grande área. Abandona, meta o goleiro. Espalma tocando para fora da grande área. Tirando o perigo inimigo, Alan Patrick volta a trabalhar a bola no terreno de retaguarda. Nós temos decorridos 14 minutos. 14 minutos de partida do segundo tempo de jogo. Meu grito de gol guardado. Marcador fechado. 0 para todo lado. Internacional e Palmeiras. 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Atenção, vem Internacional, bola no tumulto da grande área, fácil, facinho para o goleiro. 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Volta o Palmeiras pelo setor direito no campo de ataque, arquiteta a jogada, trabalha a bola, Barbosa domina a bola com Emiliano Martínez, Martínez trabalhando a bola, tenta sair jogando pelo setor direito, chegou cometendo a falta ali o jogador do Internacional, deu seguimento na jogada, o árbitro da partida não, paralisou, marcou e determinou, é falta para o Palmeiras, falta para o verde em cima do Andréas Pereira pelo setor direito no campo de ataque, passa limpo, Gabriel.
2: Foi atropelado ali o jogador do Palmeiras, número 8, o Andréas Pereira, tem uma falta que já foi cobrado, inclusive. 15 minutos, 0-0, faz assim, faz assum, faz economia com qualidade no assum.
1: Tem lá, gol. Lá vem Palmeiras, porque o Flaco Lopes é 42, né?
2: Isso aí.
1: Gol onde? Fiorin.
4: Informa a Rádio Grenal na CLC, mais um do Ipiranga, Nicolas Schultz. Ipiranga 4, Floresta 0. 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Esse não é ex-Inter, Nicolas Schultz? Não, da base do Inter, talvez.
2: Não lembro.
0: Não me lembro dele.
2: Não lembro dele também.
1: Schultz, eu acho que foi buscar na Alemanha esse jogador aí, né? Domina a bola, o time do Palmeiras vem para o campo de ataque. Marlon Freitas, levantamento está feito no peitoral do Alan. Do peito para a grama, partiu para cima da marcação. Saiu da marcação, meteu no tumulto da grande área. A bola passa na frente de todo mundo. Lá de trás, Bruno Gomes afasta Vitinho. Passou pelo Félix, passou pelo Bruno, não passa pelo Vitinho, afasta o perigo. Lateral marcado e cobrado, a sobra de bola fica com John Arias. Atenção, mete bola no tumulto da grande área. Não acha ninguém, ela vai embora para fora, para a linha de fundo. E atenção, torcedor.

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0: No Nubank Park, em São Paulo, decorridos pelo meu cronômetro, 17 minutos de partida do segundo tempo, tempo segundo de jogo, marcador fechado, 0 para todo lado, Internacional e Palmeiras, Palmeiras e Inter.
2: Informa a Rádio Grenal, 15 minutos em Salvador, Bahia 0, Vasco também 0, na Série B, o Juventude segue vencendo o Novo Horizontino lá em Novo Horizonte, por 1-0 na Série A2 do Gauchão, terminou Pelotas e Bagé 1-1, Gramadense 0, União Frederiquense 2, jogam Lajadense 0, Esportivo 1. 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
0: É, troca. Vai trocar o Inter aí, né, Camargo?
3: Troca no Internacional, vem a campo Brian Aguirre, camisa 35, no lugar do camisa 6, Matheus Bahia.
0: Brian Aguirre entra no lugar do Matheus Bahia. E aí, Ale?
4: Ah, tem que ver como é que ele vai posicionar o Brian Aguirre. Eu sinceramente não sei o que ele tentou fazer. Alguém vai sair de posição. Alguém vai jogar em posição diferente. Será?
3: É provável que seja ele do lateral esquerdo.
4: Ele pode puxar o Bernabé, né? Mas é isso. Foi para a lateral esquerda. Para a ala esquerda, na verdade, né?
0: Não saiu com a cara boa, mas não pela substituição. Parece que não estava bem mesmo o Matheus Bahia, hein? Domina a bola aqui na saída do campo de defesa do Internacional. Brian Aguirre pelo setor esquerdo está no lugar do, ocupando a vaga do Matheus Bahia, exatamente fazendo a sua função até o momento. Palmeiras vem para a resposta. Atenção pela ponta esquerda, desce o Palmeiras, domina a bola o time verde. Vem para o campo de ataque, atenção. Domina a bola Roque, faz o passe recuado, meteu no lado direito no campo de ataque. Boa bola, Flaco Lopes penetrou na grande área, trabalhou na perna esquerda. Um para lá, dois para cá, ciscou na frente da marcação, meteu ali no tumulto da grande área, afasta o Internacional com Bruno Gomes, sobra de bola, fica para Piqueires, Piqueires domina a bola, ajeita junto a linha de fundo para John Arias para cima da marcação, encosta nele ali como um carrapato, vai encurtando a distância agora Bruno Gomes, John Arias trabalhando a bola entre os dois marcadores, o Internacional rolou curtinho, meteu no campo de frente, a sobra de bola ficou com Marlon Freitas, entrega a bola agora pelo miolo de ataque, desce o time verde, abre o setor direito no campo de ataque, a sobra de bola vai ficando onde está colocado o Alan entre dois marcadores, a marcá-los e prefere retrair a jogada para Marlon Freitas, voltou na ponta direita, Emiliano Martínez de perna direita, desviou na zaga, sobe Félix Torres, vai completar tirando lá de trás, Brian Aguirre, a bola sobe, desce, aparece, devolve o Palmeiras, vem de novo para o campo de ataque, boa bola, bola boa do Barbosa, junto à linha de fundo, atenção, cruzamento no interior da grande área, subiu o Arias, apanhou a sobra de trás do gol, vai bater, bateu, pegou mal Marlon Freitas, ela subiu. Subiu, subiu e sumiu pra fora do gol, não deu em nada, Gabriel.
3: É, o Palmeiras ficou circulando, cercando a área do Internacional, o cruzamento foi feito dentro da área e o Matheus Cunha tirou de soco no rebote, o Marlon Freitas de primeira com a perna direita, jogou longe do gol, tiro de meta vai ser cobrado, 20 minutos, 0-0.
0: 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Acreditamos que ambientes inspiram pessoas, o tempo passa. 20 minutos são decorridos do segundo tempo, tempo segundo, restam 25 na contagem regressiva. Atenção, lá vem Palmeiras para o campo de ataque, Félix Torres partiu para cima do Flaco Lopes, meteu na direita para o Bruno Gomes. Foi atingido pelo jogador do Palmeiras, falta dele, Arias, ele, Bruno Gomes, é falta para o Internacional no seu terreno defensivo, Gabi.
3: Bruno Gomes tentava fazer a saída de bola do Internacional no campo de defesa, foi derrubado pelo John Arias, falta foi marcada, o Inter sem pressa alguma para fazer a cobrança, faz assim, faz assum, faz economia com qualidade no assum, 0-0.
0: 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Internacional e Palmeiras estão empatando 0-0 é o jogo. 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Escanteio, cobra o Inter. Atenção, bola no tumulto da grande área. Andréas Pereira afastou, tirou, apontou a irregularidade. O árbitro do jogo, o jogo tá parado, passa limpo, Gabriel.
3: Parou a partida ali, o árbitro, o David Oliveira Lacerda, marcou falta do Internacional. Posse para o Palmeiras, 22 minutos e segue 0 para o Inter, 0 também para o Palmeiras.
0: 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O tempo passa, decorridos 22 minutos de partida do segundo tempo de jogo. Marcador fechado, 0 para todo lado, Internacional e Palmeiras, e você ouvindo no microfone potência máxima da Grenal, Alê Dornelis. Fala, Alê.
4: Não, depois eu já sei uma polêmica de arbitragem que vai acontecer no pós-jogo, que o José Elias fica atento aí, o Gabriel Couto me mandou. É, o jogador do Palmeiras deu um pisão na perna do Félix Torres, com o Félix Torres caído no chão, já está circulando a imagem, o frame, e nem amarelo o juizão deu, não.
5: Eu vi, foi daqui na ponta aqui da área.
4: Isso aí.
0: Olha o Palmeiras com o Alan, ali aqui na direita da grande área, boa bola no tumulto da grande área, Flaco Lopes tirou da marcação, tentou envolver o jogador do Internacional, afasta a defesa, vem ajudar aqui atrás Alan Patrick, posse de bola do Internacional, jogo parado, apontada irregularidade no ataque aí do time verde, passa limpo, Gabriel.
3: Impedimento do jogador do Palmeiras ali, o Alan, pelo lado direito de ataque do Verdão. E além desse lance citado pelo Alê Dornelis, teve também um choque no Carboneiro quando ele já estava no gramado ainda no primeiro tempo.
0: 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O tempo passa, decorridos 23 minutos e 30, segundo tempo de jogo, marcador está apontando 0 Inter, 0 Palmeiras, tem a rede balançando, plantão Grenal, Flávio Fiorin. Fala, Fiori.
2: Informa a Rádio Grenal, lá na Série C em Erechim, Matheus Lima desconta, Ipiranga 4, Floresta 1. 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
0: José Carlos. Sim. Schaefer ou Fiorin?
2: Fiorin.
0: Seu José Carlos Fiorin. José Carlos Fiorin. Seu José Carlos Fiori, muito obrigado aí pela participação. Domina a bola aqui na cena do campo de defesa, vai para o campo de ataque, o time colorado no bate, rebate, o rebote fica com Marlon Freitas, recuando, entregando a bola onde está costado, colocado para receber o Emiliano Martins no costado esquerdo na saída do campo de defesa. A bola rola até o camisa número 40, trabalha a bola o Alan, foge da marcação do adversário em alta velocidade, na velocidade máxima, partiu para o campo de ataque, chega bem colocado no atalho, alivia ali para o time do Internacional, o Bruno Gomes, o Bruno Henrique, a sobra de bola do Palmeiras, atenção, bola no segundo pau, subiu Bruno Gomes, afasta, tira, vem buscar o jogo lá na ponta esquerda, Arias domina a bola, rente a margem, vai, esquerda, trabalha a bola, trabalhou na perna esquerda para Piquerez, atenção, levantamento tá feito no segundo pau, sobe a zaga do Internacional, Brian Aguirre afastou, falei mal dele, ali pelo lado direito no campo de ataque, o time do Palmeiras se solta, vem pro campo de ataque, o Internacional agora totalmente espremido no seu setor de retaguarda, bom momento pro time do Palmeiras, chegamos a 25 minutos de partida do tempo complementar de jogo, marcador tá fechado, 0 para todo lado, 0 Inter, 0 Palmeiras. Emiliano Martins trabalha a bola, brecou na frente da marcação, tem ali colocado o Alan, é para ele, recebeu na perna esquerda, clareou, vislumbrou, chutou prensado com o Brian Aguirre, alivia para o Internacional. Alan Patrick tentou tirar no primeiro momento, no primeiro ele tira, no segundo não, sobra de bola do Palmeiras, a bola fica com o Andréas Pereira, no segundo pau, rasga a boca do gol, lado da área, balançou o corpo de João Arias, recuou na quina, canhota da grande área, voltou para Piquerez, devolução para o João Arias, brecou a jogada na frente da marcação. Alavancou no tumulto da grande área, subiu para afastar a zaga com Paulinho Paula, dominou na entrada da grande área, atenção, bom momento, fechou, recebeu Andréas Pereira, vai bater, bateu pro gol, para fora do gol, para fora do gol, sobre a barra, momento perigoso, José Zuco, quase o Palmeiras está na rede, José Zuco acompanhando lá em Glorinha. Um momento, passa limpo, Camargo.
3: Após boa troca de passes do Palmeiras, Andréas Pereira, de dentro da área do Inter, finalizou de perna direita, longe do gol do Matheus Cunha, apenas tiro de meta, segue 0-0.
5: Que é o 35 do Inter.
3: Brian Aguirre.
5: Tomou o cartão, tá?
3: Eu tava esperando a confirmação aqui, porque eu não vi também. Outro cartão agora para o Matheus Cunha.
0: Matheus Cunha. Matheus Cunha está multado, Maripan protesta ali com a arbitragem do jogo, tá, mas está dizendo que está sentindo ali o goleiro do Internacional.
3: É, sem cartão tem seleção Diniz, viu, PC? 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
0: Na interpretação do árbitro, ele está manquitolando, é o que diziam no quartel, né, quando o soldado não queria trabalhar.
4: Mas tem consequência, Gisele, não teve mudança, orientação, protocolo diferente em relação a isso, de acréscimos de segundos ou substituição? O capitão, como é que é aquele lance do capitão fica um minuto fora?
5: Não, isso ainda não foi implementado no Brasil. Por enquanto é Copa do Mundo e Premier League, que tem essa orientação. Se o goleiro fizer cera, o capitão, o treinador, tem que designar alguém de dentro do campo para sair e ficar um minuto fora. Mas volto àquela velha história do ano passado. Aí agora os colorados, quero ver essa cambada de colorado que escuta a rádio da Grenal me chamar de gremista. Ano passado, quando o goleiro do Vasco foi expulso, o Léo Jardim, caído no chão, eu disse, não se dá cartão amarelo para jogador caído. Se o Matheus Cunha tem alguma lesão constatada, e daqui a pouquinho vem um laudo médico, ó, o goleiro realmente estava lesionado.
0: Dá para anular o cartão?
5: Não, anular o cartão não vai, mas daí o árbitro vai tomar uma punição desnecessária. Se o cara está pedindo atendimento, atende e rasga ele depois no acréscimo. Rasga ele no acréscimo para não dizer coisa pior. Tu atendeu, entendi. O cara dentro do campo. Ó, tu ficou 2 minutos parado, dá 3 de acréscimo, tá tudo certo. Yeah. Aí ele vai, se ele não estiver lesionado, ele não vai pedir mais atendimento. Agora tá o cara ali pedindo atendimento, solicitando atendimento, sendo atendido e amarelado. CMPC, vivo ao natural, não se dá cartão amarelo com jogador caído. Esse é beabá de futebol, não é regra, mas é máxima. PC Carvalho.
0: É, tá pé da vida lá fora, no quadrilátero lá, o técnico do Internacional, próxima casa mata. A bola sobe, desce, aparece, vai insistir mais uma vez com o Fraco Lopes, o time do Palmeiras, na entrada da grande área. Maripan, cabeçaço na bola, afasta, tira. 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Atenção, Palmeiras vem pelo setor direito no campo de ataque, a bola se perde, vai embora, vai pra fora, vai pra linha de lado. 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Caminhamos para 29 minutos de partida. O Internacional está arrancando um ponto fora de casa contra o Palmeiras. Vou dizer uma coisa, em 0-0 contra o Palmeiras, tem até sabor de vitória. Lá pelo setor esquerdo, no campo de ataque, o Inter vai descer com o Carboneiro. Chega bem colocado no atalho ali o zagueiro, apenas Barbosa acompanhando para a linha de lado, lateral, que já foi marcado e cobrado, e a bola fica com Piqueires. Recebe ela pela intermediária defensiva pelo setor esquerdo. Rola, rola na roda gigante do gramado, desce o Palmeiras para o campo de frente, Murilo. Abastece pelo setor direito, no campo de frente, Barbosa. Esticou Emiliano Martínez, dali para o Alan. Recebeu, dominou, recolheu, carregou, parou, brecou a jogada na frente da marcação, Emiliano. No pé de bola, tá colocado ali, encostado no costado direito, no campo de ataque, rente a linha marginal, partiu pra cima do Bernabé, ganhou do Berna, meteu no primeiro pau, afasta a zaga do Internacional, volta o Palmeiras pelo setor direito com o Murilo, chega brigando com ele, vai na raça, na vontade, Carboneiro, o que não é sempre que ele tem, né? A bola vai embora pra fora, pra linha de lado, a audiência é tua, a voz é minha, microfone é Grenal, Rádio 9 FM de Pinhalzinho, na Santa e Bela Catarina, conosco também, base PVC, a maior fábrica de esquadrinhas de PVC da América Latina, e se vai pintar a casa, o pintor recomenda, quem entende, pinta com tintas Kirin. O tempo passa, vamos a 30 minutos, meia hora de espetáculo no segundo tempo de jogo. Roubada de bola do Internacional, Péricles, é o paizão, meteu para Bruno Henrique pelo setor direito no campo de ataque, boa bola pro Vitinho, clareou, vislumbrou, apertou o gatilho, fuzilou pro gol, pela linha de fundo, uma bola mortífera, recheada de veneno, Claudinei deu um balaço pro gol Vitinho e quase o Internacional vai pra rede. Passa limpo, Gabi.
3: Contra-ataque do vovô garoto. Bruno Henrique, de perna esquerda, encontrou o belo passe para Vitinho, finalizou de fora da área, tiro de meta para o Palmeiras, e em seguida Ronaldo e Juninho no time de Pezzolano.
0: Ronaldo e Juninho no time do Internacional.
4: Uma correção aí, né, PC? É o Paulo Ronaldo Falcão e Juninho pé de pantufa.
0: Tem às vezes as coisas improváveis, né? Que acontecem as coisas improváveis às vezes. Tomara que o improvável hoje, né?
3: Trazendo o plantão positivo, tá? O último jogo do Ronaldo contra o Palmeiras, ele fez um gol.
0: É mesmo, foi um golaço no Beira-Rio, né?
3: Sai 10, Alan Patrick, entra 18, Juninho. Sai o Alan Patrick com seu implante.
0: Sai Márcio Lourenço, seu Márcio Lourenço, pai do Alan Patrick. Sai de campo, Alan Patrick.
3: Capitão agora é Bruno Gomes. Essa é a primeira troca e a outra é... Sai 8, Bruno Henrique, entra 16, Ronaldo.
0: Bruno Henrique, é sempre os dois que saem na frente, né? termina o gás, né? Bruno Henrique, filho do seu Péricles, tá saindo de campo para a entrada do Paulo Roberto Ronaldo. Qual é o número do Ronaldo mesmo? Não lembro mais.
3: 16.
0: 16. É,
4: Paulo Ronaldo Falcão.
0: Ah, Paulo Ronaldo Falcão, lá. Né? É. É. Tá bom, né? Vamos lá, né? Durma-se com um barulho desses. 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
0: Na Arena do Verde, decorridos 32 minutos, restam 13 na contagem regressiva. Meu grito de gol está guardado, o marcador está fechado, é zero para todo lado, zero Inter, zero também para o Parmeira.
2: Informa a Rádio Grenal em Salvador, segue Bahia e Vasco 0-0. Bahia marcou, mas também não valeu, foi anulado. Na Série B, no Horizonte, segue no Horizontino 0, Juventude 1. Na Série C, Ipiranga 4, Floresta 1. 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
0: Esse Ronaldo parece um boneco.
3: Tem troca no Palmeiras, tá? Saiu 32 Emiliano Martinez e entrou 4 Giai.
0: Ah, esse Giai é bom, hein?
4: É um zagueiro, vai mudar o esquema.
3: E saiu o John Arias com a 11 e entrou 7 Felipe Anderson. Agora o Inter ganha o jogo.
0: Giai, qual é o número do Giai mesmo?
3: 4.
0: 4. E o Felipe Anderson no lugar do Arias.
3: Número 7 no lugar do John Arias com a 11.
0: Ah, coisa boa, cara.
4: Já é lateral. Ele tirou um zagueiro e botou um lateral.
0: Qual é o número do Felipe Anderson? Tô meio...
4: 7, camisa 7 o Felipe Anderson.
0: Tô surdo, rapaz. Felipe Anderson, muito bem no time do Flamengo. Tá
3: Tem uma...
0: Palmeiras entrando aí, vamos lá. Peraí, peraí. O que é?
3: Correção, foi o 40 que saiu, não foi o 11. É. Eu misturei aqui. Tá, o Alan saiu.
0: O Alan saiu.
3: O John Arias tem campo.
0: Cadê o Alan aqui na minha planilha? Deu? Deu pra ti, Alan.
6: Sabe, de vocês tem alguma coisa.
0: Que, né? Pena que não saiu o John Arias, né? Escanteio, cobra Piqueires. É vários jogadores no tumulto da grande área. Coloca o pé no esquadro, levantamento da frente, a cabeçada pro gol. Pela linha de fundo. Chegou o Palmeiras. É o cara que gosta de balançar a rede. Vitor Roque, quase, quase. O Palmeiras tá lá dentro. Passa limpo, Gabi.
3: Cruzamento do Piqueires, buscando o camisa 9, Vitor Roque. Ele cabeceou, a bola passou longe do gol do Matheus Cunha. Tiro de meta para o Inter. Faz assim, faz assum, faz economia com qualidade no assum. 34 minutos da etapa final, 0-0.
0: 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Atenção Internacional, vai pro campo de ataque. Bernabé, Berna em cima do Giai, melhor para o Giai. Primeira movimentação do jogador que acabou de entrar no time verde. Domina a bola Andréas Pereira aqui na saída do campo de defesa, entregando a bola até o 11, Arias, balançou o corpo na frente da marcação, perdeu a bola pro Bernabé. Bernabé foi para cima da marcação, recuperou lá de trás, bem colocado Murilo, sai rolando curto, entregando bola na saída do campo de defesa, domina Andréas Pereira, ele escapa, vai embora, rompendo a ladeira pro campo de ataque no setor direito. Boa bola, a bola é boa, fechou, recebeu, dominou, recolheu, carregou, partiu pro campo de ataque, Arias, boa bola, fechou, recebeu na entrada da grande área, vai tentar a estilingada pro gol, sobrou pro Vitor Roque, bateu em cima do goleiro. Bateu em cima do goleiro do Internacional, perdeu uma chance incrível o atacante do Palmeiras. Ô, Gabriel, por pouco o verde não tá na rede. Fala, Gabi.
3: Lance perigosíssimo do Palmeiras, boa troca de passes e na cara do Matheus Cunha, o Vitor Roque finalizou de perna direita, facilitou o trabalho do goleiro do Internacional, que ficou com a bola 35 minutos, placar segue fechado.
5: Ele parece o Rafael Brum, olha esse goleiro do Inter.
3: Tecnicamente ou na fisionomia?
5: Não, na fisionomia, olha só o rostinho.
4: Milagreiro?
5: Carinha de ursinho.
3: Imagina o dia que o Rafa Brum jogar sóbrio.
4: Ele é milagreiro também, o Rafa Brum. Eu já vi.
0: Ele aquece bastante antes do jogo,
3: é? Imagina o dia que for sóbrio.
0: Puxa. Ah, já entendi. 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O tempo passa, 36, restam 9. Atenção, Giai meteu bola no tumulto da grande área. Andréas Pereira bateu em cima da marcação, afasta a defesa do Internacional e a bola vai embora para fora, para a linha de lado. 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Lá vem Palmeiras de novo para o campo de ataque. 36 minutos, segundo tempo. Internacional tem que segurar esse resultado, é bom. Pode não estar saindo da zona de rebaixamento, mas é um ponto fora de casa contra o Palmeiras. Lembrando que no primeiro turno o Internacional perdeu em casa para o Verde. Bola com o Carboneiro, foi puxado agora pelo jogador Barbosa da equipe do Palmeiras. Jogo está parado, falta marcada, é falta para o time do Internacional. 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Chegamos a 37 minutos, restam 8 na contagem regressiva. 0 para lá, 0 para cá, no placar do futebol da Granal. Levantamento longo, bola espichada, abandona a meta, bem colocado o goleiro Carlos Miguel. Toma elevador, vai lá em cima, é dele, é só dele a bola, já sai ligando legal, entregando bola para Piquerez domina a bola aqui na saída do campo de defesa, passe recuado para Mauro Murilo abre o compasso aberto, entregando até Giai vai romper a linha que delimita a metade do campo, para na frente da marcação, estabelece contato para Murilo na cabeça da grande lua do campo, sai jogando pelo setor esquerdo, entregando bola para Barbosa. Agora sim o Palmeiras ingressa em território inimigo com Piquerez, bateu em cima do Bruno Gomes, voltou para ele, preferiu retrair a jogada com Barbosa, volta para Piquerez e Piquerez volta para Barbosa, o tabelamento está feito, estabelece contato na roda gigante do gramado com Maurílio abre o compasso na direita para Giai, ele escapa, vai embora para o campo de ataque, entregando bola, tendo está colocada para receber o John Arias com o setor congestionado, o trânsito engarrafado, preferiu recuar e volta tudo de novo aqui na saída do campo de defesa. A bola rola, onde está colocado o Andréas Pereira, abre o compasso pela direita para Giai, ele dá as costas para a marcação, evita o adversário, se apresenta à área, John Arias recebeu, dominou, recolheu, tocou na frente, é para ele a bola, bom momento, balança o corpo, escapa, vai embora, meteu no segundo pau, rasga a boca do gol, volta o Palmeiras, atenção, Piquerez arquitetou a jogada, puxou no campo de frente, chegou agora com o Felipe Anderson, chega por baixo a zaga do Internacional com o Maripan, entrega para Carboneiro, boa Carboneiro, é isso aí, balança o corpo na frente da marcação do adversário, entregando bola para Ronaldo, parece um boneco esse Ronaldo, sobra de bola, fica com o Bernabé escapa, vai embora, na ponta esquerda, bola é boa, na frente para o Vitinho, adiantou demais, chega bem colocado na cobertura e explode em cima do jogador do Internacional, Murilo, ganha um arremesso lateral, o time verde aqui na saída do campo de defesa. 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Atenção, Palmeiras desce pelo setor direito, boa bola, fechou, recebeu, recolheu, parou na frente da marcação, 8 às costas, trabalha a bola Andréas Pereira buscando tabelamento na frente para John Arias, dali para o Marlon Freitas, recolhe, tem o Giai atrás, preferiu na frente, na ponta direita para o John Arias, foi puxado pela camisa, ganhou na vantagem, meteu no tumulto da grande área, subiu para espirrar de cabeça, torneando para fora da grande área, o jogador do Internacional era Bruno Gomes, no bate, rebate, o rebote vai ficando para Murilo, dá uma chinelada para o campo de ataque, o jogo está parado e a falta está marcada, parou, marcou, determinou a arbitragem, é falta no campo de defesa, passa limpo, Gabi.
3: Falta para o Internacional no campo de defesa, o Gesiel Elias não gostou da marcação da falta.
5: Eu estou comemorando, quando o árbitro acerta eu comemoro, e aí eu gosto de me validar.
3: Entendi.
5: Que essa semana eu falei aqui nesse abençoado microfone da Grenal que o árbitro pode sinalizar vantagem e se a vantagem não for concretizada, ele pode retroceder e marcar a falta, e foi o que aconteceu agora. E teve uns bonitões que disseram: ai, mas não pode, depois que ele sinaliza vantagem, ele não pode dar falta. Tá aí, idiota! Imbecil, tá aí, ó! Ele pode fazer sim! Não deve, mas pode.
0: Vitor Roque pela ponta direita partiu para cima do Maripan, foi puxado pelo jogador do Internacional. Parou, marcou, determinou a vantagem, jogo tá parado, falta tá marcada, é falta pro Verde, passa limpo, Gabi.
3: Falta cometida pelo Maripan, perto da linha lateral, ali, ataque do Palmeiras pelo lado direito. O Andréas Pereira vai fazer a cobrança, 40 minutos da etapa final, o placar segue fechado.
0: Te cuida aí, Matheus Cunha, senão Jacaré te abraça, prepara-se para a cobrança da falta, subindo o Palmeiras lá pelo setor direito no campo de ataque, no Banrisul consignado, tem até 60 meses para começar a pagar a partir de 1,69% ao mês. Ouvem a Grenal, um Brasil de audiência, vários jogadores agrupados no tumulto da grande área. Palmeiras tenta incendiar ali, o barraco colorado muito preocupado, debaixo da moldura o goleiro do Internacional sinaliza aí para os companheiros. Andréas Pereira toma posição, vai para a cobrança da falta, aguardando apenas autorização do árbitro do jogo, David Oliveira Lacerda. Decorridos 41 minutos, bola no tumulto da grande área, vai embora, vai para fora, vai para a linha de fundo. Palmeiras chega, perigoso, perigou, perigo de gol. Ô, Gabi, Palmeiras queria chegar na rede colorada.
3: É, falta perigosa, André Pereira fez a cobrança, o Murilo subiu mais alto que todo mundo, jogou longe do gol, público total 38.778 no Nubank Park nesse empate até agora e tem troca no Inter. João Bezerra, camisa 49, centroavante da base, vai entrar agora aos 41 minutos da etapa final, já já informo quem sai.
0: É, pode ser no lugar do Carboneiro.
4: Vai, ele vai apostar no chuveirinho.
0: No chuveirinho.
4: Pode escrever.
0: Eu acredito, eu nunca deixo de acreditar. Bota pra derreter, João Bezerra. Vamos lá. Domina a bola aqui na saída do campo de defesa, Giai. Sai pro jogo este com André Pereira. Coloca na frente, imprime velocidade. A bola vai embora, ele sai com bola e tudo pra linha de lado. Manual que favorece o Internacional. 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
0: No Nubank Park, decorridos pelo meu cronômetro, 42 minutos, eu disse 42 minutos deste segundo tempo, tempo segundo de jogo, marcador tá fechado, é zero para todo lado, zero Inter, zero Palmeiras.
2: Informa a Rádio Grenal, 42 também, Salvador, Bahia 0, Vasco 0, às 6h30, começa o jogo que interessa o Internacional, Santos e Atlético Paranaense na Vila Belmiro, na Série B, finalzinho de jogo no Horizontino 0, Juventude 1. 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
0: Félix Torres entregando bola para Paulinho. Paulo abre o compasso no lado direito no campo de ataque. Estendeu bola para Bruno Gomes. Levantamento está feito no tumulto da grande área. Quantos minutos, Gesiel?
5: Eu quero 6 no segundo tempo em nome de CMPC. Viva o natural, PC Carvalho.
0: Oi, fazendo fila ali, Paulinho Paula. Caiu na entrada da grande área. Sobra de bola, já volta no terreno de retaguarda do Internacional com Juninho. Juninho recuando para o goleiro Matheus Pereira do Inter. Matheus Cunha. Este volta para Juninho. Juninho abre o compasso pelo setor esquerdo para o Brian Aguirre. Brian Aguirre brecou a jogada na frente da marcação. Visualiza todos os espaços do campo e na roda gigante do gramado. Entrega a bola para Paulinho. Está aberto lá pela direita. Pede bola. Recebe Bruno Gomes que retrai até o jogador da equipe do Internacional, Félix Torres. Lá vai Carlos. É Carlos Eduardo. Não é Carlos Alberto. Carlos Eduardo Torres. É o pai do Félix Torres. Levantamento longo em profundidade pela ponta esquerda. Desce o Palmeiras para o campo de ataque. Felipe Anderson na entrada da grande área. Mal. Mal na jogada. Agradece o presente, Juninho. Vamos lá. Não devolva o presente, Juninho. Devolveu para que o jogador do Internacional, Carboneiro, é o Carboneiro?
3: Não, cara. Félix Torres.
0: Félix Torres.
3: Sente câimbras, aparentemente, o zagueiro do Internacional. E agora, já que tu falou do Carboneiro, vamos atualizar a troca, né? Saiu 7 Carboneiro e entrou o 49 João Bezerra, a última troca do Paulo Pezzolano.
0: Muito bem. Foi passar uma água de cheiro lá no vestiário, já o Carboneiro vai embora mais cedo pro chuveiro. Diga.
5: Eu. Tu sabe, fala, tu já assististe alguma vez na tua vida o filme Tropa de Elite?
0: Já, mais
5: o
0: de uma vez.
5: Mais precisamente, o Tropa de Elite 2. O inimigo agora é outro, que é no caso contra os políticos. Ah. E naquele filme, o Capitão Nascimento diz que ele usou o sistema contra o sistema.
0: O sistema contra o sistema, é verdade.
5: Sabe
0: é.
5: Que o Inter poderia usar o sistema contra o sistema agora, sabe por quê?
0: Como?
5: Porque um TCE, um traumatismo, como é que é? Traumatismo crânio encefálico.
4: Concussão.
5: É, não, esse é o TCE. O TCE, ele pode acontecer. Ele só acontece com trauma.
3: Fechou
5: com,
3: a rosca.
5: Com pancada. E o protocolo de uma concussão, ele pode acontecer de eu levantar na cadeira. Se eu levantar e sacudir o cérebro, pode acontecer concussão. Ou seja, se o Inter quisesse acionar o protocolo de concussão com uma porrada na perna, poderia. Poderia sim, senhor. Porque, o jogador não caiu, ele sacudiu o cérebro. Pode acionar o protocolo.
0: Quem é que vai se meter com o goleiro do Palmeiras, né? O Carlos Miguel, parece que tá num guindaste, rapaz. Chegou lá e serenou os ânimos de todo mundo. Meteu medo, amedrontou todo mundo.
3: É, porque o Barbosa foi dar uma encarada no Paulinho Paula. Daí já chegou o Vitinho, chegou o Ronaldo. Aquele empurra-empurra. O Maripan, que também gosta de uma resenha. E aí o Carlos Miguel foi um dos últimos a chegar lá. Mas é grande, mas não é dois também, né?
5: Maior o tombo.
0: 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Mais 7 minutos. Atenção, Palmeiras chega da entrada da grande área. O chute pro gol e a bola... subiu. Pode chutar assim a vida inteira, seu Felipe Anderson, que não tem problema nenhum, assina embaixo, não deu em nada e nunca vai dar, seu Gabriel.
3: É, ele tinha uma certa liberdade, né, na intermediária ofensiva do Palmeiras, bateu de perna direita, a bola subiu e sumiu, tiro de meta para o Colorado, 0-0.
0: 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O tempo passa.
2: Final.
0: Lá vem para o campo de ataque o time do Internacional. Terminou onde? Fiorinha.
2: Informa a Rádio Grenal, jogo encerrado pela Série C do Colosso da Lagoa. Ipiranga 4, Floresta 1. 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
0: 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Já estamos com 47, vamos até 52, 7 minutos foram acrescidos além do tempo regulamentar. Palmeiras em cima, bola com Giai. Recebeu, balançou o corpo, puxou para a perna esquerda. Ele explodiu em cima da marcação do adversário, tirou Braia Aguirre para o Internacional. Ronaldo de bate pronto, toca para a linha das sociais. E aí tem manual pelo setor esquerdo com Giai, o time do Palmeiras. Estamos agora com 47:30. 47 minutos e 30, restando 4:30 na contagem regressiva. John Arias para cima do Braia Aguirre, o Braia Aguirre fecha a porta, o árbitro está invalidando a jogada de passa limpo, Gabi.
3: Ele marcou uma falta aqui do Bernabé em cima do Giai, no lado direito de ataque do Palmeiras, uma falta que pode vir a ser perigosa. Andreas Pereira vai fazer a cobrança.
0: É complicado, Palmeiras em cima, restando aí 4 minutos apenas, chegamos a 48, vamos até 52, torcedor do Palmeiras vai impulsionando o seu time. Está pulsando a Arena Verde em São Paulo, na terra da garoa, no centro nervoso nacional. Falta para o time do Palmeiras. Ali pela ponta direita, Giai. Toma distância e deixou para o Andreas Pereira. Vários jogadores tumultuados na grande área. Te cuida mais uma vez aí, Matheus Cunha. Te cuida, Matheus Cunha, senão a onça te pega. Levantamento é feito. Bola no tumulto da grande área. Subiu o Ronaldo para afastar. Apanhou a sobra Piqueires, abriu o compasso pelo lado esquerdo. Lá vem Palmeiras. Levantamento está feito no tumulto da grande área. A bola bate em cima do jogador do Internacional. Era o Juninho. Ele tentou dar o bote, não conseguiu. Sobra de bola fica para o goleirão Carlos Miguel. Internacional totalmente acuado. Internacional totalmente encolhido, espremido no seu sistema de retaguarda. Atenção, Murilo chega, mete bola no tumulto da grande área, voltou para Andreas Pereira, passa na frente do Vitor Roque, vai embora, vai para fora, vai para a linha de fundo, arbitragem tá dando escanteio para o Verde, passa limpo, Gabriel.
3: Chuveirinho do Palmeiras na área, o corte foi feito e na finalização, na tentativa de finalização do Andreas Pereira, o Bernabé fez o corte, escanteio para o Verdão, 47 já passado, 0-0.
0: 49, vamos tirar essa bola aí, torcedor. Atenção, levantamento está feito, é no tumulto da grande área. Maripan vai lá no segundo piso, afasta, tira. Sobra de bola com Giai, Giai abre o compasso no lado esquerdo, tirou a retaguarda do Internacional. Completa lá de trás, Ronaldo, dali com Bernabé, tenta Paulinho. Sobra de bola, fica com Piqueires, Piqueires pelo setor esquerdo no campo de ataque. Desce o time do Palmeiras, Felipe Anderson, pé direito no tumulto da grande área. Maripan mais uma vez afastando, boa Maripan. É isso aí, mereça o teu manto colorado. Partiu Paulinho Paula, em alta velocidade, nem tanta velocidade assim, vamos lá, frita o pistão, bota pra derreter, Paulinho, meteu na frente, não, perdeu a parada, sobra de bola, ficou com o goleiro Carlos Miguel, que domina. Vamos escolher o craque Raíssa, MPC, Vivo Natural, já tá afim ou não, seu Ale?
4: Deixa só esse ataque aí, o ataque do Palmeiras, eu já digo quem eu já tenho, já sei quem eu vou botar, PC.
0: Com John Arias entregando bola, liberdade total aqui pelo lado direito com Giai, Giai recebeu a bola, parou na frente da marcação, Vitor Roque, tá em impedimento, não pode participar da jogada, ficou para Giai, Giai suspendeu na boca do gol, ela rasga a boca do gol, toda, cruza toda a extensão da grande área, vai embora para fora, Paulinho Paula já tirou a caneleira, tá sentindo ali o jogador do Internacional, Gabriel.
3: Tá sentindo no lance anterior que o Inter pediu a falta e o árbitro mandou seguir, né? Não foi absolutamente nada, mas sente muitas dores do jogador do Internacional. Tirou a caneleira, pede atendimento e o árbitro vai dar aquela conversada com ele. Ele tá fazendo aquela cera básica, porque esse ponto é valioso, PC.
0: Craque Raiz, MPC, Vivo Natural, seu Ale Dordaz. Vai até 53 agora. E aí, o teu craque Raiz, MPC, Vivo Natural, seu Ale Dornelli.
4: Meu craque Raiz, MPC, Vivo Natural é Maripan.
0: Maripan tá ganhando o primeiro voto. Gabriel Camargo.
3: Félix Torres.
0: Félix Torres, Gesiel Elias, craque Raiz, MPC, Vivo Natural.
5: Olha, o jogo foi bom para esse Carvalho. Eu vou de Paulinho e Paula. Fez uma boa partida também ali, apesar de não ter passado a bola agora, Paulinho e Paula.
0: Não tem mais ninguém, não? Eu vou ter que desempatar esse negócio aí, Maripã.
4: Deu um para cada de novo.
0: Tu quer votar, Fiorinho?
6: Posso votar.
0: Então vamos votar.
6: Vou botar aí no...
5: Tem título para votar?
6: Tem.
4: Tá votando
6: vários dias passando.
4: No Matheus Cunha.
6: Vou no Paulinho.
0: Paulinho e Paula.
6: É, gostei. Não vi o jogo todo, mas o pouco que eu vi, gostei da atuação.
0: Tem alguém aí que já votou no Paulinho e Paula, não?
4: Não, tem dois votos.
5: Ganhou o Maripã, então. Ganhou o Maripã, porque o voto Alê é dois.
0: É, eu votei no Maripã.
4: Então tá, então deu o Maripã.
0: É, voto qualificado, seu Alê Dordamos. Maripã é o craque Raiz CMPC, viva o natural!
4: Em homenagem a Roberto Pato Mori, Roberto Secador Mori.
0: É, não gosta nem um pouquinho do Maripã, né?
3: Eu quase votei no Maripã, mas é que eu achei a partida do Félix Torres uma coisa...
6: Não vai se manifestar, não vai se manifestar porque tomou 3-0 do Brighton em amistoso.
4: Ah!
6: Não, se deitar nele amanhã.
4: Tá pianinho.
0: Terminou.
6: Novo Horizontino 0, Juventude 1, PC.
0: Olha aí o Ju, hein? 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John Arias aqui pelo setor direito no campo de ataque. Levantamento está feito, a bola passa pelo Félix Torres, não passa pelo Bruno Gomes. Outro gigante dentro de campo. Sobra de bola, fica dominada aqui na saída do campo de defesa com o garoto João Bezerra. João Bezerra abre o compasso, ele é tão grandalhão que quando ele sai com a cabeça agachada, fica corcunda. Olha a bola, junto à linha de fundo. Internacional está chegando para a Aguirre no interior da grande área para o João Bezerra. Não pegou a bola. Furou em bola o garoto João Bezerra, passou do tempo da bola, incrível, João Bezerra tinha tudo para fazer e sabe o que ele fez? Não fez. Vem pela direita de Omarias, abre o compasso para Giai, recebeu, dominou, recolheu, balançou o corpo, sacudiu o esqueleto, saiu da marcação adversária, chega por baixo, tira, afasta a zaga do Internacional, diga.
3: Mais dois, ó o Inter.
0: Olha o Inter chegando, que boa chance agora. Atenção, Vitinho, goleiro está adiantado. Perdeu o ângulo, perdeu o espaço. Bateu em cima da zaga, Vitinho. Vitinho.
7: A bola do jogo.
0: Perdeu 3 pontos agora o Internacional. Até aqui eu estava dizendo que o Internacional estava ganhando um ponto fora de casa com esse lance, Vitinho. Com esse lance, o Internacional acaba de perder 3 pontos. Volta para o campo de ataque o time do Palmeiras. Trabalha a bola de John Arias. Arquiteta a jogada com Marlon Freitas. Abre o compasso. O compasso aberto na direita para Giai. Voltou para John Arias. John Arias, levantamento está feito no tumulto da grande área. Subiu ali Felipe Anderson. Torneou de cabeça. Vai buscar Vitor Roque aqui pelo setor direito no campo de ataque. A bola foi embora. Foi para fora. Foi para a linha de fundo. Tiro de meta. 53. Vamos até 54. Não sei não. Está com a cara de que vai pedir a bola. Vai terminar o jogo. Vai pedir a bola. O apito. Terminou a partida. 1-0 para o Internacional, 0 também para o Palmeiras. O Internacional busca um ponto fora de casa em São Paulo. Para quem achava que o Palmeiras ia meter um saco no Internacional, tá aí. 0 Inter, 0 Palmeiras. Reportagem da Grenal.
3: Fim de papo no Nubank Park em São Paulo. O Inter empata com o Palmeiras, sobrevive a Flamengo e Palmeiras nas duas últimas rodadas do Campeonato Brasileiro e agora, na próxima rodada, enfrenta o Remo no estádio Beira-Rio.
6: Terminou o Bahia 0, Vasco 0.
0: O Bahia também não ajuda, não.
6: Teve que contar em casa. Esse jogo aí teve 4 gols anulados, 2 de cada lado.
0: Que coisa. 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CMPC Vivo Natural escolheu o craque raiz Maripã. 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Atuação do apitador David Oliveira Lacerda, Gesiel Elias.
5: Por enquanto, estou aqui somando a nota do segundo tempo, a do primeiro foi 9-8, foi excelente a atuação dele, no segundo tempo ficou 9-1, quer que eu some ao vivo aqui pra ti?
0: Soma.
5: Vamos somar ao vivo aqui, até eu posso fazer de cabeça, mas como eu fumei um negocinho, o 9-8 mais 9-1, igual a 19, dividido por tanto... 9.7.
0: Pô, que nota, hein?
5: A nota final do árbitro, 9.75, na verdade. Uma excelente atuação do árbitro no jogo de hoje. Cartões bem aplicados, advertências verbais bem realizadas dentro do jogo. Um bom presente de aniversário, porque eu não gosto quando o árbitro vai mal, apesar da minha função ser analisar o árbitro quando ele vai mal. Hoje foi muito bem o Davi Oliveira Lacerda, excelente atuação, e estava de preto. Eu gosto quando o árbitro está de preto. O árbitro, quando está de preto, ele já entra com 10 aqui, ó. Ali, ó, apresentação 10 do árbitro dentro
0: porque
5: do
0: tá
5: jogo.
0: De, porque está de preto?
5: Porque tá de preto. O árbitro tem que usar preto, né? Tá. Quem tem que usar colorido é no carnaval, lá o Milton Cunha, lá, o carnavalesco. Ele tem que usar colorido, ele que gosta de colorido, eu também gosto, mas não no jogo de futebol.
0: 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Como é que está o Inter aí na tabela de classificação, Fiorinho?
2: No momento, fora da zona, 16º colocado com 23, vai ter que secar o Santos, que entra em campo daqui a pouco contra o Atlético Paranaense. O Santos tem que perder para o Atlético Paranaense, caso contrário, o Internacional volta à zona. Mas por quê? Porque se o Santos empatar, ambos ficam com 23 pontos, 5 vitórias e saldo menos 4. Mas o Santos tem, no momento aí, 29 gols marcados e o Inter tem 23.
0: José Carlos Fiorinha falou. Fiorinha, aqui Flávio Fiorin, Flávio Schaefer Fiorin, plantão da Grenal. E agora fala Ale Dornelis. E te agradou esse Internacional, Ale?
4: Me agradou, PC Carvalho. Eu tinha destacado no início da jornada que o Inter precisava pontuar para fugir do Z4 e o objetivo foi atingido. O Internacional, depois da parada para a Copa do Mundo, já enfrentou Flamengo e Palmeiras e empatou com ambos, né? Não perdeu. Para quem dizia que era só tragédia, tragédia, tragédia, o Internacional está mostrando que conseguiu montar um time minimamente competitivo, que está conseguindo fazer frente a elencos muito superiores ao nosso, sem sofrer muito, né? Agora, o Inter, ele precisa melhorar o seu setor ofensivo. É ululante, é óbvio demais, portanto, a necessidade de um jogador diferenciado no setor ofensivo. A direção, ela não pode ficar em compasso de espera, porque isso pode acabar nos custando caro. O Inter tem bastante sustentação defensiva, é seguro, consegue impor ao adversário seu modelo de jogo, sua proposição de jogo, ainda que de maneira reativa, ou seja, aproveitando os erros do adversário. Só que ao criar as jogadas ofensivas, e o Inter tem criado, o aproveitamento é baixo. O Inter, ele precisa de um jogador diferenciado lá na frente para que essas oportunidades não sejam tão desperdiçadas assim, PC Carvalho.
0: Falou, tá falado, Ale Dornelis, linha de frente do Rádio Esportivo do Brasil, trazendo aí a sua análise. Ele volta daqui a pouquinho com Pedro Espinosa. Olha aí, Pedrão, faltando quanto? 887, né? 787. Isso aí, ó. 777.
5: 87.
0: Para que tenhamos aí 200 mil inscritos no YouTube da Grenal. 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Muito boa noite, público esportivo do Brasil, chegamos ao final do futebol da Grenal. Para você que esteve aí acompanhando pela TV, já sabe, né? Sempre olho na TV, mas ouvido ligadinho no PC e na live da Grenal. Obrigado pelo carinho, obrigado pela companhia. Contamos ao lado de Ale Dornelis, Gabriel Camargo, Gesiel Elias, Flávio Fiorin, Rafa Brum, Gabriel Corte, Vitor Bortoloso. 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Seu Leandro Caldas, feliz Dia dos Pais. Grande amigo, grande companheiro, morador lá do Lami, né? O Lami, daqui a pouquinho para lá. IPC daqui a pouquinho lá para Águas Claras, com a patroinha que já está me aguardando ali, porque agora o comando é dela, né? E aliás, o comando também agora é dele. Vem aí, debate bola! Feliz Dia dos Pais a todos os papais, para você que não tem, assim como eu, mais o pai pertinho. Fica aí com ele guardado os bons gestos, os bons conselhos e até as repreensões, tá? Porque a gente sabe, né? A gente sabe, né? O pai, quando dá aquela advertência, aquela coisa, é para ajudar, né? Então, guarde todos os seus sentimentos. Boa noite, público esportivo do Brasil. Pedro Espinosa chega mais com o Debate Bola.

0: 18h08, 6h08 da tarde, para você que tá aí no Dia dos Pais, aí conferindo tudo aquilo que acontece com a bola rolando. Pois é, 0x0 entre Palmeiras e Inter, Inter e Palmeiras, 14 graus a temperatura. Bem-vindos aí ao Dia dos Pais, né? Você que tem pai, você que tem a possibilidade de abraçar o seu pai, abrace, seja feliz com ele, com a sua família. Se você não tem mais o papai, reze por ele e acredite que ele estará num lugar melhor do que nós. Por quê? Porque o final de semana do Dia dos Pais, ele não é só do Dia dos Pais, ele é da família, né? Assim como é do Dia das Mães, do Dia das Crianças, todos os dias são dias dos pais, crianças, tios, enfim, são aquelas datas mais comemorativas e estamos aqui na Rádio Granal repercutindo um final de semana do Dia dos Pais, que para os papais colorados não foi tão legal, mas também não foi tão ruim, não é? Vamos combinar aqui, através do nosso debate bola, que um ponto conquistado em São Paulo contra um time, um clube pujante, que já está há anos, né, na frente, anos luz, na frente de qualquer outro, que é o Palmeiras, é um ponto conquistado, sim. Por que que não? Não é verdade? Claro que é. Enfim, estamos aqui no debate bola para rescaldar Inter e Palmeiras, Palmeiras e Inter. E mais uma vez, um beijo especial para você, papai, que está aí ouvindo a Grenal, 6h10, 18h+10, 14 graus a temperatura. PC Carvalho trouxe todas as emoções que envolveram Inter e Palmeiras, tá certo? Alê Dornelles também foi o comentarista, Gabriel Camargo foi o repórter, Gesiel Elias, segundo ele, que deu uma degustada numa coisinha, né? Comentou a arbitragem. Flávio Fiorin aí, o homem do X com cobertura de estrogonofe, foi o plantão. Rafa Brum e Gabriel Corte aí, parabéns aí aos papais novatos da Rádio Granal, né? Rafa Brum e Gabriel Corte aí, os DNA saíram positivos, assumam, né, as responsabilidades e sejam felizes aí, né, com a nova paternidade. Marjana Vargas, diretora-geral da Granal, que esteve nos States, né, mas está de volta, né? É, pois é. Tem que dar uma risada? Tem que dar uma risada. Tem que dar uma descontraída? Tem, né? Leandro Caldas, operador das mídias audiovisuais, nosso Cebolinha, né? Com aquela franjolha maravilhosa, né? E a galera das lives ali, né? É, cara, o debate bola mais descontraído do Dia dos Papais, né? Leandro Caldas, que tem mais de 12 filhos espalhados pelo Brasil, em dimensões continentais, um no Macapá, um no E Juí, né, por ali. É, cara, tem uma coisa chamada capuz, mas enfim, não vem ao caso agora, tá certo? Não é só pro frio que serve.
1: E queria vários presentes.
0: Vários presentes dela. É, eu sei, café passado, todos gostam. Mas o Inter passou geral, meu amigo. Você que critica o Internacional, você que acha que o Internacional, ele é, né, inoperante, Gabriel Camargo... O Internacional conquistou um ponto, Gabriel Camargo, contra o gigante, contra o grande Palmeiras. O time a ser batido aí, o PC Carvalho agora vai meter um nhoque, né?
2: Nhoque.
0: Conhece a piada do nhoque? Nhoque. Depois eu conto, a do urso, né? Enfim, não vem ao caso. Legal. Vamos rescaldar aquilo que interessa, a bola rolou, o Internacional foi efetivo? Conquistou um ponto? Ou ele foi deficitário? Ou ele foi inoperante? Não sei. Na minha parca visão de futebol, ou seja, rasa, o Internacional contra um dos clubes mais pujantes do Brasil conquistou um ponto, Gabriel Camargo.
1: Boa noite, Pedro. Boa noite a ti. Feliz Dia dos Pais.
0: Obrigado.
1: Boa noite à nossa audiência da Rádio Grenal. Eu acho que foi um ponto conquistado.
0: É isso aí.
1: Penso que o Inter fez uma partida muito boa do ponto de vista defensivo, principalmente no segundo tempo, que foi mais exigido pelo Palmeiras. Na primeira etapa até teve chances de ganhar o jogo, e no segundo tempo, no lance final do Vitinho, acho que faltou coragem para ele finalizar com a perna esquerda. Mas dito isso, tu estavas junto comigo quando eu disse que o Inter tinha que sobreviver a Flamengo e Palmeiras, isso tirando a Copa do Brasil de lado. O Inter sobreviveu, fez um bom enfrentamento contra o Flamengo, fez um bom jogo contra o Palmeiras, e agora tem que criar vergonha na cara e vencer os times que são semelhantes ao próprio Inter ou até inferiores. Tô falando do Remo na próxima rodada. Mas contra Flamengo e Palmeiras, os resultados foram excelentes.
0: 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E aí, Flávio Fiorin, como é que tá o amigo? Tudo bem?
2: Tudo certo, seu Pedro. Tranquilo?
0: Eu tô ótimo.
2: Tudo beleza.
0: Tô ótimo. E aí, como é que ficou como é que ficaram melhor colocado assim, né? Pra quem tá ouvindo e vendo, né? Aquele português melhor posto pra quem ouve, pra quem degusta, pra quem sorve, né? Como é que ficou o Internacional? Os números como ficaram? Neste momento de tabela, que ainda tem o trem que passa, os três jogos ainda restantes ainda no Campeonato Brasileiro, Fiorin? O
2: trem é do Amapá.
0: Amapá, né? É. Amapá. Tá no direito, tem Outrem. Conhece essa terminologia?
2: Sim, sim.
0: Outrem.
2: Sim.
0: Tive uma colega na faculdade de direito que dizia Outrem.
2: Au?
0: Outrem.
2: Ah, Outrem.
0: Dizia, não é trem, é trem Zurbi.
2: O Inter, então, é 16º, por enquanto, né? 23 pontos. Por que por enquanto? Em seguida, o Santos entra em campo contra o Atlético Paranaense.
0: Boa!
2: Se o Santos entrar em campo, já passa o Internacional novamente para o Z4. Por quê? Porque os dois ficam com 23 pontos, 5 vitórias, saldo menos 4. O Santos tem 29 gols marcados e o Inter tem 23. Ou seja, o Internacional tem que torcer para o Papito ganhar o jogo para ficar à frente e terminar a rodada em 16º.
0: Gabriel Camargo, dentro daquilo que era projetado, dentro das dificuldades que o Inter tem, na ausência de um dos melhores jogadores do time, quiçá o melhor jogador, né, que é o Vijagra, o Internacional, ele foi efetivo. Porque as pessoas começam a falar, ah, mas tem que... E cadê o Inter contra aquele Inter que foi contra o Corinthians, né, aquele Inter, né, mais vistoso, aquele Inter mais... Né, propositivo. São competições e competições, ouvintes da Grenal e torcedores do Internacional, tá certo? Por quê? Porque uma demanda é uma demanda, outra é outra. Enfrentar, por exemplo, assim, ó, eram jogados mais de 30 do segundo tempo, e aí o Palmeiras lançou mão do Giai. Pouquíssimos clubes do Brasil têm um lateral do porte do Giai pra entrar, assim, tipo assim.
1: Não, no não segundo tempo, o Abel, ele colocou o Flaco Lopes e o Vitor Roque.
0: Não, cara.
1: Tu tem noção disso?
0: Não, eu não tenho.
1: Eu até falei que ele botou o batalhão de choque, operações especiais.
0: É loucura.
1: É loucura, loucura. Mas assim, falando do Internacional, acho que boa parte da torcida já entendeu que o momento é esse, tá? Mas eu queria mais uma vez aqui, neste microfone, elogiar o senhor Paulo Pezzolano. Ele é o melhor jogador do Inter. Ele é o melhor profissional, digamos assim, do departamento de futebol do Inter em 2026, porque se tu olhar a nominata do time do Inter hoje contra o líder do campeonato e o time conseguir se portar bem, se comportar bem e até teve chance de ganhar o jogo, cara, é bizarro o que o Pezzolano faz no Inter. Quem critica... Não, criticar até tudo bem, tá? Mas quem...
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4: Olá Brasil, está no ar mais uma edição Clássicos do Rei, programa que transforma o seu final de semana em uma grande viagem musical inesquecível. E durante essa hora, você vai ouvir os grandes sucessos do Rei Roberto Carlos e descobrir histórias marcantes da sua carreira e vida pessoal. Prepare o coração, porque quando o rei canta, a emoção sempre chega primeiro. E começamos hoje com um grande sucesso. Antigamente era assim, lembra dessa canção? Ela é de 1987 e que fala sobre a mudança dolorosa dentro de um relacionamento. Quando o amor deixa de ser recíproco e o carinho de antes já não existe mais. A música retrata a frustração de quem ainda ama, mas percebe que o outro já não demonstra mais o mesmo interesse. Estamos começando por aqui mais uma edição dos Clássicos do Rei.
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0: mais uma edição dos Clássicos do Rei. Você conferiu Fera Ferido, grande sucesso, As Flores, O Jardim da Nossa Casa, e a primeira foi Antigamente Era Assim. Baby, pequeno intervalinho, tá chegando por aqui, a gente volta já já na sequência.
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0: Olá, sempre legal estar com você aqui na sua rádio preferida, apresentando os Clássicos do Rei. Aquele momento para você recordar a trilha sonora da sua vida. Vamos agora com um grande sucesso acróstico. Essa música foi lançada por Roberto Carlos em 1991. É uma canção delicada e afetuosa que presta homenagem ao amor de forma criativa e sensível. O título faz referência ao recurso poético em que cada letra inicial de uma palavra ou frase forma outra palavra. É exatamente isso que a música simboliza, um amor construído letra por letra, gesto por gesto. A letra descreve alguém que tenta expressar seus sentimentos de maneira especial, quase artesanal. A canção transmite ternura, cuidado e a beleza de demonstrar afeto de forma personalizada, como se cada palavra fosse escolhida com carinho.
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0: Fechando por aqui já o segundo bloco nos Clássicos do Rei, você conferiu a volta, teve 120, 150, 200 quilômetros por hora e a primeira foi Acróstico, um grande sucesso do Rei Roberto Carlos. A gente vai fechando por aqui mais um bloco e volta já já, trazendo o terceiro bloco aqui nos Clássicos do Rei.
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0: Olá, você que está chegando agora aqui com César Fama nos Clássicos do Rei, aqui na sua rádio preferida, curtindo aí os grandes sucessos, a trilha sonora com o grande Rei Roberto Carlos, histórias, músicas que fizeram sucesso. E agora a gente vai trazer aí a música Alô. Essa música foi lançada pelo Roberto Carlos em 1984. É uma canção que retrata a dor da saudade e a tentativa de manter viva uma relação que já não mais existe. A música gira em torno de um telefonema, um gesto simples, mas carregado de emoção, no qual ele tenta se aproximar da pessoa amada, mesmo percebendo que ela está muito distante. A letra transmite insegurança, esperança e vulnerabilidade. Ele liga, hesita, tenta conversar, mas sente que a outra pessoa já não demonstra mais o mesmo carinho. O telefone vira símbolo de um amor que está escapando. E cada alô revela o medo de perder de vez a pessoa que lhe ama. Vamos conferir.
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0: Terceiro bloco nos clássicos do rei, você conferiu Amigo, Eu Quero Apenas, e o primeiro sucesso foi Alô. A gente volta daqui a pouquinho, após o intervalo, após o apoio cultural, a gente volta já trazendo aí o último bloco aqui nos clássicos do rei.
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0: Todo final de semana você tem um encontro marcado aqui na sua rádio com os Clássicos do Rei. Aquele momento especial é uma hora especial para você se desligar e curtir aí os grandes sucessos, o melhor da música popular brasileira, com o grande rei, com as suas composições, aí memoráveis. Clássicos do Rei. Agora tem pra você, hein? Nunca Te Esqueci. Essa música foi lançada pelo Roberto Carlos em 1988. Uma canção que fala sobre a persistência da memória afetiva e a força de um amor que não desaparece com o tempo. A letra revela alguém que tentou seguir em frente, viveu novas experiências, conheceu outras pessoas, mas nunca conseguiu apagar da mente e do coração um grande amor do passado. É uma música sobre saudade, lembranças que insistem em permanecer e a constatação de que certos sentimentos simplesmente não se desfazem. Com sua interpretação suave e emotiva, o grande rei Roberto Carlos transforma essa reflexão em uma declaração sincera. Alguns amores marcam para sempre, mesmo quando a vida segue em outros caminhos.
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Nesse Dia dos Pais, o 2º Regimento de Cavalaria Mecanizado presta sua homenagem a todos os pais que, com amor, dedicação, coragem e exemplo, desempenham diariamente a nobre missão de cuidar, educar e proteger suas famílias. Ser pai é estar presente nos momentos mais importantes. É ensinar pelo exemplo, transmitir valores e oferecer segurança e força ao mesmo tempo diante dos desafios. Ser pai é assumir com honra e responsabilidade. Uma missão que ultrapassa qualquer obstáculo e que deixa marcas para toda a vida. Aos pais militares que conciliam o compromisso com a pátria, com amor e dedicação à família, nossa especial homenagem. Que o espírito de camaradagem, disciplina e coragem que norteia a vida militar também esteja presente em seus lares, fortalecendo os laços familiares e tornando cada família ainda mais unida. Que não apenas seja lembrada por esse dia, mas sim todos os dias, como reconhecimento àqueles que representam força, proteção e inspiração para seus filhos. O 2º Regimento de Cavalaria Mecanizado, Regimento João Manuel, deseja a todos os pais um feliz Dia dos Pais. Parabéns, pais! Que Deus abençoe suas famílias e continue iluminando sua nobre missão de amar, educar e proteger. Braço forte, mão amiga. E não só aos pais, né? Aos pais militares, e sim aos nossos, todos nossos amigos ouvintes da Rádio Cultura AM de São Borja, 1260, né? Um abraço então a todos os pais aí que nos brindam com a sua sintonia. Muito obrigado pela audiência. Logo, logo, agora são 19h07. Muito boa noite a todos nossos amigos ouvintes aqui da Rádio Cultura AM de São Borja. Um feliz, né, Dia dos Pais aí a todos nós. Que Deus dê muita saúde, muita paz, muita alegria e muitas bênçãos em seus corações. Programa que vai ao ar todos os domingos, né? Das 19 até às 20 horas aqui pela Rádio Cultura AM 1260 kHz. Programa informativo e cultural produzido pela Seção de Comunicação Social do 2º RCMEC, Regimento João Manuel. Tem por objetivo proporcionar uma maior integração do Exército Brasileiro com a comunidade, transmitindo aos amigos ouvintes uma programação diversificada com músicas, notícias, variedades e informações de utilidade pública. Na locução, subtenente Almeida, este que vos fala. Na nossa técnica, nada mais, nada menos que o nosso companheiro Alberi Dias aí, nosso companheiro de longas datas aí, está aí no controle operacional ali dos botões. A temperatura está na marca, vamos ver, dos 16 graus, né? E tá caindo aí a temperatura. Olha só, já baixou um pouquinho mais, né? Atualizando aqui, então, 13 graus, olha só. É, 13 graus. Domingo hoje, 9 de agosto de 2026. Muito boa noite, então, a todos nossos amigos ouvintes da Rádio Cultura M de São Borja. Acompanhe o Regimento João Manuel nas redes sociais, o nosso Instagram, @2RCMEC_exército, o nosso facebook.com/2RCMEC.exército. Quero mandar um abraço especial, alô, senhora Nelly, muito obrigado, Dimas, lá na 13 de janeiro, muito obrigado, então, ao carinho especial pela audiência aí, dessas duas pessoas maravilhosas aí, que eu amo muito. Mandar um abraço também especial, alô, dona Flávia, olha só, dona Flávia anda lá em Canoas, tá cumprindo algumas missões lá, né, tá lá em Canoas, também está ouvindo, né, a Luísa também, muito obrigado, e toda a família lá, né, o Zeca, Tânia, Pieira, William, Luca, Maia, Laisla, estão todo mundo ligado aí com o nosso programa A Voz da Caserna. Alô, Itamar, boa noite, subtenente Almeida, na escuta aqui em Três Passos, feliz Dia dos Pais, em especial o meu pai, Erni,
Olha aí, então, um abraço especial ao nosso companheiro aí, de mais de 30 anos aí de companheirismo, ao Itamar Rap, né? Lá em Três Passos. Muito, então, muito obrigado pela sintonia, toda aquela região ali do Alto Uruguai, o Winter, né? Que o Winter aí também, né? Já é um papai, né? Primeiro filho aí. Alô, Winter, parabéns, que Deus abençoe nessa nova jornada. Como a gente fala os antigos, né? O Winter aí tá choco, né? Cuidando aí do seu filho. Então, Winter, aquele abraço. Muito obrigado, Petri. Muito obrigado pelo carinho. O Bol, toda essa galera aí da turma maravilhosa aí de 1994. Vamos às nossas notícias. Exército conduz exercício de defesa antiaérea e testa inovações no combate a drones. Engenharia militar fortalece a autonomia logística e a capacidade operacional da Força Terrestre. Instituto de Pesquisas do Exército na Amazônia inicia a primeira turma de pós-graduação. Exército brasileiro realiza a Operação Bandeirante de Aço. Workshop promovido pelo DGP aborda processo de transformação do Exército. Militar do Exército Brasileiro a destaque em instituição internacional. Quinta Divisão do Exército realiza adestramento em defesa pessoal antidrone e o Comando Militar do Nordeste celebra 8 décadas de histórias. E as nossas notícias locais, segundo o Regimento de Cavalaria Mecanizado, realizou a competição operacional de guarnições de viaturas blindadas de reconhecimento. A atividade reuniu guarnições do 1º SMEC, 2º e 19º SMEC e teve como objetivos aprimorar o adestramento da tropa, fortalecer a interoperabilidade e elevar o nível de prontidão operacional. Segundo o SMEC, realizou coesão e alusão ao Dia do Veterano Militar, celebrado nacionalmente em 18 de julho. Segundo o RCMEC, também realizou no dia 17 de julho uma formatura em homenagem aos militares da reserva que dedicam parte de suas vidas ao serviço do Exército Brasileiro. Segundo o RCMEC, também realizou a Operação Ágata, Arco Sul-Sudeste, coordenada pelo Ministério da Defesa, onde intensificou a segurança na faixa de fronteira por meio de ações integradas voltadas ao combate aos crimes transfronteiriços e ambientais. Realizou também a formatura alusiva ao quadro do músico militar e a formatura alusiva ao quadro também, né, do músico militar, que comemora-se ou vai comemorar agora no dia 12 de agosto. Agradecemos nossa querida audiência que nos acompanha nesse momento através da Rádio Cultura AM 1260 e também os amigos ouvintes que nos acompanham através do site www.radioculturam1260.com.br. Em especial, nossos queridos veteranos que abrilhantam nossa programação com a sua audiência. Esse é o programa informativo cultural produzido para a Seção de Comunicação do 2º RCMEC. Olha só, recebi aqui uma foto. Alô, Zeca, né? Então, aí estão escutando aí o programa lá. A Voz da Caserna estão escutando lá em Canoas. Quero mandar um abraço especial também lá em Porto Alegre ao meu amigo Iago, né? A Tânia e a... Estão todos aí ligados, né? E a sua avó, né? Também, a dona Eloí. Muito obrigado pelo carinho e a audiência de todos vocês aí. Obrigado lá, então, lá em Porto Alegre, o Iago e toda a sua família. Vamos ver mais notícias aqui do nosso programa de hoje, A Voz da Caserna, né? Programa especial Dia dos Pais. Exército conduz exercício de defesa antiaérea e testa inovações no combate a drones. Em Formosa, Goiás. Um exercício realizado no campo de instrução de Formosa, em Goiás, demonstrou grande parte das capacidades de defesa antiaérea do Exército Brasileiro e buscou pela primeira vez testar novas soluções para a proteção do espaço aéreo contra ameaças de sistema de aeronaves remotamente pilotadas, SARP, mais conhecidos como drones. Conduzido pelo Comando de Defesa Antiaérea do Exército, o exercício Sagitta Primus 2026
reuniu mais de 500 integrantes de 23 organizações militares da nossa Força Terrestre e contou com participantes e equipamentos da Força Aérea Brasileira. O exercício incluiu atividades como ocupação de posição, identificação de ameaças, localização de alvos, proteção de pontos sensíveis, camuflagem das posições, monitoramento do espaço aéreo e a execução de tiros de arma coletiva, entre as quais disparos do canhão de blindado Gepard e da metralhadora calibre .50, embarcados na viatura blindada Guarani. As atividades contaram com apoio de radares de busca Saber M600 e Saber M200 e com o uso do Centro de Operações Antiaéreas e Eletrônicos. O Comando de Artilharia do Exército e o Centro de Instrução de Guerra Eletrônica também auxiliaram as ações. Coordenada pelo Centro de Doutrina do Exército, CEDOUT, a primeira experimentação doutrinária realizada em edição de exercícios Sagitta Primus consistiu na atuação de uma sessão anti-SAR. O objetivo do CS foi coordenar soluções de combate cinéticas, né, confronto direto ao SARP físico, e ações cinéticas anuladas ou anulação das frequências que controlam o SARP. Procedimento que integra defesa antiaérea com defesa antidrone e aplica o conceito de proteção em camadas de altitude e também de alcance. No exercício foram empregados bloqueadores como SC-I-0100, o IACIT, e o SCJ-2000M, o ICOX, operados por militares do 1º Batalhão de Guerra Eletrônica, o 1º BGE. O Sagitta Primus também contou com a participação de empresas de base industrial de defesa, convidadas para demonstrar inovações do sistema antidrones, como torres de identificação e análise de sinais, fuzis de interceptação de frequência e drones de combate para interceptação cinética. No Exército Brasileiro, a defesa antiaérea é atribuição do Comando de Defesa Antiaérea do Exército, sediado no Forte dos Andradas, em Guarujá, São Paulo, e subordinado ao Comando Militar do Sudeste. A artilharia antiaérea pode receber dois tipos de missões: antiaérea, missão principal, e de superfície, missão receber o eventual. A missão antiaérea consiste em defender localidades ou tropas contra ameaças aeroespaciais hostis, seja impedido, seja dificultando reconhecimentos ou ataques aéreos inimigos, ou neutralizando ainda a utilização do espaço aéreo por forças hostis. Já a superfície consiste em atuar alvos terrestres ou navais, completando a ação de outros meios.

Legal, gente, agora são 19 horas e 18 minutos. A temperatura está na marca dos 13 graus. Domingo hoje, 9 de agosto de 2026. Vamos abrir então a nossa grade musical. Ouviremos o primeiro dobrado, Batista de Melo.

gente agora são 19 horas e 23 minutos e a temperatura está na marca dos 13 graus. É, 13 graus. E hoje é dia 9 de agosto, né? O segundo domingo de agosto, então é o dia dos pais, então. Recebi uma ligação aqui, eu já estava com saudade, há muito tempo não ouvia a voz do meu querido Percy Arce Dornelles. Esse jovem de 84 anos sempre está ligado com o nosso programa. Alô, seu Percy Arce, muito obrigado. Conversando com ele, né? Ele que nasceu ali na década de 1942, né? Na década de 40 ali, no início na década de 40. E ele me contando que em 1964 ele foi soldado, né, do nosso glorioso regimento João Manuel. Então eu presto a minha melhor continência ao senhor, né? O morador hoje lá no, na Vila Leonel Brizola. Não perde um programa. Muito obrigado, seu Percy Arce Dornelles. Esses seus 84 anos aí é o meu farol, né? Quero que, se Deus quiser, Deus me dê muita força, saúde para eu chegar rindo, como ele me ligou aí, mandou um chasque pelo telefone, né? Muito obrigado, então, fico muito honrado, primeiro com a sua audiência, com a sua saúde, com a sua felicidade.

e ter, vamos dizer assim, a honra, né? Esse senhor de novo, né? 84 anos, olha só que alegria. Então, seu Percy, muito obrigado pelo carinho da sua audiência aí e todos os nossos amigos ouvintes aí que sempre nos brindam com a sua sintonia. O Paca, o Capitão Itamar, o Capitão Poesque, toda essa galera aí, o Sargento Lopes lá em Santo Antônio das Missões, muito obrigado sempre. Sargento Zózimo, Sargento Magalhães, toda essa galera aí sempre estão brindando. Sargento Campos, né? Lá no Rincão da Cria, muito obrigado, Sargento Campos e toda a sua família, muito obrigado pelo carinho e audiência aí. Vamos lembrando aí, depois de mais amigos ouvintes, são tantos amigos ouvintes que sempre, eu escuto quando eu passo na rua, eu escuto a Voz da Caserna há muitos anos, parabéns pelo programa. Então, isso aí pra mim, meu coração fica muito cheio de alegria e gratidão aos senhores aí que nos brindam, né, com a sua sintonia aí, a nossa Rádio Cultura AM de São Borja. Vamos dar sequência às nossas notícias? Engenharia Militar fortalece a autonomia logística e a capacidade operacional da Força Terrestre. Santa Maria, Rio Grande do Sul. As atividades logísticas voltadas aos materiais de emprego militar abrangem o suporte de manutenção, o ciclo de vida do sistema de armas e o desenvolvimento de componentes. No âmbito do Parque Regional de Manutenção da Terceira Região Militar, ou Parque Regional de Manutenção 3, os projetos de engenharia militar englobam a aplicação de pesquisa tecnológica e processos de nacionalização de itens. Por intermédio da seção de estudos e projetos, a organização militar realiza assessorias especializadas nas áreas de engenharia mecânica e engenharia eletrônica, emitindo pareceres técnicos que subsidiam o planejamento de aquisições e a gestão de frotas vinculadas à base industrial de defesa. No escopo dos projetos logísticos da unidade, a CEP concluiu a avaliação técnica do protótipo de dispositivos de reboque, o canhão, desenvolvido para a viatura blindada especial de socorro, Bergen Panzer, após a realização de ensaios operacionais. Outra linha de trabalho em andamento consiste no estudo para a nacionalização dos obturadores ópticos utilizados no sistema de viatura blindada Leopard 1A5BR, executado em parceria com o Laboratório de Eletrônica, Eletroeletrônica, né, do parque, com o objetivo de substituir itens importados por componentes de fabricação nacional. O cronograma de engenharia aplicada abrange também o desenvolvimento do circuito inversor estático empregado na viatura blindada antiaérea Gepard 1A2, projeto realizado em cooperação com a empresa da Base de Defesa Industrial. O componente passou por ensaios de estabilidade e consumo elétrico da própria viatura. A engenharia na organização militar também elabora estudos de desempenho logístico em viaturas da família Leopard, fornecendo os dados analíticos, né, para a gestão da frota. Na área de infraestrutura, os engenheiros atuaram no planejamento, adaptação predial e redistribuição de maquinários para o funcionamento do pavilhão de manutenção de armamento leve, instalado em estruturas anteriormente vinculadas ao extinto arsenal de guerra General Câmara. Os trabalhos desenvolvidos no local seguem os fluxos normativos de suprimento e manutenção estabelecidos para o suporte logístico das organizações militares subordinadas. Como forma de valorizar o trabalho dos engenheiros desse parque, o Exército Brasileiro, no último dia 31, foi realizado a comemoração do Dia dos Quadros de Engenheiros Militares, QEM, no Parque Regional de Manutenção 3, no qual foi inaugurado o busto fixo do patrão do QEM, o senhor Coronel Ricardo Franco de Almeida Serra, materializando o reconhecimento da contribuição de seus integrantes na evolução tecnológica, bem como na busca de autonomia logística e também operacional da Força Terrestre. 19 horas e 29 minutos.
Instituto de Pesquisa do Exército Amazônia inicia a primeira turma de pós-graduação. Manaus, Amazonas. O Instituto de Pesquisa do Exército na Amazônia, o IPEAM, realizou no último mês de julho a recepção dos primeiros alunos do curso de mestrado e doutorado e dos primeiros estagiários de pós-doutorado do programa de pós-graduação em Engenharia de Defesa do Instituto Militar de Engenharia, o IME, com foco estratégico na Amazônia. Os 24 alunos e estagiários selecionados foram recepcionados por videoconferência pelo comandante do IME, general da divisão Juraci Ferreira Galdino, que destacou importância na formação de pesquisadores voltados ao desenvolvimento de soluções tecnológicas para a região amazônica. Nessa primeira turma do IPEAM ingressaram 10 alunos no mestrado, 10 do doutorado e 4 estagiários no pós-doutorado. Os projetos são desenvolvidos nas áreas de inteligência artificial, transição energética, tecnologias quânticas, biotecnologias e defesa cibernética. Sempre com foco em tecnologias voltadas à defesa, inovação e desenvolvimento sustentável da Amazônia. Os cursos são gratuitos, oferecidos em forma híbrido, com atividades no IPEA, em Manaus e nos campos do IME, no Rio de Janeiro. O mestrado tem 24 meses e o doutorado até 48 meses. Os estágios de pós-doutorado têm a duração de 12 meses. A iniciativa tem como objetivo formar recursos humanos altamente qualificados para enfrentar desafios estratégicos na Amazônia, fortalecendo a pesquisa científica, a inovação tecnológica e a permanência de pesquisadores na região. O IPEAM foi inaugurado em 29 de junho, fruto de uma parceria entre o Exército Brasileiro e o Centro Gestor Operacional do Sistema de Proteção da Amazônia, o SENSIPAM. O Instituto atua como uma unidade de pesquisa, desenvolvimento e inovação dedicada aos desafios estratégicos na Amazônia, com ênfase de 5 áreas estratégicas: inteligência artificial, biotecnologias, transição energética, tecnologias quânticas e também cibernética. Grande parte das atividades acadêmicas ocorre com o formato híbrido de ensino e aprendizagem presencial e também online, permitindo a integração acadêmicas entre o IPEAM em Manaus e o IME no Rio de Janeiro. A parceria está relacionada à cooperação técnico-científica, abrangendo o compartilhamento de dados produzidos pelo Sistema de Monitoramento e Sensoriamento da Amazônia. O desenvolvimento do conjunto de pesquisas e tecnologias de interesse comum e a interação entre pesquisadores e especialistas, bem como o compartilhamento da infraestrutura, uma vez que o IPEAM está instalado em um pavilhão localizado no Centro Regional de Manaus do SENSIPAM, com previsão de expansão futura. Quero mandar um abraço especial ao meu companheiro aí, também radialista, Euclides Dornelles, apresentador da Voz da Querência, sempre está ligado aí com o nosso programa A Voz da Caserna. Muito obrigado. Lá na Vila Cabeleira, toda a família aí do seu sargento Altair e Boeira, né? Toda a sua digníssima família, muito obrigado pelo carinho da audiência. A Yara, o Edson, o Giovanni, o Theo, todos ligados aí com o nosso programa, muito obrigado pelo carinho. A Joana e o Deco, esse pessoal aí são de Santa Catarina, né? Nasceram por lá, mas agora são bojense aí de coração, depois de muitos e muitos anos em Samboja. 19 horas, 34 minutos.

19h35, temperatura 13 graus. Vamos ouvir agora, vamos homenagear a nossa delegacia fluvial lá de Uruguaiana. Vamos ouvir então Cisne Branco.

Legal, gente, já estamos de volta. Agora são 19 horas e 40 minutos. 19 horas e 40 minutos. Vocês também estão acompanhando o programa Voz da Caserna, programa informativo e cultural produzido pela Seção de Comunicação Social do 2º RCMEC, Regimento João Manuel. Workshop promovido pelo DGP aborda o processo de transformação do Exército. Brasília, Distrito Federal. O avanço acelerado da tecnologia, as mudanças climáticas e as instabilidades geopolíticas exigem dinamismo e adaptabilidade por parte do Exército Brasileiro. É nesse cenário de incertezas que está estabelecida a Força 40, iniciativa que vai muito além da aquisição de novos equipamentos. Trata-se de um plano de transformação institucional profunda para garantir a efetividade na defesa nacional até o ano de 2040. O conceito central do projeto é a adaptação ao novo caráter dos conflitos. O confronto moderno não se limita mais ao choque direto de tropas, tendo se expandido para a zona cinzenta, no qual guerras cibernéticas, campanhas de desinformação, interferências eletrônicas e ações de influência ocorrem sem que uma guerra formal precise ser declarada. No ambiente multidomínio, que integra terra, ar, mar, espaço e esfera eletromagnética e cognitiva, a aceleração tecnológica ditou um novo ritmo. Sensores com inteligência artificial, sistemas autônomos e drones transformam o combate em um espaço interconectado de alta letalidade. Dentro dessa perspectiva desafiadora, o Departamento Geral do Pessoal, DGP, realizou workshop sobre gestão de pessoal para a Força 40, no último dia 22 e 24 de julho, reforçando o compromisso com a gestão dos recursos humanos da Força Terrestre. A palestra inaugural foi conduzida pelo especialista em gestão da inovação tecnológica pela Universidade Federal do Rio de Janeiro, Dr. Marcelo José Pio, que é referência nacional em cenários prospectivos e atua há mais de 20 anos, estudando o futuro das organizações. O evento reuniu especialistas e representantes de diversas organizações militares para, de forma colaborativa, desenvolver soluções destinadas ao fortalecimento da dimensão humana, da força e da capacidade operacional, além de aprofundar medidas estratégicas conduzidas pelo DGP, em preparação aos desafios da gestão de pessoal no contexto da transformação do Exército até 2040. Ao longo da atividade, a programação contemplou palestras organizadas em 4 módulos temáticos: Capital Humano, Força 40, Mudança Geracional, Tecnologia, Inteligência Artificial e Saúde Digital e Sustentabilidade e Governança, além de grupos de trabalho e plenárias, com a finalidade de estabelecer diretrizes, promover o alinhamento de estratégias e subsidiar o enfrentamento dos desafios na gestão de pessoal. A atividade contou com a participação do chefe do DGP Geral do Exército, Luiz Fernando Estorrilho Baganha, oficiais generais de diversos órgãos setoriais, diretores do departamento e entre outras autoridades. A espinha dorsal desse processo da evolução foi formalizada pela Política de Transformação do Exército Brasileiro, aprovada pela Portaria do Comandante do Exército 2662, de 9 de abril de 2026. O documento busca direcionar e acelerar a transformação da instituição, definindo a visão estratégica e os 4 eixos fundamentais para a construção da Força 40. Novo desenho institucional, com forças de emprego imediato, força de emprego de prontidão, força de emprego continuado, forças de emprego no multidomínio e modos de apoio ampliado, capacidades, doutrina e também pessoal. Desse modo, sustentada pela inovação tecnológica e por tropas em permanente prontidão, a Força 40 representa o estado final desejado, no qual a Força Terrestre, por meio de dissuasão e da presença estratégica, estará apta a salvaguardar
a defesa nacional em face dos desafios do século XXI. 19h46, o tempo passa e o tempo está voando então, né? Domingo hoje, dia dos pais, né? Muito obrigado então a todos os pais aí, sintam-se abraçados aí pelo nosso programa A Voz da Caserna. Chegou uma mensagem aqui, vamos ouvir. Boa noite, parabéns a você e a todos os pais da família militar e da família civil do nosso querido Brasil. Passando para informar que estamos aqui em Porto Alegre, ou melhor, lá em Canoas, com o Zeca, né, e a Tânia, estão escutando a maravilhosa programação do nosso Exército Brasileiro. Gostaria de ouvir aquele dobrar, gosto muito, a aviação embarcada com a banda da ESA, e oferecer a todos os pais pelo dia de hoje, deixando o nosso abraço com elevada estima e desejo de uma semana abençoada a todos. Vamos achar ali depois, né, com as companheiras Beridias, ou a aviação embarcada. Vamos colocar aí no próximo, que agora nós ouviremos o dobrado Saudades da Minha Terra.

0: Legal, Gia, estamos de volta. Agora são 19h52. 19h52. Vocês também estão acompanhando o programa A Voz da Caserna, um programa informativo e cultural produzido pela Seção de Comunicação Social do 2º RCMEC. Apresentação, Subtenente Almeida, este que vos fala. Quero mandar um abraço especial à nossa ouvinte aí de todos os domingos, a Dona Rosalina. Alô, Dona Rosalina, muito obrigado pela audiência e o carinho aí, né? Sempre ouvindo o nosso programa Voz da Caserna. Ela mandou uma mensagem aqui, vamos ver se a gente consegue ouvir aqui.
1: Boa noite, como é que tá o senhor? Eu mando um abraço para todos da Codelaria do Rincão lá. Para os pais lá, os sargentos que são pais. E pro meu filho, Thiago Oliveira Gonçalves. E pro pai dele, João Clementino Gonçalves. Tá bom? Um abraço.
0: Olha só, a Dona Rosalina, né, então, tá ligado aí no nosso programa. Dona Rosalina, muito obrigado pela sua mensagem, o seu carinho, da sua audiência. Ficamos muito honrados e felizes aí, sempre está nos brindando. Então, manda um abraço até aos nossos companheiros aí lá da nossa Coudelaria do Rincão. Vamos aproveitar e espichar um abraço para a nossa briosa Brigada Militar também, a todos os pais aí, os nossos bombeiros, a nossa Corporação de Bombeiros. É, a nossa companhia de engenharia também e todos os nossos amigos ouvintes aí que sempre nos brindam com a sintonia e o carinho da audiência. Lá em Cachoeirinha, o nosso veterano 620, alô Carlos, lá em Cachoeirinha, sempre ligado conosco, muito obrigado pela audiência. Vamos às nossas notícias. Segundo o Regimento de Cavalaria Mecanizado, Regimento João Manuel, por meio de sua equipe de Serviço de Fiscalização de Produtos Controlados, SFPC, realizou operações de fiscalização em empresas que exercem atividades com produtos controlados pelo Exército, como explosivos, produtos químicos, armamento e também munições. A ação teve como objetivo verificar o cumprimento das normas relativas ao armazenamento e à utilização dos produtos controlados, conforme as diretrizes previstas no Plano de Fiscalização do Exército Brasileiro. A iniciativa reforça o compromisso do regimento com a segurança da população, a preservação da ordem pública e também a prevenção de ilícitos relacionados ao uso indevido de produtos químicos controlados. Durante a competição, os militares participam de oficinas com provas práticas que avaliam capacidades e técnicas essenciais no combate, como atendimento pré-hospitalar tático e reconhecimento em posições, observações no terreno para identificação de ameaças curtas e longa distância de tiro. A atividade reforçou a importância do treinamento contínuo para o desenvolvimento das capacidades operacionais das guarnições, contribuindo para o aperfeiçoamento técnico dos militares e manutenção na prontidão do 2º RCMEC das organizações militares participantes. Na área de responsabilidade da 1ª Brigada de Cavalaria Mecanizado, a operação é executada em suas organizações militares. Principais ações de andamento: bloqueios e fiscalização rígidas em rodovias federais, estaduais e estradas vicinais, patrulhamento intensivo de vias fluviais, repressão focada no contrabando, descaminho, tráfico de drogas e outros ilícitos. A parceria e integração total no cumprimento da missão. O 2º RCMEC participou de uma formatura em homenagem ao Dia do Quadro do Músico Militar, que acontecerá no dia 12 de agosto. Ressaltando a importância dos músicos no Exército Brasileiro na preservação das tradições do civismo e também dos valores da força. Durante a solenidade foram entregues os certificados de conclusão do estágio motorista da viatura blindada também, bem como os certificados aos concludentes do curso de formação de sargentos temporário 2026. Reconhecendo o empenho e dedicação dos militares ao longo das atividades e formação e sua capacitação. A formatura contou com a apresentação da bandeira nacional do estandarte histórico do regimento, símbolos que representam respectivamente a pátria e as tradições. e feitos históricos do segundo RCMEC. Vamos ouvir então Aviação Embarcada.

Legal, gente, já chegamos ao final, né, de mais uma edição do programa Voz da Caserna. Domingo hoje é especial, Dia dos Pais, então, uma homenagem a todos os pais, sejam militares, civis, pensionistas, todos os pais sintam-se abraçados e homenageados pelo nosso programa. Chegamos ao final, então tenhamos todos uma ótima noite, se Deus quiser, uma semana abençoada. Depois do programa Voz da Caserna, entrei com aquela voz gaúcho raiz, o programa Voz da Querência, com meu amigo Deuclides Donelis. Tenham todos uma boa noite e fiquem com Deus.

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Depois da grande semana de festança, com orgulho, muito gaita e barulho, mostrando a nossa essência, Piquete Alma dos Pampa enfeitou o seu galpão, pôs no fogo o costelão e trouxe o Voz da Querência. Esse poema do amigo Paulo Fonseca. É, Piquete Alma dos Pampa fez o costelão ontem, né? Sábado. E grande fandão, com certeza. Um abraço, seu João Acosta. João Acosta não, João Escobar, digo. Desculpe. Esse então, a abertura do programa. Boa noite, gauchada. Boa noite. Estamos chegando com mais uma edição do Voz da Querência. Aí para o pessoal que já está no aguardo da programação. Mas eu quero primeiramente agradecer a Deus por estar aqui e agradecer a direção da Rádio Cultura, lá nos transmissores, a dona Maria Pereira Lima, e aqui no estúdio Alberi Dias. Grande Alberi Dias, um bom trabalho, Alberi, para nós, com certeza será. E a apresentação deste peão de Euclides Dornelles. Também agradecendo o pessoal que está ligadito aí no interior do município, nas fazendas, nos rincões, nos bairros da cidade, sintonizado na Rádio Cultura, aí pelo aplicativo, ou ouvindo pelo radinho mesmo, né? Hoje o aplicativo anda bastante, né? Então o pessoal prefere escutar pelo aplicativo, muito mais tranquilo. E aí o pessoal que tá ligado pelo Brasil afora, matando a saudade samborgiana, aí ouvindo pelo aplicativo ou no site da Rádio Cultura, www.radiocultura.m1260.com.br. E agradecendo também as empresas que alavancam o Voz da Querência. Muito obrigado aí pela confiança em nosso trabalho. 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
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Meu abraço a todos os pais aí dos patrocinadores do Voz da Querência. Um feliz Dia dos Pais a todos os diretores das empresas que patrocinam o Voz da Querência. Um abraço. Feliz Dia dos Pais. Mas nós estamos aqui no Estúdio da Rádio Cultura com a programação 848, Alê Serginho Zinelli. 848, vai anotando por aí. O telefone para mensagem, o do Estúdio da Rádio Cultura, 996731260. E o meu WhatsApp é 999958128. Os telefones aqui do Estúdio da Rádio Cultura, 3431-2843. E 3431-2244. A temperatura 12 graus, olha aí, tá bem friozinho aí fora, hein? Olha aí, pessoal, bem frio mesmo. Mas nós estamos aqui no Estúdio da Rádio Cultura com a programação Voz da Querência. Hoje é Dia dos Pais, né? Estamos chegando com a programação do Dia dos Pais, né? Já desejo um feliz Dia dos Pais a todos os pais. Feliz Dia dos Pais aí, com certeza passaram um ótimo dia, né? Até o término do domingo, e depois continua a semana aí, continuando sendo uns belos pais aí junto com seus filhos. Eu sempre digo, o bom pai tem um bom filho, com certeza. Feliz Dia dos Pais, então. Deixa eu ver o que eu tenho no WhatsApp aqui. Tá morando mensagem por aqui. Ai, verdade, que coisa maravilhosa. Depois nós já vamos com a música. Deixa eu ver aqui. Mas eu acho que vou... Vamos ver aqui o que me diz aqui. O Nenê leu o programa do recado. Serginho Zinelli. Sérgio Zinelli, boa noite. Estamos na escuta do programa Voz da Querência. 850? Acho que não, Serginho. 842, vai trocando a tua agenda aí. 848, Sérgio Zinelli. Um abraço. Será que me enganei?
É, se enganou por acaso, a primeira vez, né, Serginho? 848, tá vendo? Um abraço. Deixa eu ver mais recado por aqui. A Bruninha. Bruninha Sasso. Boa noite, Deuclides. Toca pra nós música gauchesca. É pra já. É, Baitaca, Fundo da Grota. O Almeri Dias já tá anotando por lá. Vai botar na sequência dos pedidos lá, tá bueno? Vai demorar um pouquinho. Eu vou sair pedalando música hoje, tá bueno? Estamos no Passo Residência do irmão da mãe, Pedro Sasso e Carmen. Nosso abraço, seu Pedro Sasso e Dona Carmen. Oferecemos para todos os ouvintes do programa. Feliz Dia dos Pais para o senhor, amém, muito obrigado. E para todos os pais, oferecemos música para Pedro Sasso e Carmen e Thaís, tá bueno, Bruninha Sasso? Obrigado, um abraço. O Nenê lá no Iporã mandou aqui um Feliz Dia dos Pais, obrigado, Nenê. Pra ti também, um abraço pra ti e pra Dona Shirley. Tenente Kleber, boa noite, na escuta, beleza? Senhor Kleber, né? Senhor Kleber, muito obrigado aí pela audiência. Um abraço. Deixa eu ver aqui. O Cadozinho mandou um recado aqui, mas eu não consigo ver aqui. É pelo WhatsApp aqui. Pelo WhatsApp não. Mandou no WhatsApp, mas eu tenho que abrir lá no Facebook, eu não tenho Facebook. Tá bom, Gadalzinho? Um abraço. Dois recados do Tiago Cadó aqui. Deixa eu ver. Dona Cleusa Rodrigues, lá no bairro do Passo. Um abraço pra tia Cleusa e pro Santo, esposo Santo aí. Um abraço. Tudo de bom aí. E feliz Dia dos Pais Santos. A dona Daniane. A Daniane Rosendo Viana. Deixa eu ver o que ela pôs aqui. Um alô pra Dona Irá. Dona Irá, já veio a foto da Dona Irá. Oh, nossa amiga, um abraço. O Antônio e Rosendo Fiana. E com Madre Marina e Mauro. Olha aí, tá grande a visita aí por aí. Eu acho que eu vou passar por aí na volta do programa, hein? Um abraço a todos os pessoal aí, o Antônio, o Rosendo Viana, a Marina e o compadre Mauro. Com Madre Marina e o compadre Mauro aí, nosso abraço. E o nosso afilhado não tá por casa. Mas nosso abraço, a Dona Irá fazendo positivo aqui. Perdeu o telefone, né? Não encontrei o telefone da Dona Irá por lá, naquela região lá. Amanhã eu vou dar mais uma examinada dentro do meu auto, ver se a Dona Irá não caiu por ali. Mas acho que não. Não, acho que não. Mas se não encontrar, tá seguro. Tá bom, Dona Irá? É coisa séria, mas acontece. Não se preocupe, o radinho aqui funcionando. Oh, maravilha. Vamos em diante. Paulo Molinos, do Paraboi Grande. Tem um recado, Paulo Molinos. Boa noite, amigo Deuclides, aqui no Paraboi Grande. Sintonizado na Rádio Cultura, 1260, escutando o animado Voz da Querência. Só na espera para ouvir o saudoso Porca Véia. Um feliz Dia dos Pais e um abraço e um ótimo trabalho ao senhor e ao Alberi Dias. Amém. Paulo Molinos, obrigado. Eu tenho um recado aqui do passeio ciclístico do Paulo Molinos. Daqui a pouco mais já vai vir. Um abraço. Paulo Molinos que churrasqueou com nós hoje, né? Para não dizer que não era churrasco, comida de panela, mas buena, né, pro tio Paulo? Obrigado pela companhia, obrigado pela visita. Dona Maurília, lá na Paris Sampaio. Boa noite, seu Deuclides. Já na escuta do maravilhoso programa, aqui na Paris Sampaio. Desejo a todos todos os pais e ouvintes do seu programa, feliz Dia dos Pais. Uma abençoada noite para o senhor e Dona Lore. Amém. Para vocês também, um abraço, seu Alcide. Feliz Dia dos Pais. Deixa eu ver mais recado aqui. A Rosalina mandou um áudio. Dona Lúcia Secom mandou aqui um boa noite.

visitando nós. Um abraço. Valdir, o nome dele. Ah, um abraço, seu Valdir. Uma boa visita aí pro seu Antônio Lebrão e a esposa. E bom passeio, né? Feliz Dia dos Pais para todos vocês aí, tá bueno? Obrigado aí pelo recado e atenção. Vamos ver mais recado aí. José do Viana. Deixa eu ver. A Iraque achou o telefone. A Iraque, a dona Irá. Achou o telefone, mas que maravilha. Um abraço. Mas que maravilha, dona Irá. Achou o telefone. Tava escondido por ela no toco de alguma macega por aí, né? Estamos na audiência. Rosendo, Daniane, Rosiane, Antônio e Irá. Olha aí, aumentou a turma agora, olha aí. A Rosendo, Daniane, a Rosiane também, um abraço, Rosiane, a filha, né? Antônio e Irá. Que coisa mais linda, oh, maravilha, um abraço pra esse casal amigo aí. Feliz Dia dos Pais, Antônio, aí pra ti também, pro Rosendo já mandei. Que mais? É isso aí mesmo, um abraço pra todos aí. Rosendo andou me visitando, dona Daniane. Essa semana andei batendo uns papos velhos do Petudo. O Tauro das Missões, Santa Catarina, Chapecó. Buenas, doutor Deuclides, já temos no costado. Vai batendo carona então. Manda um forte abraço pros meus velhos lá no Alto da Boa Vista, seu Paulo, dona Eva, né? E um feliz Dia dos Pais. Seu meu pai Paulo. E dedico minha música para eles, tá bueno? Daqui a pouco vai ver a tua música, tá bom, Tauro? Feliz Dia dos Pais pra ti também. Um abraço pra dona Vandré, pra gurizada aí. Vivaci Tavares, Farroupilha. Apenas amigo, um feliz Dia dos Pais pro senhor, obrigado, amém. E a todos os pais da nossa São Borja. Toca pra nós aí a música no rastro da gadaria. No rastro da gadaria. Com Jairo Lambari Fernandes, um abraço. Jairo Lambari Fernandes, um abraço ao mano Tinoco e à mãe Elza. Tá bueno, Tavares? Um abraço pra ti, tudo é bom. Um abraço pra toda a família aí em Farroupilha. A Bruninha, olha aí, mandou pra cá de novo uma bandejada de rosca. Por aqui, apreciando rosca frita com chimarrão. Adoro, beleza. Ah, cruzei por aí. Vou cruzar, comer uma rosca frita aí. Que coisa mais linda. Esse é o recado que nós temos, então. Vamos de música, né, Alberidinho? Senão vou amanhecer aqui lendo mensagem, né? Até coisa, até parece teu programa da madrugada, Alberidinho. É coisa mais linda. Aí, obrigado pelo recado que tu manda, né? Eu ligo o rádio 4h30, 15 pra 5 e depois só vou desligar ali pelas 8 horas, 9 horas. Obrigado. Vamos lá, então, em homenagem aos pais aí, a todos os pais que estão na audiência, a todos os ouvintes do Voz da Querência, os pais e a todos os amigos meus, a todos os pais de família que mesmo que não sejam meus conhecidos, meus amigos, que vão ouvir essa música aí que escolhi a ponta de dedo. Hoje o dia foi tocadito, quando eu acordei tinha quase 100 mensagens no celular, era quase 8h30 já, e daí me interti, fui até 11 horas e não consegui mais. Depois chegou a visita, aí quando retornei o telefone às 2h e pouco, tinha mais 50 e tantos, mas tudo bem, é melhor assim. Muito obrigado a todos. Escolhi essa música a ponta de dedo e a peito de égua. Meti a lazona velha no rodeio e tirei ela a peito de égua e arrebencasse pra fora. Beto Sapo. Isso, Beto Sapo, meu pai. Aí em homenagem a todos os pais. Vamos rodar essa égua contigo, Alberê Dias.

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É isso aí, Bonimar Lima. 20 horas e 32 minutos, temperatura 12 graus. Aí você ouviu então a música escolhida por mim, né? De Beto Sapo aí. Uma letra linda, né? Como diz o Beto Sapo, todo pai ensina o que é bom. É verdade, é verdade. Então, todo pai ensina o que é bom e os filhos obedientes aprendem e aí vão em frente com orgulho do seu pai. Tá bom, pessoal? Hoje o programa vem bombando, né? Graças a Deus, bombando. Tá fumaciando. Mas vamos lá então, vamos em frente. Deixa eu chegar aqui com o recado do Paulo Molinos. Paulo Molinos que tem o passeio ciclístico. Passeio ciclístico, deixa eu ver aqui. Deixa eu ver aqui. Paulo Molinos, no dia. Deixa eu ver aqui. No dia. No dia vindo, com a realizar esse passeio ciclístico, no dia 23 de agosto, concentração e saída e chegada no Parcão, com início às 16 horas, né? No domingo, às 16 horas. Olha aí. A inscrição serão realizadas no saguão da Prefeitura Municipal, de 3 a 21 de agosto, das 8h30. Às 11h30, olha só. Na segunda-feira, na quarta-feira e na sexta-feira. Esse é o dia para inscrição. O valor da inscrição será 1 quilo de alimento não perecível. 1 quilo de alimento não perecível. No ato da inscrição, os 150 primeiros inscritos receberão uma senha para retirar uma camiseta personalizada. Olha aí, primeiro 150 inscritos vai ganhar uma camiseta personalizada. Será entregue antes do horário da largada. Antes do horário da largada no dia do evento, correto? O trajeto seguirá pelas ruas José Ribeiro, General Marques, Aparício Mariense, Cândido Falcão, Borges do Canto, Rótula da General Marques, finalizando no Parcão. O término do passeio haverá sorteio de brindes entre os ciclistas, participantes entre os quais bicicletas, como também a entrega de brindes para a menina menino e a menina mais jovem ao ciclista masculino e feminino mais idoso que comprovarem a identidade. Olha aí, tá bueno? Uma boa, né? Aí o pessoal deve se inscrever e participar desse grande evento aí que o Paulo Molinos promove. Aí é o segundo evento, né? Então, com certeza, bastante participação. Tem duas bicicletas ou mais para sortear, tem vários brindes, tem camiseta para da participação. Os primeiros 150 vão ganhar uma camiseta. É só ir no saguão da prefeitura ali, a segunda, quarta e sexta-feira. Tá bueno, pessoal? Vamos lá com mais recado aqui, deixa eu ver no WhatsApp aqui. Deixa eu chegar por lá. Vamos ver se eu consigo aqui. Eu tô meio perdido com a Rosalina, não pude ver ainda não pude ler o WhatsApp dela, né? Deixa eu ver aqui se é o Telson. Telson. Vamos ver o recado dele aqui. Boa noite, amigo de Euclides, Dona Loura e toda a família. Ótimo programa, Voz da Querência, para todos os seus ouvintes. Amém. Feliz Dia dos Pais. Feliz Dia dos Pais para todos os seus ouvintes. Papais, um grande abraço. Tá bueno, então? Obrigado, seu Telson. Um feliz Dia dos Pais para o senhor também. Tudo de bom, né? Aí, muita saúde e muita paz. O seu José, lá em o Homem das Melancias, lá em São Francisco de Assis, deve estar na audiência do programa. Nosso abraço. Feliz Dia dos Pais para o senhor, hein? Deixa eu ver mais recado por aqui. Meu abraço para o senhor Imeran Quevedo e Edenir e o Joãozinho, né? Que tiveram no Coronel Beneficente domingo passado. Chegaram meio atrasadinho, né? Devido a um contratempo, mas não acontece nada. Né? Peço desculpas aí por esse contratempo de horário aí, mas tudo é bom. Lá no Campão Alto, né? Nosso abraço. E o Joãozinho ficou feliz da vida quando me conheceu, né? A gente também fica muito grato.
quando o pessoal aí do interior vem e fica contente quando conhece um peão, né? Às vezes penso que é de uma forma e o peão é de outro jeito, né? Mas tudo bem, obrigado pelo carinho de vocês aí. E a dona, deixa eu ver aqui, a dona Almerinda, dona Almerinda, eu acho que é lá da Vila Cabeleira, né? Almerinda é amiga dos bingos também, dos coloniais. Nosso abraço e amiga dela que estava junto com ela lá no colonial. Seu Assunção e dona Ângela, lá por Sapucaí, curtindo os filhos, neto, bisneto, tataraneto, que coisa mais linda. E dançando lá o que vem pela frente, né? Um abraço, seu Assunção e dona Ângela. Um abraço a todos aí que estão aí confraternizando essa visita, esse encontro aí em Sapucaia. E tenho certeza que estão todos aí do derredor do telefone, ouvindo pelo aplicativo aí. Tem que colocar numa caixa de som esse telefone aí pra ficar melhor. Um abraço a todos aí, tudo de bom aí. Obrigado pelo carinho de todos aí, pelo carinho de vocês aí. Um abraço. Tá bueno? Reinaldo Mota, dia 17 de setembro, no piquete Aba do Rio Grande. Ali com o grupo Tranco Fandangueiro, um grande show. Com certeza vai lotar as dependências daquela entidade. E vai faltar espaço, com certeza, né? Tá bueno? Piquete Portal da Querência. Bingo todas as quinta-feiras e ao sábado Fandango, né? Fandango Velho dos Buenos, lá no piquete Portal da Querência. Nós andamos impossibilitados de andar visitando as entidades, né? Mas a hora melhor virá, graças ao bom Deus, se Deus quiser. Um abraço ao seu João Acosta, à dona Mara, e no próximo domingo tem um colonial beneficente, eu acredito que seja às 15 horas, né? Às 15 horas, se a senhora que vai fazer o evento lá estiver na escuta, me mande o horário do início do bingo, domingo que vem, tá bueno? Lá no portal. Tá bem então? A Maristela e Dona Aldomira estão na audiência do programa. A Maristela manda homenagem para todos os pais da nossa Samborja Missioneira e que estão na audiência. Para o Everaldo, também o Fernando, o Rafael, o Weber, o José, o Antônio, o Gilberto, o Juarez Valdecir, o Antônio, o João Dinarte, também o Miguel, para mim o Deuclides e também para a Lore, manda para minha neta Lavínia e para minha neta Monique. Obrigado, Maristela, pelo teu carinho sempre. A música Pedido de um Pai. Só ela, eu não sei como que é que canta essa música ainda, Alberi, não pude pesquisar. Mas dá uma olhadinha, tu é craque, né? Tu é craque nos botões. Pedido de um pai. Me parece que é com um baitaca. Deve ser com baitaca. Tá bueno? Deixa eu ver aqui mais recado por aqui. Ô, Deuclides, vai ser vira. O Júlio velho não tá andando, mas graças a Deus tô conseguindo fazer as programações ainda. Mas se Deus quiser, Deus tá no comando. E daqui a pouco vai chegar a cirurgia. Se Deus quiser. A Carmelita do Itaxerê. Boa noite, senhor Euclides. Quero pedir uma música. Eu ofereço para a Darlize, que recebeu a bênção de Coroinha. Ai, que maravilha, minha amiga. Oh, beleza, Darlize. Parabéns. Que Deus te proteja sempre. Ontem, e para os pais dela. E também para todos os pais que estão escutando pelo Dia dos Pais. Um abraço. E para a dona Lore também. Um abraço, dona Carmelita. Um abraço para a senhora também, para sua esposa aí, feliz Dia dos Pais. E estamos aguardando, né? Para ser a nossa ministra lá na Santa Madalena. Com a graça de Deus. Tá bueno, Carmelita? Um abraço. Deixa eu ver mais recado aqui. Paulo Molino aqui me confirmou, eu me enganei mesmo, Paulo Molino. É o sexto pedalando, isso. Eu falei que era o segundo, né? E sexto pedalando incluso de São Borja. 25 e 26. É realizado pela ADEVASB, isso, ADEVASB, Associação dos Deficientes Visuais, Amigos de São Borja. Correto, Paulo Molino? Obrigado pela correção aí. Um abraço, tá bueno? Um abraço. Deixa eu ver mais recado por aqui. Vamos lá, então. Vamos de música que o povo gosta agora? Credo. Vamos ver. Vamos rodar quatro músicas a cada bloco, né, Alberi Dias, tá bueno? O Claudemir Escobar Araújo pede com Os Monarcas, Gaúcho de Erechim. Gaúcho de Erechim. É, o Claudemir se apavorou que não tinha rodado a música dele, né? Rodei aquela homenagem aos pais. Aí ele achou, a minha não vem, né? Mas vai.
Nenê e Dona Shirley lá em Oporã pede com o Serrano, Vaneira Bagual. E aí depois o Pedro Fonseca lá na Encruzilhada pede com os Orelhanos, Vaneira Velha. E o Algemiro, meu irmão, a Lúcia, esposa Lúcia, pede com Tiburcio da Estância. Tiburcio da Estância que teve aí na sexta-feira fazendo um grande show, né? Lá no Parque de Exposição. Tiburcio da Estância que é lá de Santo Augusto. Santo Augusto, o Chiru Velho, que tem o fogo mais antigo do Rio Grande do Sul, sabia, Alberi? Sabia? Que ele tem o fogo no galpão mais antigo do Rio Grande do Sul. 13 anos que não apaga o fogo. Que coisa mais linda, Tiburcio, olha aí. É, uma tradição, não se termina assim no mais. E pede, o meu irmão pede com o Tiburcio da Estância, sigo domando. E ofereço para Maria, seu João, para Maria Dornelas, seu João, a Loura e Deuclides. É contigo, Alberidinho. Manda essa gurizada pro palco aí.

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É isso aí, Oliveira Dias, são 20 horas e 56 minutos. A temperatura, 12 graus aqui na capital do Fandango, a São Borja Missioneira. 11 agora, baixou um pouquinho, 11 graus. A capital do Fandango, você ouve a Rádio Cultura, 2260, e o programa Voz da Querência, 11 graus. Tá bueno? Baixou um pouquinho agora, 11 graus. Tá bueno, pessoal? Deco Molinos, aqui mandou um recado aqui, Deco Molinos, a grande voz do uma das belas vozes do Rio Grande do Sul, olha aí. Amigo de Euclides, boa noite. Aqui pelos lados do bairro do Betim, ligado no Voz da Querência. Tem uma música muito bonita, tem muita, né, seu? Que intitula-se Batendo Estribo. Batendo Estribo, Estribo. Me parece que é César Oliveira e Rogério Melo. Se possível, consegue rodar para homenagear todos os pais. Vamos tentar rodar, seu Deco Molinos, que tem bastante pedido, mas nós vamos bater carona. Vamos empurrar aqui com o Alberi Dias para rodar, né? Um abraço, Deco Molinos, feliz Dia dos Pais para o senhor. Tudo de bom aí, tudo na Santa Paz. Feliz Dia dos Pais e obrigado pela companhia. Pedro Fonseca na Encruzilhada, grande participador dos programas, né? E conhecedor de música, boa noite, Deoclides, da sintonia da programação especial de domingo. Obrigado. Aí ele manda aqui um violão, uma gaita aqui e mais programa 100%. Maravilha. Obrigado, seu Pedro Fonseca na Encruzilhada. Um abraço. A Gislane Balbueno. Feliz Dia dos Pais. Feliz Dia dos Papais. Abraços para você e para Lore. Beijos, Gislane. Obrigado, Gislane. Um abraço. Aí manda uma figurinha. Boa noite, uma abençoada para você e a Lore. Beijo para vocês, tá bueno, Gislane? Um abraço, nossa amiga aí, nossa amiga do coração, a Gislane Balbueno. Vamos ver mais recado por aqui. Esse aqui encerrou. Deixa eu ver mais recado que eu tenho por aqui agora. E já vamos pra música, pessoal. Vamos ver a Rosalina e o Chaveirinho do Paraboi Grande. Pedem uma homenagem para o Luiz Augusto, patrão do ABA do Rio Grande. Pelo Dia dos Pais, e manda pro Thiago, né, o filho da Rosalina e do Chaveirinho, o Odacir e o Iago. A louca foi pra São Borja. Oh, beleza. A louca foi pra São Borja. Vou mandar um abraço pro Percido Ornelas, Dona Vera também, né? Ali próximo ao segundo RCMEC, nosso abraço. Passei mensagem hoje pra Dona Vera, liguei, não consegui retorno, não sei o que houve com o telefone da Dona Vera. Deve estar com algum problema, será? Mas amanhã a gente conversa, não tem problema, não se preocupe. Um abraço, feliz Dia dos Pais pro Percy Dornelles aí. E agora eu chego com o recado do Percy Dornelles lá da Leonel Brizola, tá na audiência do programa, feliz Dia dos Pais, seu Percy. Um abraço, grande gaiteiro, 81 quebrado de janeiros, né? Parabéns pelo Dia dos Pais. O Edilson Schiaffino, na audiência do programa aí, um abraço para todos os pais, feliz Dia dos Pais. E obrigado aí, Edith, pelas palavras aí, palavras buenas, muito obrigado. Aí manda um abraço para Gladys Lopes Schiaffino, irmã dele, né, pelo seu aniversário no dia 7, na sexta-feira. Um abraço da Lourdes e do Edilson Schiaffino. Um abraço, Edilson, obrigado. Tudo é bom para ti, boa semana. Vamos lá. Aqui mais recado, José Mota e o José Luiz Mota. E o... deixa eu ver aqui, o meu amigo Mota, né? O Lúcio. Parabéns aos pais do grupo. Segue o exemplo. 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